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1: Olá, amigos de todo o Brasil e demais países lusófonos, está no ar o programa em língua portuguesa da Rádio Vaticano Vatican News desta terça-feira, 26 de maio. Traremos para você que está sintonizado conosco as últimas notícias sobre as atividades do Papa, da Santa Sé e da Igreja no Mundo. Nos estúdios, Raimundo Lima, a assessoria técnica de hoje é de Damiano Caprio. E passamos ao pensamento bíblico que escolhemos para você. Disse-vos estas coisas para que tenhais paz em mim. No mundo tereis aflições, mas tende coragem, eu venci o mundo. Do Evangelho segundo São João, capítulo 16, versículo 33. E vamos aos destaques do nosso programa de hoje. Igreja centenária na Serra Gaúcha é destruída por incêndio. Conosco, o padre Frei Jadir Segala, pároco da Igreja Matriz de Nossa Senhora de Lourdes, a igreja incendiada em Flores da Cunha, no Rio Grande do Sul. Roma acolhe o seminário Pão em todas as mesas. A iniciativa coincide com a intenção de oração do Papa para este mês de maio, focada numa alimentação acessível a todos. Peru. Cardeais e bispos se ajoelham diante de camponeses vítimas do sodalício. Pedido de perdão. Honduras. A dor da igreja pelo massacre de camponeses em Rigores. E ainda, patriarca latino de Jerusalém, cardeal Pier Batista Pizzaballa, receberá o Prêmio Internacional São Bento de Núrcia. Essas e outras notícias a partir de agora. O programa em língua portuguesa da Rádio Vaticano Vatican News desta terça-feira está apenas...

0: Começando, como destacamos em nossas manchetes, Igreja Centenária na Serra Gaúcha é destruída por incêndio. A reportagem é da colega Camila Moraes.
1: O incêndio de grandes proporções destruiu parte da Igreja Matriz Nossa Senhora de Lourdes, em Flores da Cunha, no Rio Grande do Sul, no início da tarde desta segunda-feira. Não houve feridos, mas as chamas consumiram a estrutura da igreja, que é de 1914. Da estrutura permaneceram as paredes. Além disso, ficaram preservados o altar principal e uma imagem de Cristo. O fogo começou pouco depois do meio-dia no telhado, que passava por obras de reforma. O Corpo de Bombeiros Militar do Rio Grande do Sul informou que mobilizou 4 viaturas especializadas para atender a ocorrência, 12 bombeiros militares e também 11 brigadistas civis. As equipes concentraram os esforços no confinamento do fogo para evitar que as chamas atingissem estruturas próximas, como o histórico campanário de pedra basalto. Depois que controlaram o incêndio, os bombeiros iniciaram o trabalho de rescaldo, fazendo a remoção da estrutura metálica do telhado e na eliminação de focos remanescentes de calor. O pároco Frei Jadir Segala conversou com a Vatican News.
2: Fomos pegos de surpresa, perto do meio-dia e 30. Me chamaram urgente que estava acontecendo um incêndio na igreja. E ao chegar lá, já não tinha mais nem o que fazer. O incêndio que chegou começou pelo alto. A gente não sabe do que, de onde e como. Mas o que sabemos é que em poucos minutos nós perdemos tudo o que era mais sagrado nosso. Perdemos uma história de mais de 100 anos de igreja, dos freis capuchinhos que se doaram e trabalharam para a construção dessa igreja quando eles aqui chegaram. Perdemos todos os nossos bancos da igreja, altar, litúrgico, mas uma certeza que nós não perdemos é a garra do nosso povo, e agora o povo está cada vez mais unido. Estamos sentindo, é claro que essa dor vai ser difícil você tirar de dentro, porque ela foi na alma, mas ao mesmo tempo estamos aqui na cabeça, estamos nos organizando, já hoje várias pessoas estão se preparando, lideranças, para dar início à busca de verba, porque não temos condições de fazer. A perca foi muito grande, a gente estava querendo até fazer um restauro nela ao longo de uns 3 a 4 anos. E tudo aquilo que nós teríamos para fazer foi consumido agora com fogo, então temos que sair do zero. A nossa esperança agora, uma comunidade ser solidária com a gente, que estenda a mão, nossa esperança e a certeza também que Deus está sempre junto conosco.
1: A Igreja Matriz Nossa Senhora de Lourdes permanece interditada para a realização de perícia técnica, prevista para começar nesta terça-feira. As causas do incêndio serão apuradas. A igreja postou um comunicado nas redes sociais afirmando que todas as missas e atividades estão temporariamente canceladas. Apesar dos danos severos, ninguém ficou ferido. A igreja é um dos principais símbolos religiosos e históricos de Flores da Cunha, na Serra Gaúcha. A Igreja Matriz de Nossa Senhora de Lourdes começou a ser construída em 1904 e concluída em 1914, sendo uma das igrejas mais antigas do Rio Grande do Sul no estilo gótico. O altar mora da Itália, composto por 3 nichos. No centro da Itália está a imagem de Nossa Senhora de Lourdes. Nos espaços laterais estão imagens de São Pedro e São José, que deram origem às 2 primeiras comunidades estabelecidas na atual cidade. O jornalista Felipe Brogliato também conversou com a Vatican News.
3: Fui abalado, fui muito atingido, né? Meu coração ficou partido, digamos assim, com esse momento de dor, de ver a nossa igreja em chamas e toda a parte interna dela, né, sendo impactada por esse incêndio, que destruiu aí praticamente tudo. Os bancos, a mesa do altar, os espaços de oração, né, que havia dentro da nossa igreja, praticamente todos foram destruídos. Nós tínhamos uma bela coleção de quadros da Via Sacra, né, muito antigos, e que pelas imagens que a gente conseguiu observar de dentro da igreja, acabaram sendo destruídos. Nós tínhamos também algumas imagens sacras que acabaram caindo, né, quando o telhado caiu sobre os bancos, sobre a parte interna da igreja, né, em chamas.
1: Ao lado da Igreja Matriz há um campanário, uma torre de pedra com 55 metros de altura e construído em basalto, com mais de 11 mil pedras. A Igreja Matriz de Nossa Senhora de Lourdes é administrada pelos franciscanos capuchinhos.

0: Roma acolhe o seminário Pão em Todas as Mesas. Vamos ouvir com o colega Silvone José.
1: Bem, amigos de todo o Brasil, temos nesta semana um momento especial vivido aqui na capital italiana, o Seminário Internacional Pão em Todas as Mesas, Ética, Inovação e Segurança Alimentar. De 25 a 27 de maio será realizado este seminário, um espaço de diálogo estratégico e cooperação internacional que reúne em Roma representantes de diferentes setores comprometidos com a construção de soluções concretas para o enfrentamento da fome e da insegurança alimentar. É com muita alegria que eu estou recebendo aqui nos nossos estúdios Fábio Queiroz, presidente da Associação das Américas de Supermercados, ALAS, e da Associação de Supermercados do Estado do Rio de Janeiro, ASERJ. Fábio, seja bem-vindo. Alegria tê-lo aqui conosco.
2: Muito obrigado. Alegria é nossa de participar de um projeto tão grandioso, num lugar tão grandioso e abençoado como o que estamos agora.
1: Pão em todas as mesas. Utopia ou não?
2: É uma iniciativa, é uma semente que a gente planta e que a cada resultado nos leva mais perto do pão em todas as mesas. Se não chega para todas, nós contribuímos por iniciativa do Cristo Redentor, com o nosso querido Padre Omar, e dando a nossa contribuição, fazendo a nossa parte. Mas o mais importante é trocar boas práticas, o que funciona, o que de fato tem funcionado. E aí sim, difundindo essas boas práticas, a gente chega muito mais perto do pão em todas as mesas.
1: Fome é uma grande chaga ainda para a nossa sociedade.
2: A gente não tem dúvida disso. E conectar o alimento a quem tem fome é o grande segredo e um dos grandes temas desse fórum. Porque alimento há. A gente precisa conectar, a gente precisa transformar esse alimento com segurança para que chegue à mesa do necessitado.
1: Falamos um pouquinho justamente dessa terminologia que se usa, né? Pão em todas as mesas, mas ética, inovação e segurança alimentar.
2: A gente passa por conflitos éticos na hora de alimentar a população. Então, entender esses caminhos é mais do que preciso. Tecnologia e inovação vieram para auxiliar a gente. Então, estamos trazendo cases do Peru, da Itália e do Brasil para compartilhar o que está sendo feito. Repito, e tem funcionado, adiantado. Garante que o grande objetivo desse fórum é disseminar boas práticas. E nós estamos prontos para isso.
1: Qual é a contribuição do Brasil?
2: O Brasil é um produtor muito grande de alimentos. Isso é preciso ser dito. E o Brasil também tem regras muito avançadas de segurança alimentar, porque de nada adianta você ter o alimento e ele não estar próprio para o consumo, não estar apto para o consumo. Pois bem, o Brasil tem uma boa legislação e o Brasil, sobretudo, possui boas práticas. Eu, como presidente de supermercados das Américas todas, visito muitos supermercados ao redor do mundo e posso lhe garantir, o Brasil está no topo quando se fala de assunto de segurança alimentar e combate ao desperdício de alimentos. E é por isso que a gente teve esse convite generoso do Padre Omar, do Cristo Redentor, o idealizador desse evento, para que a gente viesse para cá, para Roma, para compartilhar essas boas práticas. Inclusive, trouxemos cases brasileiros reais que vão se apresentar no fórum para tentar solucionar esse problema.
1: Então, por isso, a gente chama o Padre Omar para a conversa também.
3: Do Rio de Janeiro para o mundo.
1: Eu faço em italiano a gente diz uma batuta, uma brincadeira. Quer dizer, Padre Omar desce do Cristo para ir para o supermercado, é isso?
3: Isso aí.
1: E funciona.
3: Sabe, na pandemia, o Fábio dizia há pouco, né? Não teve fome no Rio de Janeiro. Não teve. Quem podia comprar, teve

0: garantido o seu abastecimento através dos supermercados. E quem não podia, a gente deu um jeito e conseguimos colocar pão em todas as mesas. Isso é uma dádiva de Deus, né? A gente poder ser instrumento de soluções, arquiteto de soluções diante dos temas mais sensíveis da humanidade.
1: Cardeais, bispos e um sacerdote enviado pelo Vaticano ajoelharam-se diante de camponeses, homens e mulheres, em um gesto de perdão por uma justiça e reconciliação que chegaram tarde demais. Foi um gesto altamente simbólico e, ao mesmo tempo, comovente, que ocorreu na noite do último sábado, 23 de maio, diante do altar da paróquia de San Juan Bautista, em Catacaus, cidade situada a poucos quilômetros de Piura, no norte do Peru. Na igreja, com vista para a Praça de Armas, os camponeses do povo indígena Talan receberam um sinal tangível do desejo de reparação por parte dos representantes da igreja no país, de quem insistiram em ser ouvidos e receber justiça após mais de uma década de abusos, perseguições, expropriações, vexações e violações dos direitos sociais e trabalhistas sofridos por parte de setores e membros ligados à Sodalition Christiane Vitae, entidade eclesial dissolvida em 2025 pelo Papa Francisco, após comprovados escândalos de abuso e corrupção que vieram à tona graças também ao trabalho investigativo dos jornalistas Pedro Salinas e Paula Ugaz. O pedido de perdão de joelhos foi o ponto culminante da liturgia eucarística celebrada na solenidade de Pentecostes em San Juan Bautista, em resposta às petições que os agricultores apresentaram ao Monsenhor Jordi Bertomeu, oficial do Dicastério para a Doutrina da Fé, enviado ao Peru um ano atrás como comissário apostólico para a dissolução do sodalício. Bertomeu, que passou duas semanas trabalhando em um primeiro canal de escuta das vítimas na Anunciatura peruana, concelebrou a missa com os cardeais Carlos Castilho, arcebispo de Lima, e Pedro Barreto, arcebispo emérito de Yuncaio, e os arcebispos Luciano Matza, de Piura, e Alfredo Viscarra, de Trujillo. Entre os presentes estavam autoridades, membros da sociedade civil e do corpo diplomático, e, claro, os camponeses e as camponesas de Catacaus, segurando buquês de flores brancas. No grupo também estavam as famílias de Cristino Melchor Flores e Guadalupe Zapata, líderes indígenas que morreram após se oporem ativamente ao tráfico de terras ligado às empresas do sodalício, além de outros parentes e membros da comunidade camponesa de Catacaus. Deveríamos ter vindo 20 anos atrás. Hoje pedimos perdão, disse Monsenhor Bertomeu. O cardeal Castilho falou em sua homilia sobre um compromisso com o caminho de renovação, bem como de um autêntico sinal de esperança para a humanidade. Esperança após a tragédia causada por um grupo dentro da igreja, que infelizmente lança uma sombra sobre ela. Hoje queremos superar essa desonra e avançar no caminho da reconciliação, iniciado por Francisco e continuado por Leão XIV, que, como bispo no Peru, abordou a questão do sodalício em numerosas ocasiões, oferecendo apoio às vítimas. Viemos como um sinal de solidariedade, dispostos não apenas a pedir perdão em nome da igreja, já que foi um grupo dentro da igreja que criou o problema que vocês ainda vivem hoje, mas também a nos comprometermos com a renovação da igreja e a continuar no caminho de renovação trilhado pelos dois últimos papas, assegurou o cardeal. A Conferência Episcopal de Honduras expressou profunda tristeza e indignação após o massacre que assolou o norte do país na última quinta-feira, com a morte de 20 agricultores em uma plantação de óleo de palma no município de Trujillo. O número atualizado de mortos, 20, foi anunciado na sexta-feira numa coletiva de imprensa pelo porta-voz do Ministério Público Nacional, que descreveu o massacre na Vila de Rigores como um dos maiores episódios de violência dos últimos anos, no departamento de Colón. As vítimas, todos trabalhadores da colheita de óleo de palma, incluíam 15 homens, 3 mulheres e 2 menores. Segundo depoimentos colhidos pelas autoridades, o ataque foi realizado por homens armados, ligados a grupos criminosos que abriram fogo dentro de uma igreja, onde as pessoas tinham se refugiado enquanto se preparavam para começar o dia de trabalho. Cada vítima é uma pessoa criada à imagem e semelhança de Deus, observaram os bispos hondurenhos numa declaração condenando o massacre, lembrando também os recentes episódios de violência nas áreas de Corinto e Omoa, na fronteira com a Guatemala, também no norte do país, onde vários policiais e civis foram mortos. Expressamos nossa absoluta rejeição a este e a atos semelhantes. E como membros da igreja, não podemos aceitar justificativas superficiais diante de atos tão repugnantes. Por fim, os bispos hondurenhos enfatizaram que a sociedade deve estar unida para que seu reino de justiça, verdade e paz possa ser estabelecido no país. A solidariedade ao povo hondurenho foi expressa numa declaração do Conselho Episcopal Latino-Americano e Caribenho, CELAM. Nenhuma vida é descartável, afirma a mensagem, assinada pelo cardeal Jaime Spengler e por Dom Lizardo Estrada Herrera, presidente e secretário-geral do CELAM, respectivamente. A violência, continua a declaração, fere o tecido de nossas comunidades e obscurece o sonho de fraternidade, enquanto é urgente promover caminhos de reconciliação, justiça e paz. As vidas dos pobres, dos trabalhadores e daqueles que habitam e defendem seus territórios, das crianças, dos jovens e dos idosos, não podem ficar por um fio de indiferença, impunidade ou exclusão, afirma o CELAM, relembrando o significado de sua campanha de conscientização intitulada A Vida Está por um Fio. Somos chamados a tecer juntos uma cultura do encontro, cuidado, solidariedade e paz, onde a dignidade de cada pessoa seja reconhecida como um dom sagrado de Deus. A Rede Igrejas e Mineração também condenou com veemência esse último episódio de violência no norte de Honduras.
2: O vencedor da primeira edição do Prêmio Internacional São Bento de Núrcia, que será entregue no dia 11 de julho próximo em Núrcia, na cidade da Úmbria, é o cardeal Pier Batista Pizzaballa, patriarca latino de Jerusalém. O prêmio, promovido pela Prefeitura de Núrcia, foi apresentado em uma sede do Senado italiano por iniciativa do senador Guido Castelli, comissário extraordinário para a reconstrução da região após o devastador terremoto de 10 anos atrás. O prêmio de 2026, dedicado ao tema urgente da paz e à cooperação entre os povos, é um dos frutos mais significativos da nova história de Núrcia. O objetivo é enviar uma forte mensagem de esperança, diálogo e reconciliação a um mundo dilacerado pelas guerras e o ódio, como afirmou o prefeito de Núrcia, Giuliano Bocanera. A presidente da região da Úmbria, Stefania Proietti, confirmou tal sentimento, explicando que as diversas forças políticas convergem sobre estes grandes valores. Assim como Núrcia se reergueu unida após o terremoto, também nós podemos continuar a trabalhar sem cessar e com sacrifício por uma paz duradoura. Eis o motivo fundamental que levou a comissão, instituída pela Prefeitura, a decidir homenagear o cardeal Pizzaballa, testemunha corajosa do diálogo para cuidar e curar o mundo de suas feridas, como escreveu o próprio patriarca de Jerusalém em uma carta pastoral de 25 de abril, onde denuncia a idolatria da guerra. Participam da comissão de premiação representantes de todos os setores da administração local: Antônio Duca, Andrea Russo e Giuseppina Perla, expoentes da cultura, como o escritor Davide Rondoni, o historiador de arte Stefano Ugolini e Fábio Di Stefano, chefe das relações institucionais e comunicação do Parlamento Europeu na Itália. em particular a diocese de Spoleto-Núrsia e a abadia de São Bento no Monte, portadores de uma mensagem do padre abade Benedikt Nivakov. Estamos felizes que esta primeira edição do prêmio seja concedida ao cardeal Pizzaballa, que encarna o trabalho por algo invisível, cujos frutos ainda não são conhecidos, mas que são os únicos destinados a perdurar. Francesco Carlini, em nome do arcebispo Dom Renato Bocardo, destacou a necessidade, hoje mais do que nunca, de tornar relevante e duradouro o ensinamento dos valores de São Bento, que são o fundamento das raízes cristãs da Europa. Por sua vez, o presidente da comissão do prêmio, o jornalista Piero Damoso, declarou: "Trata-se de um compromisso aberto à cultura do encontro, que se concretiza, neste caos global, a partir da proposta de uma identidade clara e reconhecível." Sobre a motivação do prêmio, Piero Damoso escreveu: "O cardeal Pier Battista Pizzaballa, patriarca latino de Jerusalém, é uma testemunha corajosa de paz, diálogo e esperança, que ancora a sua conduta pessoal na identidade de um pastor cristão. Com responsabilidade e paciência confiante, ele conduz o povo que lhe foi confiado, na presença e seguimento do Senhor da vida, Cristo, Filho do Deus vivo, ciente de que a palavra de Deus é mais forte do que qualquer restrição." E acrescenta: "Seu serviço apostólico é particularmente digno de atenção, porque se realiza na Terra Santa, que, há muito tempo, é profundamente afetada por guerras, terremoto, ódio e conflitos de todos os tipos. Em tudo isso, o Deus da paz é explorado e transformado em um Deus da guerra, invocado por extremistas religiosos europeus. Em virtude desse patrimônio extraordinário de fé e cultura, os povos europeus podem colaborar construtivamente pela paz e pelo bem comum", conclui o texto, "e semear no mundo, e em particular no Oriente Médio, raízes duradouras de amor fraterno e de paz, na justiça e no perdão, para preparar juntos um novo futuro."

E assim, amigo ouvinte, chegamos ao final do nosso programa de hoje. Como sempre, agradecendo pelo carinho da sintonia, prometemos estar de volta amanhã neste mesmo horário, se Deus quiser. Você, como sempre, o nosso forte abraço e até lá!

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0: Alô, amigos de todo o Brasil e demais países lusófonos, está no ar o programa em língua portuguesa da Rádio Vaticano Vatican News desta terça-feira, 26 de maio. Traremos para você que está sintonizado conosco as últimas notícias sobre as atividades do Papa da Santa Sé e da Igreja no Mundo. Nos estúdios, Raimundo Lima, a assessoria técnica de hoje é de Damiano Caprio. E passamos ao pensamento bíblico que escolhemos para você. Disse-vos estas coisas para que tenhais paz em mim. No mundo tereis aflições, mas tende coragem, eu venci o mundo. Do Evangelho segundo São João, capítulo 16, versículo 33. E vamos aos destaques do nosso programa de hoje. Igreja centenária na Serra Gaúcha é destruída por incêndio. Conosco, o padre Frei Jadir Segala, pároco da Igreja Matriz de Nossa Senhora de Lourdes, a igreja incendiada em Flores da Cunha, no Rio Grande do Sul. Roma acolhe o seminário Pão em todas as mesas. A iniciativa coincide com a intenção de oração do Papa para este mês de maio, focada numa alimentação acessível a todos. Peru. Cardeais e bispos se ajoelham diante de camponeses vítimas do sodalício. Pedido de perdão. Honduras, a dor da igreja pelo massacre de camponeses em Rigores. E ainda, patriarca latino de Jerusalém, cardeal Pier Batista Pizzaballa, receberá o Prêmio Internacional São Bento de Núrcia. Essas e outras notícias a partir de agora. O programa em língua portuguesa da Rádio Vaticano Vatican News desta terça-feira está apenas começando. Como destacamos em nossas manchetes, Igreja Centenária na Serra Gaúcha é destruída por incêndio. A reportagem é da colega Camila Moraes.
1: O incêndio de grandes proporções destruiu parte da Igreja Matriz Nossa Senhora de Lourdes, em Flores da Cunha, no Rio Grande do Sul, no início da tarde desta segunda-feira. Não houve feridos, mas as chamas consumiram a estrutura da igreja, que é de 1914. Da estrutura permaneceram as paredes. Além disso, ficaram preservados o altar principal e uma imagem de Cristo. O fogo começou pouco depois do meio-dia no telhado, que passava por obras de reforma. O Corpo de Bombeiros Militar do Rio Grande do Sul informou que mobilizou 4 viaturas especializadas para atender a ocorrência, 12 bombeiros militares e também 11 brigadistas civis. As equipes concentraram os esforços no confinamento do fogo para evitar que as chamas atingissem estruturas próximas, como o histórico campanário de pedra basalto. Depois que controlaram o incêndio, os bombeiros iniciaram o trabalho de rescaldo, fazendo a remoção da estrutura metálica do telhado e na eliminação de focos remanescentes de calor. O pároco Frei Jadir Segala conversou com a Vatican News.
2: Fomos pegos de surpresa, perto do meio-dia e 30. Me chamaram urgente que estava acontecendo um incêndio na igreja. E ao chegar lá, já não tinha mais nem o que fazer. O incêndio que chegou começou pelo alto, a gente não sabe do que, de onde e como, mas o que sabemos é que em poucos minutos nós perdemos tudo o que era mais sagrado nosso. Perdemos uma história de mais de 100 anos de igreja, dos freis capuchinhos que se doaram e trabalharam para a construção dessa igreja quando eles aqui chegaram. Perdemos todos os nossos bancos da igreja, altar, litúrgico, mas uma certeza que nós não perdemos é a garra do nosso povo, e agora o povo está cada vez mais unido. Estamos sentindo, é claro que essa dor vai ser difícil você tirar de dentro, porque ela foi na alma, mas ao mesmo tempo estamos aqui na cabeça, estamos nos organizando, já hoje várias pessoas estão se preparando, lideranças, para dar início à busca de verba, porque não temos condições de fazer, a perca foi muito grande, a gente estava querendo até fazer um restauro nela, ao longo de uns 3 a 4 anos, e tudo aquilo que nós teríamos para fazer foi consumido agora com fogo, então temos que sair do zero. A nossa esperança agora, uma comunidade ser solidária com a gente, que estenda a mão, nossa esperança e a certeza também que Deus está sempre junto conosco.
1: A Igreja Matriz Nossa Senhora de Lourdes permanece interditada

0: para a realização de perícia técnica, prevista para começar nesta terça-feira. As causas do incêndio serão apuradas. A igreja postou um comunicado nas redes sociais afirmando que todas as missas e atividades estão temporariamente canceladas. Apesar dos danos severos, ninguém ficou ferido. A igreja é um dos principais símbolos religiosos e históricos de Flores da Cunha, na Serra Gaúcha. A igreja matriz de Nossa Senhora de Lourdes começou a ser construída em 1904 e concluída em 1914, sendo uma das igrejas mais antigas do Rio Grande do Sul no estilo gótico. O altar mora da Itália, composto por três nichos. No centro da Itália está a imagem de Nossa Senhora de Lourdes. Nos espaços laterais estão imagens de São Pedro e São José, que deram origem às duas primeiras comunidades estabelecidas na atual cidade. O jornalista Felipe Brogliato também conversou com a Vatican News.
1: Fui abalado, fui muito atingido, né? Meu coração ficou partido, digamos assim, com esse momento de dor, de ver a nossa igreja em chamas e toda a parte interna dela, né, sendo impactada por esse incêndio, que destruiu aí praticamente tudo. Os bancos, a mesa do altar, os espaços de oração, né, que havia dentro da nossa igreja, praticamente todos foram destruídos. Nós tínhamos uma bela coleção de quadros da Via Sacra, né? Muito antigos, e que pelas imagens que a gente conseguiu observar de dentro da igreja acabaram sendo destruídos. Nós tínhamos também algumas imagens sacras que acabaram caindo, né, quando o telhado caiu sobre os bancos, sobre a parte interna da igreja, né, em chamas.
0: Ao lado da igreja matriz há um campanário, uma torre de pedra com 55 metros de altura e construído em basalto, com mais de 11 mil pedras. A igreja matriz de Nossa Senhora de Lourdes é administrada pelos franciscanos capuchinhos.
2: Roma acolhe o seminário Pão em Todas as Mesas. Vamos ouvir com o colega Silvane José.
3: Bem, amigos de todo o Brasil, temos nesta semana um momento especial vivido aqui na capital italiana, o Seminário Internacional Pão em Todas as Mesas, Ética, Inovação e Segurança Alimentar. De 25 a 27 de maio será realizado este seminário, um espaço de diálogo estratégico e cooperação internacional que reúne em Roma representantes de diferentes setores comprometidos com a construção de soluções concretas para o enfrentamento da fome e da insegurança alimentar. E é com muita alegria que eu estou recebendo aqui nos nossos estúdios Fábio Queiroz, presidente da Associação das Américas de Supermercados, ALAS, e da Associação de Supermercados do Estado do Rio de Janeiro, ASERJ. Fábio, seja bem-vindo. Alegria tê-lo aqui conosco.
4: Muito obrigado. Alegria é nossa de participar de um projeto tão grandioso, num lugar tão grandioso e abençoado como o que estamos agora.
3: Pão em todas as mesas. Utopia ou não?
4: É uma iniciativa, é uma semente que a gente planta e que a cada resultado nos leva mais perto do pão em todas as mesas. Se não chega para todas, nós contribuímos por iniciativa do Cristo Redentor, com o nosso querido Padre Omar, e dando a nossa contribuição, fazendo a nossa parte. Mas o mais importante é trocar boas práticas, o que funciona, o que de fato tem funcionado. E aí sim, difundindo essas boas práticas, a gente chega muito mais perto do pão em todas as mesas.
3: Fome é uma grande chaga ainda para a nossa sociedade.
4: A gente não tem dúvida disso, e conectar o alimento a quem tem fome é o grande segredo e um dos grandes temas desse fórum. Porque alimento há, a gente precisa conectar, a gente precisa transformar esse alimento com segurança para que chegue à mesa do necessitado.
3: Falamos um pouquinho justamente dessa terminologia que se usa, né? Pão em todas as mesas, mas ética, inovação e segurança alimentar.
4: A gente passa por conflitos éticos na hora de alimentar a população. Então, entender esses caminhos é mais do que preciso. tecnologia e inovação vieram para auxiliar a gente. Então, estamos trazendo cases do Peru, da Itália e do Brasil para compartilhar o que está sendo feito. Repito, e tem funcionado, adiantado. Antes que o grande objetivo desse fórum é disseminar boas práticas. E nós estamos prontos para isso.
3: Qual é a contribuição do Brasil?
4: O Brasil é um produtor muito grande de alimentos. Isso é preciso ser dito. E o Brasil também tem regras muito avançadas de segurança alimentar, porque de nada adianta você ter o alimento e ele não estar próprio para o consumo, não estar apto para o consumo. Pois bem, o Brasil tem uma boa legislação. E o Brasil, sobretudo, possui boas práticas. Eu, como presidente de supermercados das Américas todas, visito muitos supermercados ao redor do mundo. E posso lhe garantir, o Brasil está no topo quando se fala de assunto de segurança alimentar e combate a desperdício de alimentos. E é por isso que a gente teve esse convite generoso do Padre Omar, do Cristo Redentor, o idealizador desse evento, para que a gente viesse para cá, para Roma, para compartilhar essas boas práticas. Inclusive, trouxemos cases brasileiros reais que vão se apresentar no fórum para tentar solucionar esse problema.
3: Então, por isso, a gente chama o Padre Omar para conversa também. E, Padre Omar, chega pertinho da gente aqui. Que alegria tê-lo aqui. Tudo bem, Padre
5: Coisa
3: Omar?
5: Boa, Silvani. Graças a Deus, sempre um presente poder ser recebido com tanto carinho por você aqui na rádio, nos estúdios famosos da Rádio do Vaticano.
3: Que alegria. Mas olha, é claro, depois a gente vai conversar um pouquinho, mas o evento que nós temos nessa semana, né, em sintonia com a intenção de oração do Papa para este mês de maio, por uma alimentação para todos.
5: Isso aí. Estamos tangibilizando a nossa experiência de fé que se concretiza através desse seminário, trazendo soluções, trazendo modernidade, trazendo cases, como foi dito pelo Fábio. E graças a Deus a gente consegue integrar aí ao mês de intenção do Papa, mostrando de fato para o mundo que a gente reza e trabalha, a gente reza e trabalha, o Papa reza e trabalha, e a gente também vai fazer a mesma coisa a partir do Rio de Janeiro para o mundo.
3: Eu faço em italiano a gente diz uma batuta, uma brincadeira, quer dizer, Padre Omar desce do Cristo para ir para o supermercado, é isso?
5: Isso aí.
3: E funciona.
5: Sabe, na pandemia, o Fábio dizia há pouco, né, não teve fome no Rio de Janeiro, não teve. Quem podia comprar teve garantido o seu abastecimento através dos supermercados. E quem não podia, a gente deu um jeito e conseguimos colocar pão em todas as mesas. Isso é uma dádiva de Deus, né? A gente poder ser instrumento de soluções, arquiteto de soluções diante dos temas mais sensíveis da humanidade.
3: Cardeais, bispos e um sacerdote enviado pelo Vaticano ajoelharam-se diante de camponeses, homens e mulheres, em um gesto de perdão por uma justiça e reconciliação que chegaram tarde demais. Foi um gesto altamente simbólico e, ao mesmo tempo, comovente, que ocorreu na noite do último sábado, 23 de maio, diante do altar da paróquia de San Juan Bautista, em Catacaus, cidade situada a poucos quilômetros de Piura, no norte do Peru. Na igreja, com vista para a Praça de Armas, os camponeses do povo indígena Talan receberam um sinal tangível do desejo de reparação por parte dos representantes da igreja no país, de quem insistiram em ser ouvidos e receber justiça após mais de uma década de abusos, perseguições, expropriações, vexações e violações dos direitos sociais e trabalhistas sofridos por parte de setores e membros ligados à Sodalizione Christiane Vitae, entidade eclesial dissolvida em 2025 pelo Papa Francisco, após comprovados escândalos de abuso e corrupção que vieram à tona graças também ao trabalho investigativo dos jornalistas Pedro Salinas e Paula Ugaz. O pedido de perdão de joelhos foi o ponto culminante da liturgia eucarística celebrada na solenidade de Pentecostes em San Juan Bautista, em resposta às petições que os agricultores apresentaram ao

Monsenhor Jordi Bertomeu, oficial do Dicastério para a Doutrina da Fé, enviado ao Peru um ano atrás como comissário apostólico para a dissolução do sodalício. Bertomeu, que passou duas semanas trabalhando em um primeiro canal de escuta das vítimas na Nunciatura peruana, concelebrou a missa com os cardeais Carlos Castilho, arcebispo de Lima, e Pedro Barreto, arcebispo emérito de Yuncaio, e os arcebispos Luciano Matza, de Piura, e Alfredo Viscarra, de Trujillo. Entre os presentes estavam autoridades, membros da sociedade civil e do corpo diplomático, e, claro, os camponeses e as camponesas de Catacaus, segurando buquês de flores brancas. No grupo também estavam as famílias de Cristino Melchor Flores e Guadalupe Zapata, líderes indígenas que morreram após se oporem ativamente ao tráfico de terras ligado às empresas do sodalício, além de outros parentes e membros da comunidade camponesa de Catacaus. Deveríamos ter vindo 20 anos atrás. Hoje pedimos perdão, disse Monsenhor Bertomeu. O cardeal Castilho falou em sua homilia sobre um compromisso com o caminho de renovação, bem como de um autêntico sinal de esperança para a humanidade. Esperança após a tragédia causada por um grupo dentro da igreja, que infelizmente lança uma sombra sobre ela. Hoje queremos superar essa desonra e avançar no caminho da reconciliação, iniciado por Francisco e continuado por Leão XIV, que, como bispo no Peru, abordou a questão do sodalício em numerosas ocasiões, oferecendo apoio às vítimas. Viemos como um sinal de solidariedade, dispostos não apenas a pedir perdão em nome da igreja, já que foi um grupo dentro da igreja que criou o problema que vocês ainda vivem hoje, mas também a nos comprometermos com a renovação da igreja e a continuar no caminho de renovação trilhado pelos dois últimos papas, assegurou o cardeal. A Conferência Episcopal de Honduras expressou profunda tristeza e indignação após o massacre que assolou o norte do país na última quinta-feira, com a morte de 20 agricultores em uma plantação de óleo de palma no município de Trujillo. O número atualizado de mortos, 20, foi anunciado na sexta-feira numa coletiva de imprensa pelo porta-voz do Ministério Público Nacional, que descreveu o massacre na Vila de Rigores como um dos maiores episódios de violência dos últimos anos no departamento de Colón. As vítimas, todos trabalhadores da colheita de óleo de palma, incluíam 15 homens, 3 mulheres e 2 menores. Segundo depoimentos colhidos pelas autoridades, o ataque foi realizado por homens armados, ligados a grupos criminosos que abriram fogo dentro de uma igreja, onde as pessoas tinham se refugiado enquanto se preparavam para começar o dia de trabalho. Cada vítima é uma pessoa criada à imagem e semelhança de Deus, observaram os bispos hondurenhos numa declaração condenando o massacre, lembrando também os recentes episódios de violência nas áreas de Corinto e Omoa, na fronteira com a Guatemala, também no norte do país, onde vários policiais e civis foram mortos. Expressamos nossa absoluta rejeição a este e a atos semelhantes. E como membros da igreja, não podemos aceitar justificativas superficiais diante de atos tão repugnantes. Por fim, os bispos hondurenhos enfatizaram que a sociedade deve estar unida para que seu reino de justiça, verdade e paz possa ser estabelecido no país. A solidariedade ao povo hondurenho foi expressa numa declaração do Conselho Episcopal Latino-Americano e Caribenho, CELAM. Nenhuma vida é descartável, afirma a mensagem, assinada pelo cardeal Jaime Spengler e por Dom Lizardo Estrada Herrera, presidente e secretário-geral do CELAM, respectivamente. A violência, continua a declaração, fere o tecido de nossas comunidades e obscurece o sonho de fraternidade, enquanto é urgente promover caminhos de reconciliação, justiça e paz. As vidas dos

0: pobres, dos trabalhadores e daqueles que habitam e defendem seus territórios, das crianças, dos jovens e dos idosos, não podem ficar por um fio de indiferença, impunidade ou exclusão, afirma Ocelan, relembrando o significado de sua campanha de conscientização intitulada A Vida Está por um Fio. Somos chamados a tecer juntos uma cultura do encontro, cuidado, solidariedade e paz, onde a dignidade de cada pessoa seja reconhecida como um dom sagrado de Deus. A Rede Igrejas e Mineração também condenou com veemência esse último episódio de violência no norte de Honduras.
1: O vencedor da primeira edição do Prêmio Internacional São Bento de Núrcia, que será entregue no dia 11 de julho próximo em Núrcia, na cidade da Úmbria, é o cardeal Pier Batista Pizzaballa, patriarca latino de Jerusalém. O prêmio, promovido pela Prefeitura de Núrcia, foi apresentado em uma sede do Senado italiano por iniciativa do senador Guido Castelli, comissário extraordinário para a reconstrução da região após o devastador terremoto de 10 anos atrás. O prêmio de 2026, dedicado ao tema urgente da paz e à cooperação entre os povos, é um dos frutos mais significativos da nova história de Núrcia. O objetivo é enviar uma forte mensagem de esperança, diálogo e reconciliação a um mundo dilacerado pelas guerras e o ódio, como afirmou o prefeito de Núrcia, Giuliano Bocanera. A presidente da região da Úmbria, Stefania Proietti, confirmou tal sentimento, explicando que as diversas forças políticas convergem sobre estes grandes valores. Assim como Núrcia se reergueu unida após o terremoto, também nós podemos continuar a trabalhar sem cessar e com sacrifício por uma paz duradoura. Eis o motivo fundamental que levou a comissão, instituída pela Prefeitura, a decidir homenagear o cardeal Pizzaballa, testemunha corajosa do diálogo para cuidar e curar o mundo de suas feridas, como escreveu o próprio patriarca de Jerusalém em uma carta pastoral de 25 de abril, onde denuncia a idolatria da guerra. Participam da comissão de premiação representantes de todos os setores da administração local: Antônio Duca, Andrea Russo e Giuseppina Perla, expoentes da cultura, como o escritor Davide Rondoni, o historiador de arte Stefano Ugolini e Fábio Di Stefano, chefe das relações institucionais e comunicação do Parlamento Europeu na Itália. Em particular, a Diocese de Spoleto, Núrcia, e a Abadia de São Bento no Monte, portadores de uma mensagem do padre abade Benedict Nivakov. Estamos felizes que esta primeira edição do prêmio seja concedida ao cardeal Pizzaballa, que encarna o trabalho por algo invisível, cujos frutos ainda não são conhecidos, mas que são os únicos destinados a perdurar. Francesco Carlini, em nome do arcebispo Dom Renato Bocardo, destacou a necessidade, hoje mais do que nunca, de tornar relevante e duradouro o ensinamento dos valores de São Bento, que são o fundamento das raízes cristãs da Europa. Por sua vez, o presidente da comissão do prêmio, o jornalista Piero Damoso, declarou: "Trata-se de um compromisso aberto à cultura do encontro, que se concretiza, neste caos global, a partir da proposta de uma identidade clara e reconhecível." Sobre a motivação do prêmio, Piero Damoso escreveu: "O cardeal Pier Batista Pizzaballa, patriarca latino de Jerusalém, é uma testemunha corajosa de paz, diálogo e esperança, que ancora a sua conduta pessoal na identidade de um pastor cristão. Com responsabilidade e paciência confiante, ele conduz o povo que lhe foi confiado, na presença e seguimento do Senhor da vida, Cristo, Filho do Deus vivo, ciente de que a palavra de Deus é mais forte do que qualquer restrição." E acrescenta: "Seu serviço apostólico é particularmente digno de atenção, porque se realiza na Terra Santa, que, há muito tempo, é profundamente afetada por guerras, terremoto, ódio e conflitos de todos os tipos. Em tudo isso, o Deus da paz é explorado e transformado em um Deus da guerra, invocado por extremistas religiosos e nacionalistas para justificar o princípio da força e a supressão de todos os direitos fundamentais." O testemunho do cardeal Pizzaballa é hoje, na terra que há 2000 anos testemunhou a morte e a ressurreição de Jesus, uma luz forte que permanece acesa no espírito do Evangelho, apesar da violência, dos bombardeios e das crescentes dificuldades da comunidade cristã no Oriente Médio, prossegue a motivação. Sua firme determinação, alimentada pela espiritualidade franciscana, neste ano de 2026, 800 anos após o fim da vida terrena do Santo de Assis, inumano, dramaticamente abalado por uma nova guerra que envolve toda a comunidade internacional, une-se numa tensão geradora com a espiritualidade de São Bento de Núrcia, padroeiro da Europa, a expressão mais autêntica e dinâmica das raízes cristãs da Europa e dos povos europeus. Em virtude desse patrimônio extraordinário de fé e cultura, os povos europeus podem colaborar construtivamente pela paz e pelo bem comum, conclui o texto, e semear no mundo, e em particular no Oriente Médio, raízes duradouras de amor fraterno e de paz, na justiça e no perdão, para preparar juntos um novo futuro.

E assim, amigo ouvinte, chegamos ao final do nosso programa de hoje. Como sempre, agradecendo pelo carinho da sintonia, prometemos estar de volta amanhã neste mesmo horário, se Deus quiser. Você, como sempre, o nosso forte abraço e até lá!

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1: Amigas e amigos, saudações. Esta é a Rádio Vaticano. É o microfone convosco que está Dulce Araújo para a emissão deste dia 26 de maio de 2026. É terça-feira e normalmente o Papa passa o dia em Castel Gandolfo para o seu habitual repouso semanal e algum trabalho. Portanto, é com as mensagens tweet que lançou hoje e que retomam alguns aspectos da encíclica Magnifica Humanitas, apresentada ontem, primeira encíclica de Leão XIV, que vamos iniciar esta emissão, que irá também até Moçambique para trazer notícias de como o Pentecostes foi vivido nas dioceses de Nampula e Beira. Falaremos da questão de Ébola na República Democrática do Congo, dos raptos na Nigéria e teremos ainda notícias do Benin, onde o novo presidente tomou posse e nomeou o novo governo. Acompanhem para saber mais. Para salvaguardar a pessoa humana na era da inteligência artificial, devemos voltar a refletir sobre o bem comum, o destino universal dos bens, a subsidiariedade, a solidariedade e a justiça social.

E no segundo tweet, o Papa afirma que hoje, entre os bens que se destinam universalmente a todos, devemos contar ainda as novas formas de propriedade: patentes, algoritmos, plataformas digitais, infraestruturas tecnológicas e dados. Num contexto em que a riqueza das nações depende cada vez mais de conhecimentos e tecnologias, quando estes bens permanecem concentrados nas mãos de poucos, sem formas adequadas de partilha e acesso, cria-se um novo desequilíbrio entre quem pode participar na revolução digital e quem fica à margem. Duas mensagens tweet em que, como estamos a ver, o Papa retoma ideias expressas na sua primeira encíclica, Magnifica Humanitas, que foi ontem apresentado na aula nova do Sínodo ao público, com intervenções de figuras da Igreja e da sociedade, assim como também de peritos em inteligência artificial.

E vamos agora às outras notícias. Dizíamos que o Papa está a passar nesta terça-feira o seu dia semanal de repouso em Castelo Gandolfo, repouso que não significa, de qualquer maneira, não ter nenhum trabalho a fazer. Efetivamente, o Papa nomeou nesta terça-feira Dom Bernardino Nananã do clero da diocese de Loikaw como bispo coadjutor da diocese de Tuang Nu, no Myanmar. Ele era pároco da igreja de Nossa Senhora em Sundu. Dom Bernardino Nana nasceu a 20 de maio de 1970 em Loikaw, na homónima diocese. Foi ordenado sacerdote a 13 de abril de 1995 e encardinado nessa diocese. Foi pároco, reitor do Seminário Intermédio de São Pedro, da diocese de Loikaw, diretor nacional das Obras Missionárias Pontifícias do Myanmar e diretor da residência da diocese de Loikaw, em Yangon. Na Coreia do Sul, o Santo Padre nomeou Dom Simon Yong-gan Kim, atualmente bispo de Chengdu, como arcebispo coadjutor da arquidiocese metropolita de Daegu, na Coreia. Ele nasceu

0: 2 de janeiro de 1965, na diocese de Cheongju. Foi ordenado sacerdote 28 de junho de 1996 para a diocese de Cheongju. Foi pároco, vice-reitor do Pontifício Colégio Missionário Internacional de São Paulo Apóstolo em Roma, de 2005 a 2010, diretor da Pastoral Juvenil, de 2010 a 2013, professor e diretor espiritual do Seminário Maior de Dajon, de 2015 a 2020, e era também tesoureiro da Conferência Episcopal Católica da Coreia. Ele foi nomeado bispo de Cheongju em março de 2022 e, na Conferência Episcopal Católica da Coreia, foi membro da Comissão Episcopal para a Doutrina, membro e depois presidente da Comissão Episcopal Especial para a Promoção das Beatificações e Canonizações no país e, desde 2023, era presidente da Comissão Episcopal para a Pastoral Juvenil e membro da Comissão Episcopal para a Missão e Pastoral da Conferência Episcopal da Coreia.
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0: E vamos agora até Moçambique, onde os movimentos e associações eclesiais da Arquidiocese de Nampula realizaram, neste último fim de semana, no Santuário Maria Mãe do Redentor de Mekonta, o Retiro Espiritual de Pentecostes, marcado por apelos à unidade, humildade e missão. Na mensagem do arcebispo, Dom Inácio Saúre, apresentada pelo padre Salvador Bernardo, diretor da Coordenação Pastoral da Arquidiocese, durante a Missa de Pentecostes, os cristãos foram convidados a redescobrir a Igreja como movimento animado pelo Espírito Santo. De Nampula, Pula Cremildo Alexandre.
2: Durante a missa de Pentecostes, presidida pelo padre Salvador Bernardo, foi apresentada a mensagem do arcebispo de Nampula, Dom Inácio Saúre, dirigida aos movimentos eclesiais e associações de profissionais. Na mensagem do Inácio Saúre, recordou que os participantes estavam reunidos no santuário, como outrora os apóstolos, e Maria no cenáculo, à espera do dom do Espírito Santo. O prelado destacou ainda que os encontros anuais dos movimentos começaram em 2018, no então Centro Catequético Paulo VI, atualmente Centro Sociopastoral de Enchilo, com o objetivo de fortalecer a comunhão e a vivência cristã nos movimentos e comunidades.
3: Podemos dizer que todo cristão, como membro da Igreja, pertence a um único movimento, que é a própria Igreja, pois é toda a Igreja que é o grande movimento animado pelo Espírito Santo, num raio que atravessa a história para irrigar pela graça de Deus e torná-la fecunda de vida, de bondade, de beleza, de justiça e de paz. Inácio Saúre, arcebispo de Nampula.
2: O diretor espiritual dos movimentos, padre Luiz Irineu, apelou igualmente à humildade, denunciando atitudes de orgulho, divisão e autoritarismo dentro de alguns movimentos e comunidades.
4: Infelizmente, nós encontramos isso nos nossos movimentos, muitas vezes. Alguns se acham de donos, alguns se acham sábios, alguns que pensam que eles mesmos, que têm todo o direito de fazer e desfazer, que se sentem grandes, que humilham os pequeninos. Não, todos temos lugar, a Igreja é de todos. Deus chama todos para colaborar com Ele e dar a cada um a sua recompensa e a vida eterna. A palavra de Deus no Evangelho de São João nos fala da promessa do Espírito Santo. Todos nós recebemos o Espírito pela vida, pelo batismo, pelo sacramento do crisma e os outros também pelo sacramento da ordem, como o nosso caso.
2: O sacerdote recordou que o Espírito Santo não é espírito de medo, mas de coragem e missão, convidando os cristãos a colocar os seus dons ao serviço da Igreja e da evangelização.
4: O Espírito que nos é dado não é um espírito de timidez, não é um espírito de medo, mas um espírito de fortaleza. Um Espírito que nos consagra e nos envia em missão. Nos é dado esse Espírito Santo para nos fortalecer.

0: para nos dar força, coragem, firmeza, inteligência, fortaleza, não para sentar, mas para colocar ao serviço da Igreja, ao serviço na comunidade onde nós estamos.
1: Os participantes, ouvidos pela Rádio Vaticano, disseram que o retiro ajudou a fortalecer a fé, a unidade entre os movimentos e o compromisso de servir melhor as comunidades cristãs da Arquidiocese.
2: Porfírio Cipriano, coordenador da Associação Fraternidade Jesus, Maria e José. E esperamos que o Deus nos conceda mais graças e aumente mais movimentos na nossa arquidiocese de Nampula, e assim como também no mundo em geral. E viemos também para o outro lado pedirmos a paz para o nosso país, especialmente para os nossos irmãos em Cabo Delgado, que estão a viver num momento de muita trama por causa da violência. Estamos também a pedir para que o Senhor nos conceda esta paz, porque estamos a sentir que a nossa igreja em Moçambique está sendo perseguida.
3: Aqui respondo para o Francisco José Sanimo, do Movimento Franciscano Secular. Viemos neste retiro aqui a fim de orar, interceder para a nossa Mãe do Redentor, para que ela leve as nossas orações, para que o Senhor Deus possa ouvir as nossas orações, para que Ele possa olhar para os nossos irmãos que estão a sofrer lá em Cabo Delgado, para que acabe essa guerra que nós nem sabemos até quando.
1: O encontro reuniu centenas de membros de movimentos católicos e associações profissionais da Arquidiocese no momento de oração, reflexão e renovação da missão evangelizadora da Igreja. De Nampula, Moçambique, para a Rádio Vaticano, Cremildo Alexandre.
4: E de Nampula, descemos agora para a Beira, onde o domingo do Pentecostes foi marcado pelo conferimento do sacramento da confirmação a diversos fiéis. Rogério Maduca.
5: Na solene celebração do domingo do Pentecostes, a paróquia Nossa Senhora do Rosário, a Catedral da Beira, testemunhou a administração do sacramento do Crisma para 73 fiéis, cerimônia presidida pelo padre Silvio Novo, o vigário ad omnia desta arquidiocese, concelebraram os freios Gilma e Neto, com a participação de vários fiéis. Na solenidade de Pentecostes, a Igreja recorda a descida do Espírito Santo sobre os apóstolos. Segundo o presidente da celebração, este Espírito cria a verdadeira harmonia na diferença.
6: A unidade na diversidade manifesta-se através do Espírito Santo, que une os crentes a um só propósito, sem apagar as suas identidades. O Espírito Santo permite que pessoas de diversas línguas e nações compreendam a mesma mensagem de amor, criando a verdadeira harmonia na diferença. É o Espírito que faz com que nós sejamos um só corpo, uma só família, falando a mesma língua, a língua do amor, a língua do perdão.
5: O padre Silvio Novo esclareceu que a unidade cristã significa colocar os dons que cada um recebe ao serviço dos irmãos, sem ambição, sem egoísmo.
6: A unidade cristã não significa uniformizar o que nós somos. Não. Significa, sim, trazer a comunhão dos dons ao serviço da Igreja. Cada um de nós que está aqui presente recebeu algum dom e este mesmo dom deve estar ao serviço dos irmãos, sem ambição, sem egoísmo. São dons ao serviço dos irmãos, esses dons que o próprio Espírito Santo concede a cada um de nós aqui presente. Todos nós que estamos aqui temos algum lugar na Igreja, porque a nossa Igreja é inclusiva e não exclusiva, e que não haja guerras entre nós, porque a Igreja é única.
5: Dirigindo-se aos crismandos, o vigário ad omnia lembrou que estes recebem o sacramento

0: da confirmação para defender a fé, a coragem de testemunhar Cristo em todos os lugares.
1: Receberão esse sacramento da confirmação para o quê? Justamente para defender a fé, para levar a vossa vida em frente e não desistam. Tenham a coragem de anunciar Jesus Cristo. Tenham a coragem de levar em vossos corações este Cristo testemunhando de hoje, que precisam muito do mesmo testemunho. Que haveis de receber agora o sacramento da confirmação. Não tenhais medo. Deveis testemunhar Cristo no meio dos vossos amigos, nas vossas famílias, na escola e em qualquer lugar onde estiverdes. Sejam corajosos, porque a Igreja precisa de vocês. A Igreja precisa do vosso entusiasmo e da vossa juventude.
0: Nas diferentes paróquias da Arquidiocese da Beira, a solenidade de Pentecostes foi antecedida por uma vigília, marcada por momentos de oração, adoração, palestras, entre outras atividades. Da cidade da Beira, em Moçambique, para o Vatican News, Rogério Maduca.
2: E antes de passarmos às outras informações da África, a palavra ao colega Raimundo Lima, que nos traz alguma informação dos bispos da Colômbia.
3: Em consonância com as diretrizes já fornecidas para promover o voto responsável em vista das eleições presidenciais marcadas para o domingo 31 de maio de 2026, a Conferência Episcopal da Colômbia divulgou uma nova mensagem dirigida em particular aos sacerdotes do país, na qual os exorta a viver este período eleitoral com um profundo senso moral, espiritual e patriótico, buscando sempre o bem comum, a justiça, a verdade e a convivência fraterna. O comunicado, assinado pelo presidente da Conferência Episcopal, arcebispo Francisco Javier Munera Correa, juntamente com o vice-presidente, arcebispo Gabriel Ángel Vila Varros, e o secretário-geral, bispo Germán Medina Acosta, enfatiza que o processo eleitoral representa um momento decisivo para a democracia e o futuro da nação. Por essa razão, os sacerdotes são exortados a agir com imparcialidade, prudência, sabedoria e autêntico senso pastoral, evitando atitudes ou expressões partidárias que possam aprofundar a divisão, em vista das eleições em que serão escolhidos os responsáveis para conduzir o país. Além disso, os bispos convidaram a todos a celebrar a solenidade de Pentecostes no domingo passado, dia 24 de maio, compartilhando a intenção particular de paz, reconciliação e discernimento dos eleitores, intensificando suas orações pela Colômbia, para que o Espírito Santo ilumine os cidadãos no discernimento de seu voto. Nesse sentido, eles exortam os sacerdotes a orar pelo país para que sejam escolhidos governantes que estejam em conformidade com a vontade de Deus e prontos para atender às reais necessidades do povo colombiano. O comunicado também lembra que o país precisa da contribuição de todos para construir um clima social diferente, centrado em propostas e programas orientados para o bem comum, a justiça e a convivência pacífica, evitando toda e qualquer forma de polarização ou exploração política da fé. A Conferência Episcopal conclui apelando à promoção do respeito mútuo, da unidade e do compromisso ético entre os fiéis e confia aos sacerdotes à proteção da Virgem Maria.
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2: Os casos suspeitos ou confirmados de ébola na República Democrática do Congo ascendem a mais de 900, incluindo 101 em que a presença do vírus foi identificada em laboratório, alertou ontem a Organização Mundial da Saúde. O diretor-geral desta Organização das Nações Unidas, Tedros Ghebreyesus, destacou as dificuldades em lidar com o surto na província de Ituri, epicentro da crise, onde uma em cada quatro pessoas necessita de assistência humanitária e uma em cada cinco é deslocada interna. A violência está a obrigar as pessoas a fugir, incluindo profissionais de saúde e humanitários, o que está a dificultar gravemente os esforços para alargar o rastreio de contactos do ébola e identificar as infecções com antecedência suficiente para prestar apoio, sublinhou Ghebreyesus. Entretanto, a União Europeia e a Unicef estão a mobilizar

mais de 100 toneladas de mantimentos essenciais para apoiar na resposta ao surto de ébola na República Democrática do Congo, onde crianças, famílias e profissionais de saúde na linha da frente estão, como dizíamos, a braços com a doença que se está a propagar rapidamente na província do Ituri. O Unicef está a organizar uma expedição aérea a partir do aeroporto de Liège, na Bélgica, através da ponte aérea humanitária da União Europeia para apoiar os esforços de resposta a aproximadamente 100 mil pessoas. Os fornecimentos mobilizados a partir do estoque da União Europeia, mantidos no Centro Global de Aquisições e Logística do Unicef em Copenhaga, na Dinamarca, incluem medicamentos essenciais, artigos de prevenção e controlo de infecções, equipamento de proteção individual, material para o tratamento da cólera e da malária, tendas de alto desempenho e outros equipamentos. O objetivo do envio é reforçar a capacidade de resposta na linha da frente e apoiar as instituições nacionais de saúde e os parceiros operacionais que trabalham no combate ao surto de ébola na RDC, República Democrática do Congo, país em que a Organização Mundial da Saúde declarou uma emergência de saúde pública de âmbito internacional. O Unicef está a trabalhar com as autoridades nacionais, com a OMS, com os Centros Africanos de Controlo e Prevenção de Doença, África CDC, e com parceiros para reforçar a prevenção e o controle de infecções, a comunicação de riscos e o envolvimento comunitário, assim como também o abastecimento de água, o saneamento e a higiene, bem como o apoio à proteção. O surto de ébola é causado pela estirpe Bundibugyo, uma forma menos comum do vírus para a qual não existem atualmente vacinas nem tratamentos específicos autorizados. A epidemia está a desenvolver-se num contexto operacional desafiante, caracterizado por insegurança, acesso restrito e elevada mobilidade populacional, o que aumenta a urgência de um apoio rápido e coordenado. A Unicef e a União Europeia reiteram o seu compromisso de trabalhar com as autoridades nacionais e os parceiros para conter o surto, apoiar os profissionais da linha da frente e proteger as crianças e as famílias afetadas pela crise. Na Nigéria, segundo informações da agência noticiosa católica Fides, pelo menos 9 pessoas foram mortas e outras 25 raptadas nos últimos 3 meses em ataques distintos contra comunidades paroquiais em Kurmin Dangana, no estado de Kaduna, região centro-norte da Nigéria. O padre Christian Okeu Emmanuel, chanceler da arquidiocese de Kaduna, relatou numa carta enviada ao secretariado geral da Igreja Católica em Abuja toda a situação. A arquidiocese apela ao governo para que intensifique os seus esforços a fim de proteger vidas e bens nas áreas sitiadas. A grave situação de insegurança está a afetar vários estados da Federação Nigeriana e várias comunidades, não apenas cristãs. Até uma associação de pastores Fulani, considerados entre os autores dos ataques a comunidades estabelecidas, denunciou a grave insegurança no estado de Kogi. A Associação de Criadores de Gado, Mieti Alá, da Nigéria, um grupo informal de defesa dos direitos dos pastores Fulani, denunciou o assassinato de 8 dos seus membros na área do governo local de Ankpa, no estado de Kogi. Devido às crescentes ameaças à segurança, um conselheiro do presidente, Bola Tinubu, apelou aos residentes dos estados de Kwara e Kogi para suspenderem temporariamente os serviços religiosos nas zonas montanhosas e florestais. Por fim, recordamos que os 37 fiéis raptados no domingo de Páscoa, 5 de abril, na comunidade de Ariku, na área do governo local de Kachia, ainda se encontram na posse dos seus raptores. Para a sua libertação, os sequestradores exigiram 1.000 milhões de nairas, cerca de 628 mil euros, e 35 motorizadas, ameaçando matar os reféns caso as suas exigências não sejam satisfeitas.
No Benin, o novo presidente da República nomeou o governo após ter tomado posse este domingo para um mandato de 7 anos, substituindo Patrice Talon, que governava aquele país da África Ocidental desde 2016. Romualdo Ouaddaï, segundo o jornal de Angola Online, um executivo composto por 19 ministros e 5 ministros delegados, sendo 18 homens e 6 mulheres. Ouaddaï tomou posse como o 5º presidente do Benin desde o estabelecimento da democracia em 1991, numa cerimónia em que prometeu impulsionar a economia e cooperar com outros países da África Ocidental para combater o terrorismo na região. O novo presidente, de 49 anos de idade, tomou posse após vencer as eleições de 12 de abril passado, com 94,27% dos votos. O novo chefe de Estado é o sucessor de Patrice Talon, de 68 anos, que não se pôde candidatar às eleições por ter completado o seu segundo e último mandato legal. No plano da política internacional, o chefe de Estado defendeu o aprofundamento da cooperação regional e a continuação do trabalho em prol da estabilidade, do diálogo e do respeito pelos países africanos irmãos e, acima de tudo, pelos vizinhos da sub-região, referiu. E com estas notícias terminamos por hoje esta emissão da Rádio Vaticano. A todas e todos, obrigada pela atenção e até amanhã, se Deus quiser. 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

0: Louvado seja nosso Senhor Jesus Cristo. Esta é a Rádio Vaticano, junto com o Vatican News e Vatican Media, que passa a transmitir diretamente da Praça São Pedro, no Vaticano, a audiência geral com o Papa Leão XIV. Nos estúdios, Silvonei José e Camila Moraes. Camila, bom dia.
1: Bom dia, Silvonei. Bom dia a todos que nos acompanham nesta quarta-feira ensolarada aqui na Praça de São Pedro. E um dia feliz encontrando novamente o Papa Leão XIV e os milhares de peregrinos que chegam aqui nesta quarta-feira.
0: E são muitos os peregrinos que estão conosco também através do rádio, da televisão e das nossas redes sociais. Uma saudação especial a cada um de vocês. Papa Leão, já no Papa Móvel, ao interno da grande Praça São Pedro, nesta manhã de muito sol. Temos uma temperatura percebida nesse momento na Praça São Pedro, em torno dos 30 graus. Temperatura que antecipa realmente o verão, que para nós aqui é no final de junho e julho e agosto. Portanto, estamos ainda no mês de maio e muita luz, muito calor, céu azul e a presença de milhares e milhares de fiéis e peregrinos provenientes de todas as partes do mundo. Como sempre, as crianças são protagonistas no giro do Papa Móvel com a bênção e o abraço do nosso Santo Padre. Santo Padre que começou a semana com muito trabalho para todos nós, né? Trazendo e publicando a sua encíclica Magnifica Humanitas, uma encíclica que nos traz, vamos dizer assim, uma reflexão muito grande sobre a dignidade do ser humano. Uma encíclica que, recordamos, foi assinada no último dia 15, nos 135 anos da Rerum Novarum, né, a primeira encíclica da doutrina social da Igreja, com o seu predecessor, falamos de Leão XIII, né, Rerum Novarum, e agora, 135 anos depois, Leão XIV nos brinda com a Magnifica Humanitas, desarmar a inteligência artificial. Trabalhou muito por isso também, né?
1: E a encíclica que repercutiu positivamente entre diversas instituições, na sociedade, a importância e a atenção que a Igreja dá para esse momento, como nós estamos sendo influenciados pelos algoritmos, inclusive o Papa que falou que até as guerras podem ser influenciadas pela inteligência artificial, e o termo clássico que ganhou notoriedade esta semana, desarmar a inteligência artificial.
0: Pois é, a inteligência artificial, escreveu o Papa, precisa ser desarmada, ou seja, libertada das lógicas que transformam em instrumento de dominação ou até de exclusão e morte. Isso é o que lança o Papa, essa invocação, uma invocação que não é só para católicos ou cristãos, mas é para toda a humanidade. O Papa fala por metáforas, também com referências históricas,

0: Ele, na segunda-feira, na apresentação, também disse um fato histórico, o Papa que apresenta a sua encíclica, né? Na sala nova do sino, você esteve presente lá, Camila.
1: Isso mesmo, e quantas pessoas estavam ali também, e o Papa que deu o rosto dele para a encíclica, em tempos onde a gente vê só os números, só os algoritmos, nós vimos então o rosto do Papa ali diante da apresentação da nova encíclica dele, né? Dessa primeira encíclica dele, que compõe também a doutrina social da Igreja.
0: E também, pela primeira vez, nós tivemos, além dos cardeais em geral e professores, né, ao lado do Papa, especialistas em alta tecnologia, que deram a sua contribuição, a sua visão, a sua reflexão. Isso é um sinal da importância, né, da atenção ao tema que é abordado pela encíclica. Um símbolo da, e vamos dizer também, de sintonia com a gravidade do momento que nós estamos vivendo, né? Com a preocupação do Papa, com a preocupação da Igreja, dos nossos pastores, para decifrar os desafios, as indicações, as respostas para o momento que nós estamos vivendo, sempre decifrando coisas novas à luz do Evangelho, recordando sempre também da dignidade do ser humano, né? Uma angústia que o nosso próprio Papa Leão enfrenta com confiança, né? Confiança de que, palavras textuais do Santo Padre, juntos podemos discernir as grandes questões do nosso tempo e, portanto, o futuro da humanidade. Com todos os desafios, com tudo aquilo que nós temos vivendo nesse momento, nessa época, com conflitos, guerras, com mortes, destruição, o Papa ainda ousa dizer magnífica humanidade. É importante a gente recordar isso. É positivo.
1: E na encíclica que ele diz que a humanidade não pode e não deve ser superada e nem substituída. E como é magnífica a nossa humanidade. O Papa vem nos alertar, então, nesse século, nessa revolução tecnológica, o quanto nós somos indivíduos, que temos rostos e vozes e precisamos estar atentos a toda essa revolução digital.
0: Papa Leão continua ainda de Papa Móvel por entre os fiéis e peregrinos na Grande Praça São Pedro, momento tão esperado. Eu gosto sempre de recordar Papa Francisco, que ele esperava a quarta-feira. Era o momento em que ele se tornava realmente pároco, onde diz, eu encontro as pessoas, eu vejo, elas me carregam, elas me olham, eu olho para elas, eu toco elas me tocam. Então, é um momento particular para quem vem, porque aqui nós temos por trás de cada uma dessas pessoas que estão aqui uma história, uma vida, uma viagem. Quantos quilômetros, né, para chegar aqui, para viver esse momento e imortalizar através de uma fotografia, de um vídeo, né, que vai levar depois. Mas mesmo assim, vemos também bandeiras do Brasil. Para o Santo Padre também, quanto é importante, né, esse encontro de estar cara a cara, vamos dizer assim, porque se comunica com as pessoas da praça, mas também através dos meios de comunicação, através de nós, através de vocês, que nos abrem as janelas das programações de rádio, de televisão, das nossas redes sociais, para levar a mensagem do nosso Santo Padre. E o Papa, naturalmente, nos traz a sua catequese. Hoje o Papa, falando sobre os documentos do Concílio Vaticano II, a Constituição Sacrosanctum Concilium, é a terceira catequese que ele dedica a Sacrosanctum Concilium, e hoje a temática, a reforma da liturgia, tradição e desenvolvimento. Temos aí a presença também no Sagrado da Basílica, dos nossos amigos que estão do Rio de Janeiro, que tivemos um encontro belíssimo essa segunda e terça-feira aqui do Rio de Janeiro com os responsáveis pela Associação de Supermercados do Rio de Janeiro, mas também de toda a América Latina, o Fábio, né? Com a presença do padre Omar, também do Cristo Redentor, que fizeram inclusive um manifesto, né, sobre a fome.
1: E esse manifesto que será entregue, então, hoje ao Papa Leão XIV, com propostas de iniciativas do setor público e privado, cobrando também políticas públicas.

0: públicas de acesso à alimentação para todas as pessoas, uma forma de vencer a fome também no mundo.
1: Santo Padre conclui então o seu giro e nós teremos então o início da audiência dessa quarta-feira sobre um sol de verão europeu. O Santo Padre dá início à audiência geral, introduzindo-a com o sinal da cruz e a saudação litúrgica. Vamos nos dispor então para acolher a sua palavra e a receber a sua bênção.
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1: Teremos o início à leitura da carta aos Romanos 15, 4, 6. Primeiramente em italiano.
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1: Depois da língua italiana, temos agora a língua francesa. Carta aos Romanos 15, 4, 6.
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1: Depois da língua francesa, a leitura agora será feita em inglês.
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1: Na sequência, após a língua inglesa, temos agora o alemão.
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1: Na sequência agora, a leitura será feita em espanhol.
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1: Leitura agora será feita em português pelo nosso colega Raimundo Lima.
2: Leitura da carta de São Paulo aos Romanos. Tudo o que foi escrito no passado foi escrito para nossa instrução, a fim de que, pela paciência e pela consolação que nos dão as Escrituras, tenhamos esperança. Que o Deus da paciência e da consolação vos conceda toda a união nos mesmos sentimentos, uns com os outros, segundo a vontade de Cristo Jesus, para que, numa só voz, glorifiqueis a Deus, Pai de nosso Senhor Jesus Cristo. Palavra do Senhor.
1: Teremos agora a língua árabe e, na conclusão, em polonês.
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1: Assim conclui-se a leitura da carta de São Paulo aos Romanos 15:4-6. Agora, a catequese do Papa.
5: Buongiorno e benvenuti.
1: Queridos irmãos e irmãs, bom dia e bem-vindos.
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1: Na encíclica Mediator Dei, o venerável Pio XII escreve que a Igreja é um organismo vivo, por isso, ainda no que diz respeito à sagrada liturgia, firme a integridade de seu ensinamento, cresce e se desenvolve, adaptando-se e conformando-se às circunstâncias e às exigências que se verificam no correr dos tempos.
5: Il Concilio Vaticano II, nel premio della Costituzione Sacrosanctum Concilium.
1: Em plena continuidade com esse princípio, o Concilio Vaticano II, no preâmbulo da Constituição Sacrosanctum Concilio, julgar dever também interessar-se de um modo particular pela reforma e incremento da liturgia. A Assembleia Conciliar tinha sido convocada, de fato, com o objetivo de fomentar a vida cristã entre os fiéis, adaptar melhor às necessidades do nosso tempo, às instituições suscetíveis de mudança, promover tudo o que pode ajudar a união de todos os crentes em Cristo e fortalecer o que pode contribuir para chamar a todos ao seio da Igreja. Naquele momento histórico, sentia-se fortemente a necessidade de uma renovação das formas rituais, através das quais há séculos a Igreja realizava a glorificação de Deus e a santificação do povo cristão.
5: Grazie al movimento liturgico era maturata la convinzione.
1: Graças ao movimento litúrgico, amadureceu a convicção, posteriormente expressa por São João Paulo II, de que existe efetivamente uma ligação muito íntima e orgânica entre a renovação da liturgia e a renovação de toda a vida da Igreja. A Igreja não só age, mas também se exprime na liturgia, vive da liturgia e vai aurir na liturgia as energias para a vida. Para facilitar o acesso dos fiéis à riqueza dos dons da graça concedidos pela Sagrada Liturgia, a Constituição Sacrosanctum Concilium indica, sim, com uma fórmula muito eficaz, o caminho a seguir: conservar a sã tradição e abrir ao mesmo tempo o caminho para um progresso legítimo. O Papa Bento XVI identificou no seio da liturgia uma parte imutável, porque de instituição divina, das partes suscetíveis de modificação, as quais podem e devem variar no decorrer do tempo, se porventura se tiverem introduzido nelas elementos que não correspondam tão bem à natureza íntima da liturgia, ou se tenham tornado menos apropriadas. Mudanças desse gênero ocorreram constantemente ao longo dos séculos, a fim de permitir aos fiéis uma participação frutuosa por meio das ações rituais no mistério pascal de Cristo, fundamento da fé cristã. O culto da Igreja encarnou-se, portanto, nas formas culturais de cada época e foi capaz de influenciá-las e até mesmo de as transformar. A liturgia foi assim durante séculos um motor de evangelização. Hoje é necessário renovar essa energia em continuidade com autêntica e viva tradição católica, isto é, segundo uma dinâmica destinada a introduzir os crentes na plenitude da verdade. Compreende-se então por que razão os padres conciliares responderam que a revisão dos ritos, quando corresponder a uma utilidade autêntica e certa da Igreja, seja sempre realizada com a preocupação de que as novas formas, como o que surjam a partir das já existentes. Para o bem de toda a Igreja, toda reforma deve ser sempre precedida de uma acurada investigação teológica, histórica e pastoral. O magistério conciliar, desta forma, convida a evitar a desorientação dos fiéis, dissuadindo qualquer pessoa de acrescentar, retirar ou modificar algo em matéria litúrgica por iniciativa própria. O progresso evocado pela Constituição Conciliar não compromete de modo algum a comunhão eclesial. Pretende, antes, confirmá-la e favorecê-la. Exorto, portanto, todos aqueles que são chamados a preparar a celebração dos divinos mistérios, em particular os sacerdotes que exercem o ministério da presidência litúrgica, a zelarem sempre por aquele respeito pelos textos e pelas normas da liturgia que brota de uma atitude interior de disponibilidade e de confiança em Deus, manifestando humildade perante a sua grandeza e uma sincera fidelidade à comunhão eclesial. Conclui assim Papa Leão as suas palavras na catequese desta quarta-feira sobre a reforma da liturgia.

0: Tecnologia, tradição e desenvolvimento. Recordamos, o Papa está dedicando uma série de catequeses aos documentos do Concílio Vaticano II e agora centralizando a sua atenção na constituição Sacrosanctum Concilium. Temos agora a síntese nas várias línguas já tradicionais da quarta-feira, iniciando pelo francês, depois o inglês, alemão, espanhol, chinês, português, árabe e polonês. Recordando que, seja na língua inglesa, seja no espanhol, é o próprio Santo Padre quem nos faz a síntese. E a todos os grupos linguísticos também a saudação que o Santo Padre faz. Estamos transmitindo ao vivo da Praça São Pedro no Vaticano, audiência geral com Papa Leão XIV, neste 27 de maio de 2026. Pois vem, Camila, Papa vai nos brindando cada vez mais todas as semanas com suas reflexões e dando continuidade, então, o Concílio Vaticano II, no preâmbulo da Constituição Sacrosanctum Concilium, destacava, nas suas palavras, julga dever também interessar-se de modo particular pela reforma e incremento da liturgia. Antes da gente falar sobre isso, eu vou na última frase do Santo Padre: exorto todos aqueles que são chamados a preparar a celebração dos divinos mistérios, em particular os sacerdotes que exercem o ministério da presidência litúrgica, a zelarem sempre por aquele respeito pelos textos e pelas normas da liturgia que brota de uma atitude interior de disponibilidade e de confiança em Deus, manifestando humildade perante a sua grandeza e uma sincera fidelidade à comunhão eclesial.
1: E antes disso, ele afirma, né, que o magistério do Concílio Vaticano II é justamente para que os fiéis não tenham uma desorientação em relação à liturgia, né, para que as pessoas não acrescentem, retirem em matéria litúrgica por iniciativa própria. Então, a Igreja que dá um direcionamento, a reforma litúrgica que dê um direcionamento de como nós devemos celebrar, como a liturgia deve ser feita nas nossas realidades, né?
0: E o Papa salienta também que o progresso evocado pela própria Constituição conciliar não compromete de modo algum a comunhão eclesial, né? Mas pretende confirmá-la e favorecê-la. E vamos à saudação que o Santo Padre faz aos nossos peregrinos francófonos.
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0: A saudação do Santo Padre, então, aos fiéis de língua francesa, em particular, Papa, saúde dos peregrinos provenientes do Líbano e da França. Irmãos e irmãs, disse o Papa, invoquemos o Espírito Santo para que uma renovação litúrgica fiel à autêntica tradição reforce a comunhão eclesial e a plena participação dos fiéis. Que Deus abençoe todos vocês. Próxima síntese que nós vamos ter agora é em inglês, e como já dissemos e estamos acostumados, é o próprio Santo Padre, na sua língua mãe, né, que faz a síntese, e depois a saudação aos peregrinos e visitantes de todas as partes do mundo. E, como podemos notar, a praça é literalmente tomada por peregrinos provenientes de muitas partes do mundo. Muitas das bandeiras presentes na audiência, a gente chama atenção, claro, à presença dos brasileiros, mas também portugueses, né, que se fazem presentes trazendo a bandeira para dizer: nós também estamos aqui. É uma coisa bonita dizer que trazem, de uma certa maneira, todos os fiéis também do nosso país. Mas vamos ouvir o Santo Padre agora em inglês.
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0: Saudos peregrinos visitantes de língua inglesa presentes na audiência de hoje, em especial os grupos provenientes da Inglaterra, Irlanda, Camarões, Quênia, Nigéria, Índia, Paquistão, Filipinas, Coreia do Sul, Canadá e Estados Unidos da América. Que a paz de Deus guarde vossas mentes e vossos corações para que possais conhecer o amor de Jesus Cristo e compartilhá-lo com alegria com todos. Que Deus vos abençoe. Palavras, então, do Santo Padre aos peregrinos e visitantes de língua inglesa. Próxima síntese que teremos agora em alemão. E depois a saudação do Santo Padre também aos peregrinos de língua alemã. Na sua catequese, o Santo Padre recorda, né, que a Assembleia Conciliar, falamos do Vaticano II, tinha sido convocada com o objetivo de fomentar a vida cristã entre os fiéis e adaptar assim melhor as necessidades do nosso tempo, as instituições suscetíveis de mudança, promovendo tudo o que possa ajudar a união de todos os crentes em Cristo e também fortalecer o que pode contribuir para chamar todos ao seio da Igreja. E o Papa recorda que era um momento histórico importante, porque se sentia a necessidade de uma renovação das formas rituais, né, através das quais, durante séculos, né, Camila, a Igreja realizava, como o Papa disse, usando a glorificação de Deus e a santificação do povo cristão.
1: Interessante também que o Papa retoma Bento XVI, que identificou, então, que o progresso e a tradição, eles se integram, eles não são opostos, mas que um complementa o outro, retomando também essa identificação do Papa Bento XVI.
0: Sacro Santo Concílio indica, assim com uma fórmula muito eficaz, o caminho, então, que deveria ser seguido por todos nós, ou seja, conservar a sã tradição e abrir, ao mesmo tempo, o caminho a um progresso legítimo. E nós temos dois verbos que eu creio que a gente pode entender um pouquinho e exemplificar o que acontece. Antigamente você dizia, eu vou assistir à missa. Agora a gente diz, eu vou participar na missa. É uma diferença, porque antes você respondia ou interagia muito pouco dentro. Hoje não. Hoje o fiel participa, né, da celebração. Então, para a gente entender um pouquinho também, até o verbo, né?
1: E retomando na semana passada, quando o Papa nos disse ainda sobre esse documento, que todos participam, os gestos, os pensamentos, o espaço, tudo isso é liturgia. E aí, com esse verbo também de não assistir e participar.
0: Saudação do Santo Padre aos peregrinos de língua alemã.
2: O Espírito Santo ci aiuti a partecipare con fede e devozione alla Sacra Liturgia per conformarci sempre più a Cristo e per mezzo di Lui glorificare il Dio uno e trino.
0: Saudação do Santo Padre, então, aos peregrinos de língua alemã. O Espírito Santo nos ajude a participar com fé e devoção à Sagrada Liturgia para nos conformarmos sempre mais a Cristo e, por meio dele, glorificar o Deus Uno e Trino. Conclui assim a sua saudação aos peregrinos de língua alemã. Teremos agora a síntese em...
2: L'amore per Dio e per il prossimo. A Santa Madre di Dio interceda per loro affinché ottengano la grazia di un legame duraturo con Gesù. Con il suo aiuto proteggete nella vostra patria la vita di ogni persona dal concepimento alla morte naturale. Vi benedico tutti.
3: Oto słowa Ojca Świętego.
0: Papa saúda então cordialmente os poloneses. Ontem vocês celebraram a festa, o Dia da Mamãe, disse o Papa. Agradeço todas as mães que com generosidade transmitiram o dom da vida e cuidam dos seus filhos, ensinando a eles o amor de Deus e o amor por Deus e ao próximo. A Santa Mãe de Deus interceda por elas, para que obtenham a graça de uma ligação duradoura com Jesus. Com a sua ajuda, vocês protegem a sua pátria, a vida de cada pessoa, desde a concepção até a morte natural. Abençoo todos vocês. A última saudação será feita para os fiéis de língua italiana. Estamos já chegando à parte final da audiência desta quarta-feira.
4: A conclusione di questa udienza canteremo la preghiera del Padre Nostro in latino.
0: Na final da audiência agora, vamos cantar o Pai Nosso em latim. O Papa irá conceder a sua bênção apostólica extensiva aos idosos, aos enfermos e às crianças, e vai também abençoar os objetos religiosos que cada um traz consigo. Sigo com preocupação a guerra na Ucrânia, que conhece nesses dias uma forte intensificação. Desejo expressar a minha proximidade a todos aqueles que sofrem por causa dos recentes ataques realizados também contra os civis. A guerra não resolve os problemas, mas agrava. Não constrói segurança, mas multiplica o sofrimento e o ódio. Onde caem mísseis e drones, caem também as esperanças, que destroem casas, lugares de oração, rompem vidas humanas. Confio todos os povos feridos pela guerra à proteção da Virgem Maria, Rainha da Paz.
2: Rivolgo il mio cordiale benvenuto ai pellegrini di lingua italiana.
0: Dirijo a minha cordial boas-vindas aos peregrinos de língua italiana. Em particular, saúdo as pessoas consagradas presentes nessa audiência. As religiosas da União Superior Maior da Itália. As irmãs de São Paulo de Chartres. As terciárias capuchinhas da Sagrada Família, as ursulinas missionárias do Sagrado Coração e os irmãos maristas. A cada um faço votos de reavivar o fervor da consagração e de dar novo impulso à missão das respectivas comunidades. Acolho com afeto os seminaristas do Seminário Regional Pugliese, ou seja, da Puglia, não? Da região do sul da Itália. Os participantes do Campeonato Mariano Festa dos Povos de Ortiscalo. Irmandade do Beato Angelo de Furti. Todos encorajo a serem testemunhas de autêntica vida cristã e de solidária abertura para com os outros.

Diz bem fim aos jovens, aos enfermos, aos recém-casados. A sua peregrinação a Roma e, em particular, aos túmulos dos apóstolos, reforce a sua fé em Cristo. Seja Ele a luz e o caminho para a sua existência. A todos, a minha bênção. E temos agora, então, vamos cantar com Santo Padre, o Pai Nosso, em latim, e receber a sua bênção apostólica.

0: E com esse aplauso e viva o Papa, chegamos à conclusão da audiência desta quarta-feira. Como dissemos, manhã ensolarada, muito sol, muito calor. Camila, obrigado pela presença mais uma vez.
1: Obrigada pela companhia, obrigada a todos que nos acompanharam nesta audiência geral.
0: Recordando mais uma vez, o Papa hoje falando sobre a reforma da liturgia, tradição e desenvolvimento, centralizada na Constituição Sacrosanctum Concilium. Concluímos recordando a publicação da encíclica do Papa Leão, na última segunda-feira, né? Magnifica Humanitas. Convidamos a você para que leia, reflita. Tem tanta coisa boa escrita ali que diz respeito a todos nós. Obrigado mais uma vez, Camila. Bom
1: Obrigada.
0: Trabalho, uma boa quarta a você e a todos os nossos amigos que estiveram conosco através do rádio, da televisão e das nossas redes sociais. Louvado seja nosso Senhor Jesus Cristo. Nos estúdios da Rádio Vaticano, Silvone José e Camila Moraes. Um bom dia a você.

0: nosso Senhor Jesus Cristo. 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Bom dia. Esse é o Boletim de Notícias da Rádio Vaticano, Vatican News, em língua portuguesa, nesta quarta-feira, 27 de maio. Nos estúdios, Silvana e José. Respeito pelos textos e pelas normas da liturgia, Papa Leão na audiência geral desta quarta-feira. Maria Ângela Jaguraba.
1: Na audiência geral desta quarta-feira, o Papa Leão XIV deu continuidade ao ciclo de catequeses sobre a Constituição Conciliar Sacrosanctum Concilium. O Santo Padre iniciou sua catequese recordando um trecho da encíclica Mediator Dei do Papa Pio XII, que escreve: a Igreja é um organismo vivo e, por isso, ainda no que diz respeito à Sagrada Liturgia, firme a integridade de seu ensinamento, cresce e se desenvolve, adaptando-se e conformando-se às circunstâncias e às exigências que se verificam no correr dos tempos. Em plena continuidade com este princípio, o Concílio Vaticano II, no preâmbulo da Constituição Sacrosanctum Concilium, julga dever também interessar-se de modo particular pela reforma e incremento da liturgia, disse o Papa, acrescentando:
2: l'assise conciliare era stata riunita, infatti, con lo scopo.
1: A Assembleia Conciliar tinha sido convocada, de fato, com o objetivo de fomentar a vida cristã entre os fiéis, adaptar melhor às necessidades do nosso tempo as instituições suscetíveis de mudança, promover tudo o que pode ajudar à união de todos os fiéis em Cristo e fortalecer o que pode contribuir para chamar a todos ao seio da Igreja. Naquele momento,

0: e abrir, ao mesmo tempo, o caminho a um progresso legítimo. De acordo com o Leão XIV, o Concílio Vaticano II afirma a legitimidade desse progresso enraizado na autêntica tradição, distinguindo, no seio da liturgia, uma parte imutável, porque de instituição divina, das partes suscetíveis de modificação, as quais podem e devem variar no decorrer do tempo, se porventura se tiverem introduzido nelas elementos que não correspondam tão bem à natureza íntima da liturgia ou se tenham tornado menos apropriados. Mudanças deste gênero ocorreram constantemente ao longo dos séculos, a fim de permitir aos fiéis uma participação frutuosa por meio das ações rituais no mistério pascal de Cristo, fundamento da fé cristã, disse ainda o Papa, acrescentando:
1: Il culto della Chiesa si è dunque incarnato nelle forme culturali di ciascuna epoca.
0: O culto da Igreja encarnou-se, portanto, nas formas culturais de cada época e foi capaz de influenciá-las e até mesmo de as transformar. A liturgia foi assim durante séculos um motor de evangelização. Hoje é necessário renovar esta energia em continuidade com a autêntica e viva tradição católica, isto é, segundo uma dinâmica destinada a introduzir os fiéis na plenitude da verdade. De acordo com o Papa, o magistério conciliar convida a evitar a desorientação dos fiéis, dissuadindo qualquer pessoa de acrescentar, retirar ou modificar algo em matéria litúrgica por iniciativa própria. O progresso evocado pela Constituição Conciliar não compromete de modo algum a comunhão eclesial. Pretende, antes, confirmá-la e favorecê-la. A seguir, Leão XIV concluiu dizendo:
1: Esorto, pertanto, tutti coloro che sono chiamati a preparare la celebrazione dei divini misteri, in particolare i sacerdoti che esercitano il ministero.
0: Esorto, portanto, todos aqueles que são chamados a preparar a celebração dos divinos mistérios, em particular os sacerdotes que exercem o ministério da presidência litúrgica, a zelarem sempre por aquele respeito pelos textos e pelas normas da liturgia que brota de uma atitude interior de disponibilidade e de confiança em Deus, manifestando humildade perante a sua grandeza e uma sincera fidelidade à comunhão eclesial. A seguir, o Papa concedeu a todos a sua bênção apostólica.

0: A proximidade de Leão XIV aos peregrinos libaneses presentes na audiência geral desta quarta-feira.
1: Maria, nossa Madre, é sempre presente com nós, prega por nós e se prende cura de nós com amor materno. O Senhor vi benedica a tutti e vi protegga sempre da ogni male.
0: Maria, nossa Mãe, está sempre presente conosco, intercedendo por nós e cuidando de nós, com amor materno. Que o Senhor abençoe a todos e os proteja sempre de todo mal. Quer na saudação aos peregrinos de língua árabe como de língua francesa, o olhar atento do Santo Padre aos libaneses presentes na audiência geral desta quarta-feira. Os libaneses, que o acolheram calorosamente quando de sua visita ao País dos Cedros entre 30 de novembro e 2 de dezembro de 2025, viagem marcada pelo lema Bem-aventurados os que promovem a paz. Paz esta que parece um sonho ainda distante de ser alcançado. De fato, o sul e o sudeste do Líbano voltaram a ser atacados por Israel na terça-feira, o que provocou a morte de ao menos 31 pessoas e ferimentos em outras 40, segundo o Ministério da Saúde libanês. Entre as vítimas, ao menos 4

crianças e 3 mulheres. As Forças Armadas de Israel afirmaram ter atingido mais de 100 alvos ligados ao Hezbollah, incluindo infraestrutura militar e combatentes do movimento xiita libanês pró-Irã Hezbollah, no sul do Líbano. Essa é uma das campanhas de bombardeio mais intensas desde o cessar-fogo mediado pelos Estados Unidos e iniciado em abril passado. A escalada ocorre após o primeiro-ministro israelense Netanyahu anunciar sua intenção de intensificar ainda mais as operações contra Hezbollah. Isso apesar da nova rodada de negociações com o governo de Beirute, agendada para a próxima semana. Ao deixar Castel Gandolfo na noite desta terça-feira, Leão XIV reiterou que é preciso fazer um renovado apelo pelo respeito aos direitos humanos de todos. Infelizmente, disse o Papa, o povo de Gaza ainda não está recebendo ajuda humanitária, o que está causando protestos, dificuldades e até mesmo ações daqueles que participaram da flotilha. Renovo meu apelo a todas as autoridades para que auxiliem e acompanhem o povo de Gaza para ajudar na reconstrução. O povo está sofrendo, disse o pontífice aos jornalistas postados diante da Vila Barberini. Os palestinos sofrem também na Cisjordânia ocupada. A agência de notícias oficial Wafa informou que na manhã desta quarta-feira, colonos israelenses incendiaram um veículo e parte de uma casa no vilarejo de Massoud, ao sul de Jenin, na Cisjordânia. Fontes locais disseram que os colonos atacaram casas e picharam slogans racistas nas paredes de várias residências. Na Cisjordânia, a violência e a intimidação praticadas por grupos de colonos israelenses contra palestinos têm sido denunciadas por organizações internacionais, governos e entidades de direitos humanos como um fator central de agravamento do conflito. Questionado ainda em Castel Gandolfo sobre a inteligência artificial na véspera da publicação da sua carta encíclica Magnifica Humanitas, o Papa Leão exortou a continuar o diálogo com as grandes empresas de IA e menciona o trabalho que o Dicastério para o Serviço do Desenvolvimento Humano Integral está realizando com a Anthropic. Acho que é muito importante continuar o diálogo e buscar verdadeiramente uma inteligência artificial desarmada, disse o Papa, observando que hoje a guerra é feita com IA, com inteligência artificial, como no Líbano e em outros lugares do mundo, sem pensar nas vidas humanas que são, na verdade, as vítimas de tudo isso. Daí, então, um novo apelo pela paz. Cardeais, bispos e um sacerdote enviado pelo Vaticano ajoelharam-se diante de camponeses, homens e mulheres, em um gesto de perdão por uma justiça e reconciliação que chegaram tarde demais. Foi um gesto altamente simbólico e, ao mesmo tempo, comovente, que ocorreu na noite do último sábado, 23 de maio, diante do altar da paróquia de San Juan Bautista, em Catacaus, cidade situada a poucos quilômetros de Piura, no norte do Peru. Na igreja, com vista para a Praça de Armas, os camponeses do povo indígena Talan receberam um sinal tangível do desejo de reparação por parte dos representantes da igreja no país, de quem insistiram em ser ouvidos e receber justiça após mais de uma década de abusos, perseguições, expropriações, vexações e violações dos direitos sociais e trabalhistas sofridos por parte de setores e membros ligados à Sodalizione Christiane Vitae, entidade eclesial dissolvida em 2025 pelo Papa Francisco após comprovados escândalos de abuso e corrupção que vieram à tona graças também ao trabalho investigativo dos jornalistas Pedro Salinas e Paula Ugaz. O pedido de perdão de joelhos foi o ponto culminante da liturgia eucarística celebrada na solenidade de Pentecostes em San Juan Bautista,
Em resposta às petições que os agricultores apresentaram ao Monsenhor Jordi Bertomeu, oficial do Dicastério para a Doutrina da Fé, enviado ao Peru um ano atrás como comissário apostólico para a dissolução do sodalício. Bertomeu, que passou duas semanas trabalhando em um primeiro canal de escuta das vítimas na Anunciatura peruana, concelebrou a missa com os cardeais Carlos Castilho, arcebispo de Lima, e Pedro Barreto, arcebispo emérito de Yuncaio, e os arcebispos Luciano Matza, de Piura, e Alfredo Viscarra, de Trujillo. Entre os presentes estavam autoridades, membros da sociedade civil e do corpo diplomático, e, claro, os camponeses e as camponesas de Catacaus, segurando buquês de flores brancas. No grupo também estavam as famílias de Cristino Melchor Flores e Guadalupe Zapata, líderes indígenas que morreram após se oporem ativamente ao tráfico de terras ligado às empresas do sodalício, além de outros parentes e membros da comunidade camponesa de Catacaus. Deveríamos ter vindo 20 anos atrás. Hoje pedimos perdão, disse Monsenhor Bertomeu. O cardeal Castilho falou em sua homilia sobre um compromisso com o caminho de renovação, bem como de um autêntico sinal de esperança para a humanidade. Esperança após a tragédia causada por um grupo dentro da igreja, que infelizmente lança uma sombra sobre ela. Hoje queremos superar essa desonra e avançar no caminho da reconciliação, iniciado por Francisco e continuado por Leão XIV, que, como bispo no Peru, abordou a questão do sodalício em numerosas ocasiões, oferecendo apoio às vítimas. Viemos como um sinal de solidariedade, dispostos não apenas a pedir perdão em nome da igreja, já que foi um grupo dentro da igreja que criou o problema que vocês ainda vivem hoje, mas também a nos comprometermos com a renovação da igreja e a continuar no caminho de renovação trilhado pelos dois últimos papas, assegurou o cardeal.

0: seja nosso Senhor Jesus Cristo. 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Olá, amigos de todo o Brasil e do continente africano, estamos juntos com o noticiário da Rádio Vaticano, Vatican News, em língua portuguesa, nesta quarta-feira, 27 de maio, trazendo as últimas notícias do Papa, da Igreja e do mundo. Os estúdios Silvane José, com a assessoria técnica de Gabriele Di Domenico. Uma saudação a você no Brasil e nos países de língua portuguesa. O tempo é bom na cidade do Vaticano e a temperatura, nesse momento, na Praça São Pedro, em torno dos 32 graus Celsius. E vamos aos destaques do programa de hoje. Leão XIV, respeito pelos textos e pelas normas da liturgia. A sua catequese nesta quarta-feira sobre a Constituição Conciliar Sacrosantum Concilio, o Papa reiterou que a liturgia foi, durante séculos, um motor de evangelização. A proximidade do Papa aos peregrinos libaneses presentes na audiência. Os mais recentes ataques israelenses no sul do Líbano deixaram 31 mortos e 40 feridos. Papa cria comissão para relançar a Casa Alívio do Sofrimento. Papa assina um quirógrafo que institui um novo órgão diretivo para relançar a fundação criada por São Pio de Pietrelcina. Recebemos também nos estúdios irmã Miscelânea Agostiniana, serva de Jesus e Maria, que esteve na audiência de hoje. Bom dia mais uma vez a você e hoje, 27 de maio, a Igreja recorda Santo Agostinho de Cantuária. Camila Moraes, bom dia.
1: Bom dia. Agostinho nasceu em Roma, na capital italiana, viveu no século VI, um século depois que São Patrício havia convertido os irlandeses ao catolicismo. A obra de Agostinho foi tão importante para a Inglaterra que chegou a modificar as estruturas da região. O cristianismo havia chegado à ilha 2 séculos antes, mas a invasão dos bárbaros

0: nomeado arcebispo de Cantuária, primeira diocese fundada por ele. Santo Agostinho faleceu em 25 de maio de 604, sendo sepultado na igreja da Cantuária, que recebeu o seu nome e conserva suas relíquias.
1: E tivemos audiência geral na Praça São Pedro com o Papa Leão nesta manhã e nós vamos saber como foi a presença também de tantos e tantos fiéis e peregrinos. O Papa, na sua catequese, a Constituição Conciliar Sacro Santo Concílio, e reiterou que a liturgia foi durante séculos um motor de evangelização. Maria Ângela Jaguraba.
2: Na audiência geral desta quarta-feira, o Papa Leão XIV deu continuidade ao ciclo de catequese sobre a Constituição Conciliar Sacrosanctum Concilium. O Santo Padre iniciou sua catequese recordando um trecho da encíclica Mediator Dei, do Papa Pio XII, que escreve: "A Igreja é um organismo vivo e, por isso, ainda no que diz respeito à Sagrada Liturgia, firme a integridade de seu ensinamento, cresce e se desenvolve, adaptando-se e conformando-se às circunstâncias e às exigências que se verificam no correr dos tempos." Em plena continuidade com este princípio, o Concílio Vaticano II, no preâmbulo da Constituição Sacrosanctum Concilium, julga dever também interessar-se de modo particular pela reforma e incremento da liturgia, disse o Papa, acrescentando:
3: "L'assise conciliare era stata riunita, infatti, con lo scopo..."
2: A Assembleia Conciliar tinha sido convocada, de fato, com o objetivo de fomentar a vida cristã entre os fiéis, adaptar melhor às necessidades do nosso tempo as instituições suscetíveis de mudança, promover tudo o que pode ajudar à união de todos os fiéis em Cristo e fortalecer o que pode contribuir para chamar a todos ao seio da Igreja. Naquele momento histórico, sentia-se fortemente a necessidade de uma renovação das formas rituais através das quais há séculos a Igreja realizava a glorificação de Deus e a santificação do povo cristão, sublinhou o Papa. O pontífice disse ainda que, para facilitar o acesso dos fiéis à riqueza dos dons da graça concedidos pela Sagrada Liturgia, a Constituição Sacrosanctum Concilium indica, assim, com uma fórmula muito eficaz, o caminho a seguir: conservar a sã tradição e abrir, ao mesmo tempo, o caminho a um progresso legítimo. De acordo com Leão XIV, o Concílio Vaticano II afirma a legitimidade desse progresso enraizado na autêntica tradição, distinguindo no seio da liturgia uma parte imutável, porque de instituição divina, das partes suscetíveis de modificação, as quais podem e devem variar no decorrer do tempo, se porventura se tiverem introduzido nelas elementos que não correspondam tão bem à natureza íntima da liturgia ou se tenham tornado menos apropriados. Mudanças deste gênero ocorreram constantemente ao longo dos séculos, a fim de permitir aos fiéis uma participação frutuosa por meio das ações rituais no mistério pascal de Cristo, fundamento da fé cristã, disse ainda o Papa, acrescentando:
3: "Il culto della Chiesa si è dunque incarnato nelle forme culturali di ciascuna epoca."
2: O culto da Igreja encarnou-se, portanto, nas formas culturais de cada época e foi capaz de influenciá-las e até mesmo de as transformar. A liturgia foi assim durante séculos um motor de evangelização. Hoje é necessário renovar esta energia em continuidade com a autêntica e viva tradição católica, isto é, segundo uma dinâmica destinada a introduzir os fiéis na plenitude da verdade. De acordo com o Papa, o Magistério Conciliar convida a evitar a desorientação dos fiéis, dissuadindo qualquer pessoa de acrescentar, retirar ou modificar algo em matéria litúrgica por iniciativa própria. O progresso evocado pela Constituição Conciliar não compromete de modo algum a comunhão eclesial. Pretende, antes, confirmá-la e favorecê-la. A seguir, Leão XIV concluiu dizendo:
3: "Esorto, pertanto, tutti coloro che sono chiamati a preparare la celebrazione dei divini misteri, in particolare i sacerdoti che esercitano il ministero..."
2: Exorto, portanto, todos aqueles que são chamados a preparar a celebração dos divinos mistérios, em particular os sacerdotes que exercem o ministério da presidência.

ordem litúrgica, a zelarem sempre por aquele respeito pelos textos e pelas normas da liturgia que brota de uma atitude interior de disponibilidade e de confiança em Deus, manifestando humildade perante a sua grandeza e uma sincera fidelidade à comunhão eclesial. A seguir, o Papa concedeu a todos a sua bênção apostólica.

0: A proximidade de Leão XIV aos peregrinos libaneses presentes na audiência geral desta quarta-feira.
1: Maria, nossa Madre, é sempre presente com nós, prega por nós e se prende cura de nós com amor materno. O Senhor vi benedica a tutti e vi protegga sempre da ogni male.
0: Maria, nossa Mãe, está sempre presente conosco, intercedendo por nós e cuidando de nós, com amor materno. Que o Senhor abençoe a todos e os proteja sempre de todo o mal. Quer na saudação aos peregrinos de língua árabe como de língua francesa, o olhar atento do Santo Padre aos libaneses presentes na audiência geral desta quarta-feira. Os libaneses, que o acolheram calorosamente quando de sua visita ao país dos centros entre 30 de novembro e 2 de dezembro de 2025, viagem marcada pelo lema Bem-aventurados os que promovem a paz. Paz esta que parece um sonho ainda distante de ser alcançado. De fato, o sul e o sudeste do Líbano voltaram a ser atacados por Israel na terça-feira, o que provocou a morte de ao menos 31 pessoas e ferimentos em outras 40, segundo o Ministério da Saúde libanês. Entre as vítimas, ao menos 4 crianças e 3 mulheres. As Forças Armadas de Israel afirmaram ter atingido mais de 100 alvos ligados ao Hezbollah, incluindo infraestrutura militar e combatentes do movimento xiita libanês pró-Irã Hezbollah, no sul do Líbano. Essa é uma das campanhas de bombardeio mais intensas desde o cessar-fogo mediado pelos Estados Unidos e iniciado em abril passado. A escalada ocorre após o primeiro-ministro israelense Netanyahu anunciar sua intenção de intensificar ainda mais as operações contra Hezbollah. Isso apesar da nova rodada de negociações com o governo de Beirute, agendada para a próxima semana. Ao deixar Castel Gandolfo na noite desta terça-feira, Leão XIV reiterou que é preciso fazer um renovado apelo pelo respeito aos direitos humanos de todos. Infelizmente, disse o Papa, o povo de Gaza ainda não está recebendo ajuda humanitária, o que está causando protestos, dificuldades e até mesmo ações daqueles que participaram da flotilha. Renovo meu apelo a todas as autoridades para que auxiliem e acompanhem o povo de Gaza para ajudar na reconstrução. O povo está sofrendo, disse o pontífice aos jornalistas postados diante da Vila Barberini. Os palestinos sofrem também na Cisjordânia ocupada. A agência de notícias oficial Wafa informou que na manhã desta quarta-feira, colonos israelenses incendiaram um veículo e parte de uma casa no vilarejo de Massoud, ao sul de Jenin, na Cisjordânia. Fontes locais disseram que os colonos atacaram casas e picharam slogans racistas nas paredes de várias residências. Na Cisjordânia, a violência e a intimidação praticadas por grupos de colonos israelenses contra palestinos têm sido denunciadas por organizações internacionais, governos e entidades de direitos humanos como um fator central de agravamento do conflito. Questionado ainda em Castel Gandolfo sobre a inteligência artificial na véspera da publicação da sua carta encíclica Magnifica Humanitas, o Papa Leão exortou a continuar o diálogo com as grandes empresas de IA e menciona o trabalho que o Dicastério para o Serviço do Desenvolvimento Humano Integral está realizando com a Anthropic. Acho que é muito importante continuar o diálogo e buscar verdadeiramente uma inteligência artificial desarmada, disse o Papa, observando que hoje a guerra é feita com IA, com inteligência artificial, como no Líbano e em outros lugares do mundo, sem pensar nas vidas humanas que são, na verdade, as vítimas de tudo isso. Daí, então, um novo apelo pela paz. E vamos às saudações também que nós tivemos durante a audiência de hoje. Andressa Colé.
2: Música. Diante de uma praça São Pedro repleta de cerca de 25 mil pessoas, o Papa Leão XIV, ao saudar diferentes grupos de peregrinos, fez referência à Mãe do Senhor Maria, que não só ensina a ver a obra invisível de Deus, citando a recente encíclica do pontífice Magnifica Humanitas, mas orienta o nosso olhar para observar o mundo a partir de baixo, com os olhos de quem sofre, sob o prisma dos pequenos, da viúva, do órfão, do estrangeiro, da criança ferida, do exilado, do fugitivo, e não com a ótica dos grandes e poderosos. Aos muitos brasileiros presentes na audiência geral desta quarta-feira, o Papa exortou a nos tornarmos tecelões de esperança, com a mesma fé de Maria.
1: Cari fratelli e sorelle de língua portuguesa, benvenuti.
2: Queridos irmãos e irmãs de língua portuguesa, bem-vindos. Unidos a Maria, Mãe da Igreja, mantenhamo-nos perseverantes e unidos na oração e transmitamos a todos a esperança e a consolação do Evangelho. Que o Senhor os abençoe, vocês e suas famílias. Na saudação aos peregrinos poloneses presentes na Praça São Pedro, o Papa recordou que o país celebrou nesta terça-feira, 26 de maio, o Dia das Mães, chamado de Dzień Matki. É uma data fixa, diferente de muitos outros países, quando a data muda a cada ano. Foi celebrada pela primeira vez na cidade de Cracóvia, em 26 de maio de 1914, e depois da independência do país foi comemorada regularmente. Uma ocasião muito especial para reconhecer o papel fundamental das mães na vida das famílias e na sociedade, como bem lembrado por Leão XIV.
1: Ieri avete celebrato la festa della mamma.
2: Ontem vocês celebraram o Dia das Mães. Agradeço todas as mães que com generosidade transmitiram o dom da vida e cuidam dos seus filhos, ensinando-lhes o amor a Deus e ao próximo. Que a Santa Mãe de Deus interceda por elas para que obtenham a graça de um vínculo duradouro com Jesus. Que a sua ajuda proteja na pátria de vocês a vida de cada pessoa, desde a concepção até a morte natural.

0: O Papa Leão XIV, antes da audiência geral desta quarta-feira, encontrou o presidente do governo da Espanha, Pedro Sánchez Pérez Castellón, na biblioteca privada do Palácio Apostólico. A seguir, o primeiro-ministro espanhol se reuniu com o cardeal Pietro Parolin, secretário de Estado, acompanhado por Dom Paul Richard Gallagher, secretário para as relações com os estados e as organizações internacionais do Vaticano. Segundo um comunicado divulgado pela sala de imprensa da Santa Sé, durante o encontro na Secretaria de Estado, foi expressa satisfação pela iminente viagem apostólica de Leão XIV à Espanha, que será realizada de 6 a 12 de junho, sinal das boas relações que existem entre a Santa Sé e o país espanhol. Durante a permanência na Espanha, o Papa irá visitar Madrid e, em seguida, Barcelona, 16 anos depois de Bento XVI, onde irá inaugurar a nova e mais alta torre da Sagrada Família, a monumental basílica projetada e parcialmente construída por Antoni Gaudí, justamente nos dias em que se recordam os 100 anos da morte do grande arquiteto, declarado venerável servo de Deus em 2025. Em Barcelona, também estará sendo realizado, de 9 a 12 de junho, o encontro dos bispos do Mediterrâneo. Da Catalunha, o Papa seguirá então para o arquipélago das Canárias, comparadas em Tenerife e Gran Canária. Na audiência da Secretaria de Estado, também foram abordadas algumas questões de interesse. Na audiência na Secretaria de Estado, com o cardeal Pietro Parolin, também foram abordadas algumas questões de interesse comum, tais como a necessidade de promover um diálogo frutífero entre a igreja local e as autoridades governamentais, bem como entre os diversos setores da sociedade civil, baseado no respeito mútuo e voltado para a promoção do bem comum. No decorrer da conversa, também foram abordados temas de caráter internacional, com especial referência às repercussões dos conflitos no mundo, às migrações, à importância do multilateralismo e do respeito ao direito internacional, bem como a urgência de um empenho constante em prol da paz.
1: Mais de 20 mil pessoas hoje reunidas na audiência geral na Praça São Pedro, e entre as 20.001, nós tínhamos a irmã Miscelânea Agostiniana, serva de Jesus e Maria, a quem damos as boas-vindas nos nossos estúdios.
2: Obrigada.
1: Bom dia, irmã.
2: Bom dia.
1: Como é que é o nome da irmã?
2: Graciana.
1: Vem da Tanzânia.
2: Tanzânia.
1: Bonjour.
3: Bonjour.
1: Bem-vindo.
3: Grazie.
1: Ok. Pois é. Muito bom tê-las aqui. Que experiência é estar na presença do Santo Padre com tanta gente de todas as partes do mundo?
2: Uma experiência única, emocionante. E eu acho que até o próprio clima ajuda muito nisso, porque o sol estava muito quente, porém se sente uma acolhida, né? A gente se sente, de fato, na casa do Pai. E a gente ali na Praça de São Pedro... Eu creio que não só eu, mas todos os peregrinos ali presentes. É uma experiência que eu penso que, sabe, acho que vai além de nós mesmos, né? E nós somos o fruto de uma evangelização, né? Todos que ali estivemos hoje. E é claro que aquilo que o Papa dizia, né? De sermos, especialmente a nós, de língua portuguesa, para sermos testemunhas de esperança. E eu me colocava naquele número, né? Que eu, hoje, mais... do que nunca devo ser essa testemunha de esperança, portar essa alegria, uma vez que eu tive a graça de estar aqui, né? Quantos que não o podem, mas eu podendo agora, eu posso levar essa esperança de uma igreja que é viva, né? De uma igreja que está unida ao Papa. E o quanto o Papa precisa da nossa oração, da nossa presença junto a ele, né? Rodeando, cercando... com a nossa oração, com a nossa súplica a Deus, por conta de toda a sua missão, do rebanho a ele confiado.
1: Irmã, a senhora vive em Roma?
2: Sim. Na verdade, daqui uns meses eu já estarei partindo para Malta.
1: Vivi em Roma, então. Vai para onde depois?
2: Eu irei para Malta depois, fazer uma experiência ali, na nossa província maltesa. E no próximo ano eu retorno ao meu país amado, Brasil.
1: A senhora é de onde no Brasil?
2: Eu sou de um lugar quente, um lugar acolhedor do Mato Grosso do Sul, do coração, né, do país, do Centro-Oeste. Eu venho de Paranaíba, no Mato Grosso do Sul.
1: Lugar quente. Uhum. Agostiniana, serva de Jesus e Maria.
2: Sim. Sou da família de Santo Agostinho, da família do Papa, né, como dizem por aí, né? E é claro que Santo Agostinho, eu digo que um agostiniano é aquele que tem sede. Nós os identificamos assim. Nós temos sede, sede de Deus. Então, até mesmo na nossa fala, eu acho tão bonito. Hoje o Papa também deixou uma pérola cair, né? Como filho de Agostinho, ele sempre deixa uma pérola cair de Santo Agostinho. Porque nós temos essa alma sedenta, né? De Deus. Então, nós sempre seremos assim e nos identificamos também assim. Essa é a nossa identidade, né? Desse coração desejoso de Deus, unido a Deus, mas que constantemente está buscando a Deus.
1: Nunca perca esse sorriso, irmã.
2: Ah, obrigada.
1: E alegria também,
2: sim,
1: né? Volta ao Brasil no próximo ano. Preparem-se, sim, então, as agostinianas servas de Jesus e Maria para receber a miscelânea que vai com a corda toda.
2: Sim.
1: Qual que é o carisma de vocês, irmã?
2: O nosso carisma, na verdade, assim, resumindo, é a cruz. É a nossa união com Cristo crucificado, né? Nós devemos buscar, né, essa identificação a Cristo na sua cruz, na obediência ao Pai.
1: Obrigado pela presença.
2: Eu que agradeço. Muitíssimo obrigada.
1: Camila, tivemos um seminário internacional Pão em Todas as Mesas, Ética, Inovação e Segurança, realizado nesses dias aqui em Roma. Mas hoje, um momento especial também para os nossos amigos brasileiros.
4: Isso mesmo. Eles elaboraram e assinaram um manifesto, Manifesto das Américas, Pão em Todas as Mesas, e esse manifesto foi entregue ao Papa Leão XIV, marcando, então, esse importante seminário internacional. Esse documento reúne compromissos assumidos por instituições públicas, empresas privadas, organizações sociais e representantes da Igreja para reduzir o desperdício de alimentos, fortalecer as redes de doação e ampliar também as iniciativas do combate à fome em diferentes países das Américas. Esse manifesto simboliza um pacto coletivo em defesa do direito à alimentação, propõe ações concretas voltadas para a distribuição mais eficaz de alimentos, também a responsabilidade social e a promoção de políticas que garantam comida na mesa das populações mais vulneráveis. Essa iniciativa reforça a necessidade de união entre diferentes setores da sociedade diante de um desafio global de segurança alimentar.
1: Parabéns, né, aos organizadores desse encontro. Uma última informação: o Papa Leão XIV assinou hoje o quirógrafo que institui um novo órgão diretivo para relançar a fundação criada por São Pio de Pietralcina, a Casa Alívio do Sofrimento. O novo órgão será presidido pelo prefeito da Secretaria de Economia, Maximino Cavaleiro Ledo, e coordenado pelo secretário da APSA, Fábio Gasperini. Entre os membros estão o secretário de Estado Adjunto, Paulo Rudelli, o presidente da APSA, Giordano Piccinotti, e ainda o arcebispo de Foggia Bovino, Giorgio Ferretti. E assim chegamos à conclusão do nosso espaço de hoje, agradecendo mais uma vez a sua presença. A gente volta amanhã, nesse mesmo horário, com mais informações direto no Vaticano para você. Uma boa quarta e até lá!

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2: Alô você, bem-vindo a esse espaço da música popular brasileira na Rádio Vaticano. Nos estúdios, Silvonei José. Está chegando a primeira de hoje, Toquinho, Aquarela. Depois, a vez de Tom Jobim e Elis Regina. Música.

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0: Você ouviu Bete Carvalho, Folhas Secas. Antes, Maria Bethânia, De Manhã. E ainda Tom Jobim e Elis Regina, Águas de Março. Terminamos por aqui o nosso espaço de hoje. Um bom início de tarde e até amanhã.
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1: Amigas e amigos, saudações. Rádio Vaticano, emissão do dia 27 de maio de 2026. 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Inovar a liturgia em equilíbrio e não em ruptura com o passado, recomendou o Papa na audiência geral desta semana, em que falou da reforma litúrgica no documento do Concílio Vaticano II. Onde caem mísseis e drones, caem também esperanças, afirmou Leão XIV, preocupado com a guerra na Ucrânia. Ajudar a população de Gaza e defender os direitos humanos, afirmou Leão XIV ontem ao responder a perguntas de jornalistas no fim do seu dia de repouso semanal em Castel Gandolfo. Estes e outros pontos nesta emissão da Rádio Vaticano. Continuem sintonizados. Quarta-feira, dia da catequese semanal do Papa. Não obstante o sol abrasador que já escalda Roma, milhares de fiéis se reuniram na Praça de São Pedro para ouvir as palavras de Leão XIV. Depois de dar a volta à praça em Papa Móvel, o pontífice introduziu a sua catequese, em que começou por falar da encíclica Mediator Dei, em que o Papa Pio XII escrevia que a Igreja é um organismo vivo e, por isso, também a Sagrada Liturgia, salvo a sua integridade, cresce e se desenvolve, adaptando-se ao longo dos tempos. Foi por isso que o Concílio Vaticano II se interessou pela reforma e promoção da liturgia. A tarefa do Concílio era, de facto, adaptar às exigências do nosso tempo aquelas instituições que são sujeitas a mutações e favorecer tudo o que pode contribuir para a união de todos os crentes em Cristo e o que é útil para atrair todos à Igreja.
2: Em quel momento histórico, si avvertiva fortemente la necessità di un rinnovamento delle forme rituali.
1: Naquele momento histórico, se sentia fortemente a necessidade de uma renovação das formas rituais, mediante as quais a Igreja tinha, ao longo de séculos, realizado a glorificação a Deus e a santificação do povo cristão. E compreendeu-se que há uma ligação estreita e orgânica entre a renovação da liturgia e a renovação de toda a vida da Igreja.
2: A Chiesa não só agisce,
1: a Igreja não age apenas através da liturgia, mas se exprime também na liturgia, e a liturgia vai buscar forças para a vida. E o Sacrosanctum Concilium indica, com uma fórmula muito eficaz, o caminho a seguir.
2: Conservare la sana tradizione e aprire a un legittimo progresso.
1: Conservar a sã tradição e abrir-se a um legítimo progresso. Bento XVI viu nisso o programa de reforma dos padres conciliares, ou seja, reformar mantendo o equilíbrio entre a grande tradição litúrgica do passado e o futuro, sem contrapor a tradição e o progresso, pois que, na realidade, se integram. A tradição inclui, de certo modo, o progresso. O Concílio afirma a legitimidade de tal progresso enraizado na autêntica tradição, distinguindo no seio da liturgia uma parte imutável, porque é de instituição divina, das partes suscetíveis de mudança, que no decurso dos tempos podem ou devem mesmo variar, caso não correspondam mais à íntima natureza da liturgia ou apresentem elementos menos oportunos. Mutações deste tipo, disse o Papa, sempre aconteceram ao longo dos séculos, a fim de permitir aos fiéis participar de forma frutuosa, através dos ritos, no mistério pascal de Cristo, fundamento da fé cristã. O culto da Igreja encarnou-se assim nas formas culturais de cada época e foi capaz de as influenciar e mesmo de as transformar. A liturgia foi assim, durante séculos, um motor de evangelização. Hoje ocorre renovar esta energia em continuidade com a autêntica e viva tradição católica, isto seguindo uma dinâmica orientada para a introdução dos crentes à plenitude da verdade. Compreende-se, portanto, que os padres conciliares tenham recomendado, disse o Papa, que a revisão dos ritos, quando se revelar mesmo necessário, deve ser, todavia, realizada de forma que desabrocha organicamente das já existentes. Deve também ser precedida de uma cuidada investigação teológica, histórica e pastoral. É um convite a evitar a desorientação dos fiéis e a dissuadir qualquer um de fazer mudanças por própria iniciativa, mas em comunhão com a Igreja. O Papa rematou com uma exortação. Exorto, portanto, todos aqueles que são chamados a preparar a celebração dos divinos mistérios, em particular os sacerdotes que exercem o ministério da presidência litúrgica, a zelarem sempre por aquele respeito pelos textos e pelas normas da liturgia que brota de uma atitude interior de disponibilidade e de confiança em Deus, manifestando humildade perante a sua grandeza e uma sincera fidelidade à comunhão eclesial. Ouçamos agora a saudação do Papa em italiano aos fiéis de língua portuguesa.
2: Cari fratelli e sorelle de língua portuguesa, benvenuti.
3: Queridos irmãos e irmãs de língua portuguesa, bem-vindos. Unidos a Maria, Mãe da Igreja, mantenhamos-nos perseverantes e unidos na oração e transmitamos a todos a esperança e a consolação do Evangelho. Que o Senhor vos abençoe a vós e às vossas famílias.
1: Ainda nas saudações em inglês e italiano, o Papa manifestou a sua preocupação pela guerra na Ucrânia, que, disse, se intensificou significativamente nos últimos dias.
2: Desidero esprimere la mia vicinanza a quanti soffrono a causa dei recenti attacchi.
1: Desejo expressar a minha solidariedade àqueles que sofrem com os recentes ataques, incluindo os ataques contra civis. A guerra não resolve os problemas, mas agrava-os. Não cria segurança, mas multiplica o sofrimento e o ódio. Onde caem mísseis e drones, caem também esperanças. Lares e locais de oração são destruídos. Vidas inocentes são perdidas.
2: Affido tutti i popoli feriti dalla guerra.
1: Confio todos os povos feridos pela guerra à proteção da Virgem Maria, Rainha da Paz.
2: Regina, dante con noi.
1: Maria, nossa mãe, está sempre conosco.
2: Sempre presente con noi.
1: Maria, nossa mãe, está sempre conosco. Reza por nós e cuida de nós com amor materno. O Senhor vos bendiga e vos proteja de todo o mal. Da saudação aos polacos, Leão XIV recordou que ontem celebraram o Dia da Mãe e acrescentou: agradeço a todas as mães que generosamente transmitiram o dom da vida e o cuidado com os seus filhos, ensinando-lhes o amor a Deus e ao próximo. Que a Santíssima Mãe de Deus interceda por elas, para que alcancem a graça de um vínculo eterno com Jesus. Com a sua ajuda, protegei na vossa pátria a vida de cada pessoa, desde a concepção até a morte natural. Hoje, antes da audiência geral, na Praça de São Pedro, o Papa recebeu, em audiências privativas, Dom Julián Caboré, arcebispo titular de Milevi e núncio apostólico no Ghana, e o Sr. Pedro Sánchez Pérez Castejón, presidente do governo da Espanha, com o séquito. Unido. A seguir, o primeiro-ministro espanhol se reuniu com o cardeal Pietro Parolin, secretário do Estado, acompanhado por Dom Paul Richard Gallagher, secretário para as relações com os Estados e as organizações internacionais do Vaticano. Segundo um comunicado divulgado pela sala de imprensa da Santa Sé, durante o encontro na Secretaria de Estado, foi expressa satisfação pela iminente viagem apostólica de Leão XIV à Espanha,

será realizada de 6 a 12 de junho, sinal das boas relações que existem entre a Santa Sé e a Espanha. Durante a permanência na Espanha, o Papa irá visitar Madrid e, em seguida, Barcelona, 16 anos depois de Bento XVI, onde irá inaugurar a nova e mais alta torre da Sagrada Família, a monumental basílica projetada e parcialmente construída por António Gaudí, justamente nos dias em que se recordam os 100 anos da morte do grande arquiteto, 10 de junho de 1926, declarado venerável servo de Deus em 2025. Em Barcelona também será realizado, de 9 a 12 de junho, o Encontro dos Bispos do Mediterrâneo. Da Catalunha, o Papa seguirá então para o arquipélago das Canárias, com paradas em Tenerife e Gran Canária. Na audiência, na Secretaria de Estado, também foram abordadas algumas questões de interesse comum, tais como a necessidade de promover um diálogo frutífero entre a Igreja local e as autoridades governamentais, bem como entre os diversos setores da sociedade civil, baseado no respeito mútuo e voltado para a promoção do bem comum. No decorrer da conversa, também foram abordados temas de caráter internacional, com especial referência às repercussões dos conflitos no mundo, às migrações, à importância do multilateralismo e do respeito ao direito internacional, bem como à urgência de um empenho constante em prol da paz. Respeitar os direitos humanos de todos e ajudar o povo de Gaza. Foi este o apelo do Papa Leão XIV ao responder terça-feira à noite, ontem, antes de deixar Castel Gandolfo, às perguntas dos jornalistas sobre os ativistas da Global Sumud Flotilha, detidos pelo governo de Israel enquanto tentavam levar ajuda a Gaza. Esses ativistas referiram ter sido espancados e maltratados. O Papa ressalta que se está a provocar cada vez mais ódio e que a violência não ajuda. É preciso retomar as negociações, procurar por meio do diálogo a resolução dos problemas, sempre respeitando os direitos humanos de todos. Infelizmente, o povo de Gaza ainda não recebe ajuda humanitária. Isso está a provocar protestos, dificuldades e até mesmo a ação daqueles que participaram da flotilha, observa o Pontífice, que se dirige a todas as autoridades para que assistam e acompanhem o povo de Gaza que está a sofrer e também ajudem já a começar a reconstruir. Questionado também sobre a inteligência artificial, no dia seguinte à publicação da sua carta encíclica Magnifica Humanitas, Leão XIV exorta a continuar o diálogo com as grandes empresas da inteligência artificial e menciona o trabalho que o Dicastério para o Serviço do Desenvolvimento Humano Integral está a realizar com Anthropic. Acho que é muito importante continuar o diálogo e procurar verdadeiramente uma inteligência artificial desarmada, disse, observando que hoje a guerra é feita com inteligência artificial, como no Líbano e noutros lugares do mundo, sem pensar nas vidas humanas que são, na verdade, as vítimas de tudo isso. Daí o novo apelo pela paz. E é tudo por agora. A Rádio Vaticano volta mais logo, mas continua a disponibilizar em continuação notícias em várias línguas na sua página web em www.vaticannews.va. Acedam sem hesitar. Boa tarde. Laudetur Jesus Christus.

0: Seja bem-vindo a mais um Porta Aberta. Com você, Mariângela Jaguraba. Passamos a palavra a Andressa Collet.
1: A nossa convidada de hoje, Moana Martins, ela que é diretora executiva da Orquestra Sinfônica Juvenil Chiquinha Gonzaga, que está fazendo uma turnê aqui pela Europa, em especial passando pela Itália e hoje, Moana, encontrando o Papa em plena Praça São Pedro. Eu queria saber, primeiramente, como é que foi estar lá na praça e sentir toda essa emoção.
2: Olha, Andressa, as emoções ainda não cessaram. É um momento de uma grande realização, estar de perto dessa nossa liderança espiritual, desse homem que é tão importante para todos os cristãos no mundo, essa nossa representação aqui diante de Deus, está ali bem pertinho dele, recebendo a sua bênção, as suas palavras de paz, de justiça. E a sua pregação foi tão envolvente. Ele estava contando hoje sobre a sua missão na África e os valores que orientam o seu ministério. E eu me senti muito acalentada, porque são valores que orientam também a nossa missão de paz. E trabalhamos nas favelas no Rio de Janeiro. Então, estar ali também com o Papa, que acredita no que a gente acredita, né? Está pregando sobre essa nossa ação conjunta pela paz, pelo amor. E tem algo muito especial que nós estávamos tocando, esse nosso hino brasileiro, Garota de Ipanema, e no final, aquela frase, né, que o Tom Vinícius nos coloca ali, por causa do amor, né? E aí foi quando ele entrou. O amor é a grande mola mestra da paz. O amor é o nosso elo da perfeição. Então, o Papa falou muito sobre isso hoje. Eu e as meninas, muito tocadas, muito alimentadas na nossa alma por tudo que ele representa e por tudo que ele falou. Ele falou o nome da nossa orquestra e nos deu a sua bênção em alto e bom som. Então, você imagina como ainda está o meu coração, assim, fervilhando de alegria.
1: E o coração dessas estudantes, dessas jovens, o que que tu já conseguiu captar do que elas sentiram, Mona?
2: Olha, essas jovens, elas não vêm sozinhas. Elas trazem consigo os sonhos das suas famílias. Elas representam comunidades inteiras de jovens. Elas representam o protagonismo da juventude brasileira. Então, estar aqui não é uma vitória individual na presença do Papa. É uma vitória coletiva de uma geração de jovens, né? Essas meninas vêm e elas colecionam nas suas trajetórias muitos desafios e dores também e lutas diárias. Então, esse momento aqui na Itália, em Roma, no Vaticano especialmente, tem sido um momento de bálsamo. Elas estão verbalizando sobre isso, que ainda, como diz a juventude, né, não caiu a ficha. Elas ainda não conseguem mensurar e já verbalizaram isso nas nossas caminhadas, nesse nosso momento, que é um símbolo de uma grande realização. E veja, Andressa, essa realização, ela não acaba aqui, ela não se esgota aqui, mas é perene, algo que elas vão levar para o resto da vida como um símbolo de que elas podem ir além, que elas vão alcançar, né? E se abrem horizontes. Esse dia especial é um dia simbólico que se abrem horizontes e constroem-se futuros.
1: Moana, para elas, mas eu imagino, né, o exemplo

0: Representação feminina em vários espaços, né? Por exemplo, nós não tínhamos nenhuma em vários espaços, né? Por exemplo, nós não tínhamos nenhuma menina tocando trombone. Vários espaços, né? Por exemplo, nós não tínhamos nenhuma menina tocando trombone, trompete, tubo. Espaços, né? Por exemplo, nós não tínhamos nenhuma menina tocando trombone, trompete, tuba. Por exemplo, nós não tínhamos nenhuma menina tocando trombone, trompete, tuba, percussão. Por exemplo, nós não tínhamos nenhuma menina tocando trombone, trompete, tuba, percussão, nenhuma maestra. Menina tocando trombone, trompete, tuba, percussão, nenhuma maestra. Trompete, tuba, percussão, nenhuma maestra. Tuba, percussão, nenhuma maestra. Então, o que nós estamos são nenhuma maestra. Então, o que nós estamos trazendo maestra. Então, o que nós estamos trazendo hoje aqui foi tão simbólico hoje também ali na audiência, várias mulheres trazendo as leituras, tendo esse espaço de fala, sabe? Essa oportunidade de ter reconhecido o seu protagonismo, o seu talento. E o Papa deixou isso muito claro em toda a sua apresentação. Então, é para elas e para as outras mulheres, meninas do Rio de Janeiro e do mundo, isso é um grande símbolo de que nós somos, nós podemos, nós precisamos de espaço, de oportunidade, porque quando a gente tem esse espaço de oportunidade, as mulheres, as meninas brilham e são maravilhosas.
1: E já que estamos no argumento da missão também das meninas no Rio, conta um pouquinho da história. Então, como nasceu o projeto e a orquestra de vocês?
0: O Instituto Brasileiro de Música e Educação é a organização mantenedora desta orquestra, da Orquestra Sinfônica Juvenil Chiquinha Gonzaga e de outras tantas orquestras. Nós somos hoje mais de 6 mil alunos distribuídos em 14 territórios de grande vulnerabilidade social do Rio de Janeiro. Quem conhece o Rio de Janeiro, a região metropolitana
1: Só
0: do
1: no
0: Rio de
1: Rio de
0: Janeiro.
1: Janeiro.
0: Isto. Então, estamos na cidade do Rio de Janeiro, em favelas como Pavão Pavãozinho. Nós nascemos na primeira favela do Brasil, Morro da Providência. E para quem está nos ouvindo agora e vai imaginar aquele grande relógio que também é bicentenário lá na Avenida Presidente Vargas, o Morro da Providência é ali atrás, é a primeira favela do Brasil. Tem uma história de muitas lutas, de muitas dores, mas de muitas coisas lindas. Ali nasceu o samba, o nosso Machado de Assis, tantas memórias, tantos legados da nossa história brasileira, do povo sofrido, do povo que sabe, dos escravizados, dos ex-combatentes da Guerra de Canudos. Então, muitas histórias. E lá também nasceu o Instituto Brasileiro de Música e Educação. Há 15 anos, nós estamos fazendo aniversário de 15 anos e a Orquestra Sinfônica Juvenil Chiquinha Gonzaga está fazendo 5 anos. Já tínhamos 10 anos de organização e nós estamos sempre olhando para as nossas métricas, nossos números, os indicadores. E quando nós olhamos para as nossas orquestras, nós percebemos que havia uma subrepresentação feminina em vários naipes. Pouquíssimas meninas ali. E um dia eu perguntei para uma aluna, mas por que que você não toca o contrabaixo? Porque ela me disse, olha, meu sonho seria tocar esse instrumento, contrabaixo, lindo, grande, sonoro, majestoso. E eu perguntei, mas por que que você não acha que esse instrumento é para você? Ela disse, mas eu nunca vi uma mulher tocando. Acho que isso não é para mim, não é? Então, perceba, né, nossos ouvintes e a todos nós precisamos sempre de um lugar para olhar, de alguém
1: Não,
0: para
1: é uma
0: dizer.
1: representatividade concreta que tu enxerga e depois se inspira para isso.
0: Exatamente, uma inspiração. Porque ela me disse: não, professora, mas esse instrumento é um instrumento de rapazes, é de homens, mulheres não. Quem já se viu mulher tocar? Uma outra diz: quem já viu uma mulher tocando uma tuba? Olha, e as nossas tubistas, as nossas trombonistas e tantos outros instrumentos ditos, né, anteriormente com esse preconceito que seria instrumentos masculinos, elas estão ocupando espaços nas bandas militares, passando em concursos e ocupando espaços com muita excelência. Não é? A nossa orquestra, e eu digo isso com muita alegria e humildade no coração. É uma orquestra de excelência musical, elas são muito dedicadas, elas são muito.

0: responsáveis, mas para além disso, o que está por trás é exatamente essa trajetória inspiradora de educação, de vitória, de superação das meninas, das mulheres, das mães também. Olha, muitas mães, depois desse movimento bonito de estudar, as meninas estão ocupando espaços nas universidades brasileiras. Temos aí, olha, só no ano passado tivemos 30 meninas ocupando as primeiras cadeiras das universidades públicas do Rio de Janeiro. Então, as mães também no movimento de
1: Então,
0: estudar.
1: acaba sendo um trampolim não só para a música, mas também para os outros setores da vida.
0: Exatamente, esse espaço do saber. Saber é experienciar, saber é saborear. Como você vai saborear algo que está distante, né? Intangível? Então, que nós estamos nesse movimento tão bonito de trazer para perto esse caminho do saber, que ele não é distante. Algumas mães passavam na porta do Teatro Municipal e elas já verbalizaram sobre isso, dizendo: olha, a gente sempre achou que esses lugares não eram alcançáveis, não eram para nós, mas hoje nós ocupamos esse espaço. Então é identidade, pertencimento, sentimento de gratidão.
1: Não é aquela distância longínqua que tu nunca vai alcançar, né, mana?
0: Não, e o mais importante, esse lugar da autorrealização e da autoconfiança, que é o que todas nós, mulheres, meninas e homens também, precisam sentir para caminhar. Nós estamos falando sobre habilidades emocionais, esse treinamento que é tão importante, a gente é forjado disso. Então, a diferença entre aquele que vai e aquele não vai é exatamente se sentir, eu vou usar essa palavra, empoderado, capacitado e digno. Então, o que nós estamos fazendo aqui é oferecendo suporte, dando dignidade e confiança para que não apenas as meninas, mas as suas famílias e todas as comunidades possam se sentir confiantes de ocupar esses espaços, como o nosso Santo Padre disse hoje, palavras de tanta sabedoria que o nosso Deus deu a todos. Ele quer a todos. Ele estava. Fez a sua missão em quatro países da África. E agora eu não vou me lembrar de todos, não é?
1: Eu
0: Mas
1: posso lembrar,
0: Camarão,
1: se você quiser,
0: lembra?
1: Argélia,
0: Argélia,
1: Camarões,
0: isto.
1: Angola e Guiné Equatorial, porque nosso trabalho foi
0: Exatamente.
1: intenso para
0: Exato.
1: fazer a cobertura.
0: E ele contando sobre as missões, como o trabalho florescendo e as lideranças, né? E como as pessoas, assim, unidas em torno de uma causa. Né, unidas em torno de uma causa, que é a nossa causa, de fé, de justiça, de amor. Então, é isso. São os valores que orientam a nossa vida, esse nosso desejo de ver o outro, essa realização nossa está no outro, né? Na alegria do outro, na missão do outro. Que esses países todos, que a fé prospere nesses lugares, assim como nas nossas favelas, lugares assim de muitas tristezas. Mas aonde há tristezas e dores, como diz o Santo Evangelho, superabunda a graça de Deus.
1: E não é por ser uma orquestra de excelência que não tem rigor. Como é que as meninas fazem essas etapas? Por exemplo, eu sei que tem mais meninas que ficaram no Brasil e outras que vieram para cá. Como é que funciona esse rigor dentro da própria orquestra com meninas, vamos recordar, que são estudantes da rede pública?
0: Isto, exatamente, André. São três Ds, viu? O primeiro D é o D do desejo. E aí a gente faz esse trabalho, porque quem está distante, quem não vê, não pode desejar. Então, essa é a nossa missão como educadores que somos, é trazer para perto, como a gente estava falando agora. E depois do desejo, os outros dois Ds. É a disciplina e a dedicação. Porque sem isso, não é possível ver o Papa. Não é possível ver o Papa. Sem dedicação, sem disciplina, constância, não é? Sem pausa e sem pressa. É a nossa vida de crescimento diário. Veja, nós somos mais de 6 mil alunos, 900 meninas nesse trabalho bonito, anterior à Orquestra Chiquinha, chamamos Abre Alas. Abre Alas porque, só fazer uma digressão aqui muito rápida, a Chiquinha Gonzaga compôs essa primeira marchinha de carnaval. E é o nosso hino profético. Abre Alas, que eu quero passar. Então, essa nossa caminhada é uma caminhada de bastante, né, distância aí, mas a gente não está com pressa, vamos sempre. Estamos aqui espelhando o mundo do trabalho. Estamos espelhando, não é? A essa preparação do mundo do trabalho. E, né, você é a profissional que é, sabe bem, no mundo do trabalho não há lugar para medíocres, mais ou menos, pessoas desleixadas, pessoas sem disciplina. Então, nós estamos preparando nossas meninas para que sejam as primeiras. Então, tudo isso que nós fazemos é com muito amor. Né? Como o amor de paz, como o amor do Papa, como... Então é assim que nós orientamos. Tivemos sim uma audição para o grupo que viria, porque nossos recursos também são limitados. Tínhamos 25 vagas e nós, no, o grupo principal são 52 meninas. Então tivemos alguns elementos muito importantes, decisivos, e não era só musical. Compromisso, a pontualidade, o desempenho acadêmico, não é? E mais outros detalhes que a maestra lá com a sua... não são detalhes subjetivos, mas são questões muito claras que ficam para as meninas assim um grande exemplo de que precisam se dedicar e sempre. Agora, uma coisa importante, nós tivemos uma viagem internacional no final do ano. Então, também tem essa coisa de oportunizar essa experiência maravilhosa a todas possíveis, né? Então, nós tivemos a honra, a alegria de tocar no Carnegie Hall, essa maravilhosa sala de concerto, uma das mais importantes do planeta, hein? E a gente estava lá e tivemos sold out, os ingressos vendidos, estava lá a nossa comunidade brasileira e outros também, e americanos e pessoas que foram lá nos prestigiar. Foi um maravilhoso espetáculo. A presença linda também da cantora Flor Gil, que hoje também está conosco, que é uma grande amiga. É uma jovem brasileira com um talento, uma musicalidade e uma generosidade de nos acompanhar nesses dois programas. Então,
1: vamos por partes, eu quero saber dessas viagens internacionais. Isto. Aí depois a gente passa para a Flor Gil.
0: Vamos. Então, as meninas participaram da missão nos Estados Unidos, que também foi uma viagem muito linda. E agora a outra parte veio para a Itália. Algumas se repetiram nas duas, não é? Algumas meninas estão
1: essa
0: ali.
1: Essa seria a segunda internacional ou tiveram outras?
0: Olha,
1: vamos falar disso,
0: vamos
1: então.
0: Falar disso.
1: Dessas turnês da orquestra.
0: É um privilégio maravilhoso. Desde que a orquestra nasceu, nós já completamos o primeiro ano quando recebemos um convite para participar de um intercâmbio cultural em Portugal. Foi em 2022, olha que coisa linda. E em 2023, nós tivemos uma missão suíça, foi algo extraordinário. E os suíços nos receberam, e aí começamos lá os nossos concertos, com eles um pouco quietinhos. Daqui a pouco começamos a nossa música brasileira, e aí não deu para ninguém se segurar, e até os suíços, hein? 2024, nós fomos fazer um intercâmbio com uma outra orquestra jovem em Bordeaux, na França. Foi extraordinário, e passamos 15 dias, os franceses também anteriormente foram ao Brasil, então fizemos uma grande integração, e algo muito lindo que está acontecendo nessas viagens, em cada uma delas, nós temos a oportunidade de visitar universidades, escolas de músicas, conservatórios, projetos sociais, e nisso a gente vai aí criando raízes e laços. Já temos meninas aplicando para a universidade. O ano passado já mandamos uma para Bordeaux e foi sensacional. E 2025, como eu já estou contando, tocamos no Carnegie Hall e fomos a Juilliard School, e tocamos com outros projetos também de música e educação nos Estados Unidos. Foi fantástico. Vivemos momentos especiais com a Filarmônica de Paris, de Nova York. Foi demais. E 2026, veja, o quinto ano da orquestra. Olha o presente que nós estamos ganhando.
1: Chegamos, então, nessa conexão Vaticano, que especialmente, então, vocês vêm para cá em comemoração aos 200 anos de relações diplomáticas entre o Brasil e a Santa Sé. E eu quero que tu me conte um pouquinho dessa turnê. O que vocês já fizeram aqui, de que forma que vocês estão conseguindo absorver toda essa passagem por Roma. Sei que foram pelo Auditório Parco della Musica, lá no Santa Cecília.
0: Nossa.
1: Como é que foi?
0: Oh, meu Deus, eu estou emocionada. Crianças lindas, cantantes e a gente se integrou e nós também cantamos uma música brasileira para eles e já estamos nos prometendo mutuamente que a gente vai se ver.
1: Encontraram estudantes lá?
0: Encontramos, participamos juntos.
1: Que bacana.
0: Olha, foi uma tarde, alguém disse não.
1: Imagina também para eles, né? Para italianos, percebendo essa cultura toda brasileira ali.
0: Foi difícil se despedir, viu?
1: Que
0: a
1: bacana.
0: Gente teve que dizer um tchau porque, porque a professora precisava continuar a aula. Mas se deixasse, a gente estava lá até agora. Porque, e olha, uma coisa muito linda,
1: porque Andressa, a inspiração, Moana, né? É, ele se vendo também, que bacana.
0: Foi
1: Fico
0: lindo.
1: Muito feliz.
0: Olha, e a gente não fala a mesma língua.
1: Sim.
0: E daqui a pouco eles estavam assim, colocando o aplicativo, falando com as meninas. E era uma mistura de um inglês com italiano, com espanhol. Era uma confusão. Mas que confusão linda, sabe? Dos adolescentes se integrando e sorrindo. Eles não se deixavam mais. Foi uma coisa fantástica. E agora eu vou ter que me lembrar, porque os dias estão tão intensos. A gente está parecendo que tem 20
1: dias. Mas enfim, ontem vocês estiveram no concerto na La Sapienza, que é a principal universidade daqui, né? Como é que foi esse encontro?
0: Olha, e se deixasse também, a gente estava tocando até agora lá.
1: Como é que os italianos receberam? Se bem que sempre tem a comunidade brasileira presente, né?
0: Tem.
1: Que busca sempre essa referência.
0: Mas os italianos estavam lá, maravilhosos. Tivemos que fazer 3 bis, viu? Isso
1: Uau!
0: Não foi o quarto, porque alguém disse, olha, não vai ter mais como voltar para casa.
1: Sim,
0: e amanhã,
1: sim.
0: É 6 horas da manhã para a gente acordar para ver o Papa. Olha, foi lindo. Um auditório bonito, várias pessoas, a nossa comunidade brasileira, a nossa embaixada da Santa Sé fez um trabalho primoroso, convidados, foi muito especial e eu acho que eles gostaram muito. A gente, somos modestos e humildes, mas eu acho que foi uma noite muito especial. O italiano, o diretor da música, da universidade, do teatro, disse para nós, olha, minha gente, não sou eu que estou dizendo, foi ele que disse que foi o melhor concerto da temporada.
1: Olha.
0: E a gente saiu de lá voando, viu? As meninas muito felizes, a nossa...
1: E aí teve também a participação, então, da Flor Gil, né? Como é que é essa conexão de vocês, que não é de agora, não é de ontem?
0: Flor Gil, uma amiga... E nós estávamos de malas prontas para o Carnegie Hall e pensamos, gente...
1: Flor Gil, para quem... Vamos lembrar os ouvintes,
0: isto,
1: né? Ela
0: favor.
1: É neta de Gilberto Gil, esteve recentemente fazendo um espetáculo também no Auditório Parque de la Música. Eu fui privilegiada, consegui participar desse show. Então, inclusive, já repassei os meus parabéns, porque a comunidade brasileira parece que sente quando tem uma representação nossa por aqui. A gente sempre busca isso. Então, agradeço, eu te agradeci a ela, agradeço a vocês também. Então, continua me contando. Ela que é a neta de Gilberto Gil.
0: Ela é uma inspiração e ela tem uma musicalidade própria. Ela é, né? Traz essa herança dessa brasilidade linda que o nosso grande mestre Gilberto Gil é um grande legado brasileiro. Outro dia a gente conversa só sobre Gilberto Gil, porque ele é uma grande inspiração. E a Flor, ela carrega consigo uma identidade musical, uma beleza, uma voz suave, gostosa e um gosto muito apurado. Então, ela adora a bossa nova e está sempre tocando e cantando acordes bonitos, estuda música.
1: E como é que vocês se encontraram, então?
0: Pois é, a gente estava de malas prontas para o Carnegie Hall e a gente queria uma cantora. E aí as coisas, né, passagem difícil, gente, tem uma cantora brasileira? E alguém lembrou, olha, a Flor está estudando em Nova York, nós escrevemos para ela, imediatamente ela respondeu, nós não nos conhecíamos, mas foi uma grande conexão, é uma menina muito maravilhosa, acessível, não tem nenhuma bobagem, não é alguém distante, mas veja, uma posição, a condição que ela tem e tudo, mas é alguém como gente como a gente. Então, ela esteve lá na nossa sede no Rio de Janeiro, foi lá ensaiar com a gente, lá próximo ao Morro da Providência, lá na Central do Brasil, adorou. Ela e as meninas têm a mesma idade, então, elas se integram e se adoram. Então, uma delícia, a gente foi um sucesso em Nova York. E eu disse para ela, Flor, nós estamos de malas prontas para a Itália. E ela disse, eu vou. E foi assim. Então, a gente teve a conexão Nova York e agora a nossa conexão Vaticano. Ela pegou um avião E veio de Nova York para cá, chegou ontem, já foi para o ensaio, estamos aqui o dia todo, hoje aqui.
1: Então,
0: né?
1: Seria por projeto que vocês têm essa parceria.
0: Isso, mas nesse ínter a gente se fala, se manda música, e eu tenho uma alegria que eu apresentei para a Flor, uma bossa nova do Caetano Veloso, que ela não conhecia. Ah, eu te apresentei alguma coisa. E ela adora essa música, é a música do filme Orfeu, Sou Você. É linda essa música. E ela diz, olha, mas eu quero cantar Sou Você. Então, está no nosso repertório. E estamos aí com um repertório bonito, claro, com músicas do Gil. Tocamos hoje para o Papa, Estrela do Gil. Né, que essa música é tão linda, uma mensagem tão linda. Ah, de surgir uma estrela no céu cada vez que você sorri. É muito lindo, Gil. É o nosso mestre, é um grande poeta, músico maravilhoso. E acordes lindos dessa música. No repertório também está aquele abraço, que a gente termina o show com esse samba maravilhoso do Gil, aquele abraço. E outras músicas também que a Flor canta. Agora de manhã cantamos para o Papa a Anunciação do Alceu Valença. Lindo! Tu vens, tu vens, eu já escuto os teus... Não, te perdi a voz.
1: Mas a gente consegue ter essa percepção. O que mais vocês tocaram hoje ali?
0: Olha, o italiano, a gente chegou lá, ele não pode, mas depois... Ele é a orquestra brasileira, só dava a orquestra Chiquinha Gonzaga, viu? Ah. Se deixasse, a gente estava tocando até agora. Tocamos uma música importante, deixa eu te contar. A orquestra Chiquinha Gonzaga lançou um concurso nacional, internacional, de mulheres compositoras. Andressa, nós ainda, mulheres, compõem, mas a gente não tem acesso a esse repertório, essas músicas. Cadê essas músicas? Nossa orquestra é uma orquestra de meninas, a gente quer tocar músicas, né, arranjadas e compostas por mulheres. Isso é um privilégio maravilhoso também, ser esse canal de apresentar a arte das mulheres. Então, nós lançamos um concurso. E uma estudante brasileira, Agatha, ela mora agora na Áustria, mas uma menina também muito jovem, muito lutadora, que está vencendo, está batalhando, uma batalhadora também como as meninas, sabe? Um estudante, mãezinha, uma guerreira. Então, ela venceu esse concurso. Nós já recebemos mais de 50 composições aí do mundo inteiro e muitas, né, compositoras, todas compositoras brasileiras, mas em qualquer parte do mundo. E a Agatha foi a vencedora. Ela compôs uma canção chamada Aboio de Maria. Aboio de Maria. Gente, o aboio é um lamento sertanejo, uma música da alma, né? Com a letra da Maria, sabe? Uma poesia sobre a nossa Maria.
1: E essa foi, então?
0: Foi a música que nós começamos hoje a tocar para o nosso Santo Padre. Foi lindo, encheu a praça com essa música, que tem um sotaque nordestino, um sotaque brasileiro. Então, nós tivemos essa Ave Maria nordestina, assim, com a nossa língua, com o nosso som, com essa nossa miscelânea cultural brasileira. Tocamos ontem também uma música muito especial, que é a Ave Maria do Morro, que é essa voz de uma mulher, de uma mãe, de uma avó, sabe? Dessa mulher que sente dor, que trabalha, que luta e que está clamando a Maria pela sua graça. Então, as pessoas ficaram muito felizes em ouvir também Ave Maria do Morro. A gente não pode tocar Ave Maria do Morro, que a nossa cantora, isso aqui é só para os bastidores, passou um pouquinho mal, mas ela já está se recuperando. E à noite, hoje, nós vamos tocar na Embaixada Brasileira. Já estou me adiantando, né, Andressa?
1: Não, mas está ótimo, porque a gente já sabe, mas eu já digo que é mais uma apresentação que vocês vão fazer para finalizar a turnê aqui. Eu ficaria falando horas contigo, né, Moana? Mas partindo e finalizando de Maria, né, pelas canções. A ti, Moana, te agradeço pela participação no nosso programa e também por trazer essas meninas de inspiração, tanto para nós aqui em Roma, quanto para aqueles que vão nos ouvir durante esse programa. Muito obrigada e voltem sempre.
0: Obrigada a você, aos nossos ouvintes. A gente está muito grato, muito feliz. E um viva, né? A nossa comunidade brasileira espalhada por todo mundo e você aqui. Que coisa linda. Parabéns.
1: Obrigada, Moana.
2: Obrigada pela sua participação neste Porta Aberta. Nós voltaremos na próxima semana.

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1: Alô Brasil, alô países de língua portuguesa. Esse é o programa da Rádio Vaticano, Vatican News, desta quarta-feira, 27 de maio. Traremos para você que está sintonizado conosco as últimas informações sobre o Papa Leão XIV, a Santa Sé e a Igreja em todo o mundo. Nos estúdios hoje, Jackson Erpin, na assessoria técnica, Daniele Giorgi. E eis o pensamento bíblico que escolhemos hoje para você. Tiago e João, filhos de Zebedeu, foram a Jesus e lhe disseram: Mestre, queremos que faça por nós o que vamos pedir. Ele perguntou: O que quereis que eu vos faça? Do Evangelho segundo São Marcos, capítulo 10, versículos 35 e 36. E passemos aos destaques do nosso programa de hoje. Respeito pelos textos e pelas normas da liturgia. Na audiência geral desta quarta-feira, o Papa deu continuidade ao seu ciclo de catequeses sobre o documento conciliar Sacrosanctum Concilium. Preocupado com a escalada do conflito na Ucrânia, Leão XIV afirma que a guerra agrava os problemas e multiplica o sofrimento e o ódio. Na saudação aos peregrinos de língua portuguesa, a exortação: unidos a Maria e na oração, transmitir a esperança do Evangelho. E às vésperas de sua viagem à Espanha, o pontífice recebe o presidente do governo da Espanha. Com um quirógrafo, Papa cria a comissão para relançar Casa do Alívio do Sofrimento no Padre Pio. E lideranças globais do Seminário Contra a Fome entregam um manifesto ao Papa Leão XIV. Essas e outras notícias a partir de agora. Aos 25 mil presentes na Praça São Pedro, para audiência geral, na manhã desta quarta-feira de forte calor, o Papa deu continuidade às suas catequeses sobre a Constituição Sacrosanctum Concilium, como nos conta Mariângela Jaguraba.
2: Na audiência geral desta quarta-feira, o Papa Leão XIV deu continuidade ao ciclo de catequeses sobre a Constituição Conciliar Sacrosanctum Concilium. O Santo Padre iniciou sua catequese recordando um trecho da encíclica Mediator Dei do Papa Pio XII, que escreve: A Igreja é um organismo vivo e, por isso, ainda no que diz respeito à Sagrada Liturgia, firme a integridade de seu ensinamento, cresce e se desenvolve, adaptando-se e conformando-se às circunstâncias e às exigências que se verificam no correr dos tempos. Em plena continuidade com este princípio, o Concílio Vaticano II, no preâmbulo da Constituição Sacrosanctum Concilium, julga dever também interessar-se de modo particular pela reforma e incremento da liturgia, disse o Papa, acrescentando:
3: L'assise conciliare era stata riunita, infatti, con lo scopo.
2: A Assembleia Conciliar tinha sido convocada, de fato, com o objetivo de fomentar a vida cristã entre os fiéis, adaptar melhor às necessidades do nosso tempo as instituições suscetíveis de mudança, promover tudo o que pode ajudar a união de todos os fiéis em Cristo e fortalecer o que pode contribuir para chamar a todos ao seio da Igreja. Naquele momento histórico, sentia-se fortemente a necessidade de uma renovação das formas rituais através das quais há séculos a Igreja realizava a glorificação de Deus e a santificação do povo cristão. Sublinhou o Papa. O pontífice disse ainda que, para facilitar o acesso dos fiéis à riqueza dos dons da graça concedidos pela Sagrada Liturgia, a Constituição Sacrosanctum Concilium indica, assim, com uma fórmula muito eficaz, o caminho a seguir: conservar a sã tradição e abrir, ao mesmo tempo, o caminho a um progresso legítimo. De acordo com o Leão XIV, o Concílio Vaticano II afirma a legitimidade desse progresso enraizado na autêntica tradição, distinguindo no seio da liturgia uma parte imutável, porque de instituição divina, das partes suscetíveis de modificação, as quais podem e devem variar no decorrer do tempo, se porventura se tiverem introduzido nelas elementos que não correspondam tão bem à natureza íntima da liturgia ou se tenham tornado menos apropriados. Mudanças deste gênero ocorreram constantemente ao longo dos séculos, a fim de permitir aos fiéis uma participação frutuosa

0: E vive a tradição católica, isto é, segundo uma dinâmica destinada a introduzir o CIEs, na plenitude da verdade. De acordo com o Papa, o magistério conciliar convida a evitar a desorientação dos fiéis, dissuadindo qualquer pessoa de acrescentar, retirar ou modificar algo em matéria litúrgica por iniciativa própria. O progresso evocado pela Constituição Conciliar não compromete de modo algum a comunhão eclesial, pretende antes confirmá-la e favorecê-la. A seguir, Leão XIV concluiu dizendo:
1: Esorto, pertanto, tutti coloro che sono chiamati a preparare la celebrazione dei divini misteri, in particolare i sacerdoti che esercitano il ministero.
0: Esorto, portanto, todos aqueles que são chamados a preparar a celebração dos divinos mistérios, em particular os sacerdotes que exercem o ministério da presidência litúrgica, a zelarem sempre por aquele respeito pelos textos e pelas normas da liturgia que brota de uma atitude interior de disponibilidade e de confiança em Deus, manifestando humildade perante a sua grandeza e uma sincera fidelidade à comunhão eclesial. A seguir, o Papa concedeu a todos a sua bênção apostólica.

0: A guerra não cria segurança, agrava os problemas e multiplica o sofrimento e o ódio. Os acontecimentos dos últimos dias envolvendo o conflito na Ucrânia levaram o Santo Padre a expressar sua proximidade às vítimas dos ataques, confiando todos os povos feridos pela guerra à proteção da Virgem Maria, Rainha da Paz.
1: Seguo com preocupazione la guerra in Ucraina, che conosce in questi giorni una forte intensificazione.
0: Acompanho com preocupação a guerra na Ucrânia, que se intensificou significativamente nos últimos dias. Desejo expressar minha proximidade àqueles que sofrem por causa dos recentes ataques perpetrados também contra civis.
1: La guerra non risolve i problemi, ma li aggrava. Non costruisce sicurezza, ma moltiplica la sofferenza e l'odio.
0: A guerra não resolve problemas, mas os agrava. Não cria segurança, mas multiplica o sofrimento e o ódio. Onde caem mísseis e drones, caem também as esperanças. São destruídas casas e locais de oração, são perdidas vidas inocentes. Confio todos os povos feridos pela guerra à proteção da Virgem Maria, Rainha da Paz. No último dia 24, em particular, a Rússia lançou um ataque de grande intensidade contra Kiev, usando 600 drones e 90 mísseis, incluindo pelo menos um míssil hipersônico, o Oreshnik, levando os moradores da capital ucraniana a buscarem refúgio nas estações de metrô da cidade durante a noite. Duas pessoas morreram e 86 ficaram feridas no ataque que atingiu, entre outros, prédios residenciais, um shopping e um museu de Chernobyl.

0: com Andressa Colê, vamos saber como foi a saudação de Leão XIV aos peregrinos de língua portuguesa.
1: Diante de uma praça São Pedro, repleta de cerca de 25 mil pessoas, o Papa Leão XIV, ao saudar diferentes grupos de peregrinos, fez referência à Mãe do Senhor Maria, que não só ensina a ver a obra invisível de Deus, citando a recente encíclica do Pão

0: Pontífice Magnífica Humanitas, mas orienta o nosso olhar para observar o mundo a partir de baixo, com os olhos de quem sofre, sob o prisma dos pequenos, da viúva, do órfão, do estrangeiro, da criança ferida, do exilado, do fugitivo, e não com a ótica dos grandes e poderosos. Aos muitos brasileiros presentes na audiência geral desta quarta-feira, o Papa exortou a nos tornarmos tecelões de esperança com a mesma fé de Maria.
1: Cari fratelli e sorelle de língua portuguesa, benvenuti!
0: Queridos irmãos e irmãs de língua portuguesa, bem-vindos. Unidos a Maria, Mãe da Igreja, mantenhamo-nos perseverantes e unidos na oração e transmitamos a todos a esperança e a consolação do Evangelho. Que o Senhor os abençoe, vocês e suas famílias. Na saudação aos peregrinos poloneses presentes na Praça São Pedro, o Papa recordou que o país celebrou nesta terça-feira, 26 de maio, o Dia das Mães, chamado de Dzień Matki. É uma data fixa, diferente de muitos outros países, quando a data muda a cada ano. Foi celebrada pela primeira vez na cidade de Cracóvia, em 26 de maio de 1914, e depois da independência do país foi comemorada regularmente. Uma ocasião muito especial para reconhecer o papel fundamental das mães na vida das famílias e na sociedade, como bem lembrado por Leão XIV.
1: Ieri avete celebrato la festa della mamma.
0: Ontem vocês celebraram o Dia das Mães. Agradeço todas as mães que com generosidade transmitiram o dom da vida e cuidam dos seus filhos, ensinando-lhes o amor a Deus e ao próximo. Que a Santa Mãe de Deus interceda por elas para que obtenham a graça de um vínculo duradouro com Jesus. Que a sua ajuda proteja na pátria de vocês a vida de cada pessoa, desde a concepção até a morte natural.
1: Vi benedico tutti.
2: A atenção do Santo Padre aos peregrinos libaneses presentes na Praça São Pedro para a audiência geral. Silvanei José.
1: Maria, nossa Madre, é sempre presente com nós, prega por nós e se prende cura de nós com amor materno. O Senhor vi benedica a tutti e vi protegga sempre da ogni male.
3: Maria, nossa mãe, está sempre presente conosco, intercedendo por nós e cuidando de nós com amor materno. Que o Senhor abençoe a todos e os proteja sempre de todo o mal. Quer na saudação aos peregrinos de língua árabe como de língua francesa, o olhar atento do Santo Padre aos libaneses presentes na audiência geral desta quarta-feira. Os libaneses, que o acolheram calorosamente quando de sua visita ao país dos centros entre 30 de novembro e 2 de dezembro de 2025, viagem marcada pelo lema Bem-aventurados os que promovem a paz. Paz esta que parece um sonho ainda distante de ser alcançado. De fato, o sul e o sudeste do Líbano voltaram a ser atacados por Israel na terça-feira, o que provocou a morte de ao menos 31 pessoas e ferimentos em outras 40, segundo o Ministério da Saúde libanês. Entre as vítimas, ao menos 4 crianças e 3 mulheres. As Forças Armadas de Israel afirmaram ter atingido mais de 100 alvos ligados ao Hezbollah, incluindo infraestrutura militar e combatentes do movimento xiita libanês pró-Irã Hezbollah, no sul do Líbano. Essa é uma das campanhas de bombardeio mais intensas desde o cessar-fogo mediado pelos Estados Unidos e iniciado em abril passado. A escalada ocorre após o primeiro-ministro israelense Netanyahu anunciar sua intenção de intensificar ainda mais as operações contra Hezbollah. Isso apesar da nova rodada de negociações com o governo de Beirute, agendada para a próxima semana.

0: Quarta-feira também foi dia da audiência do Santo Padre ao presidente do governo da Espanha, Andressa.
1: O Papa Leão XIV, antes da audiência geral desta quarta-feira, encontrou o presidente do governo da Espanha, Pedro Sánchez Pérez Castellón, na biblioteca privada do Palácio Apostólico. A seguir, o primeiro-ministro espanhol se reuniu com o cardeal Pietro Parolin, secretário de Estado, acompanhado por Dom Paul Richard Gallagher, secretário para as relações com os Estados e as organizações internacionais do Vaticano. Segundo um comunicado divulgado pela sala de imprensa da Santa Sé, durante o encontro na Secretaria de Estado, foi expressa satisfação pela iminente viagem apostólica de Leão XIV à Espanha, que será realizada de 6 a 12 de junho, sinal das boas relações que existem entre a Santa Sé e o país espanhol. Durante a permanência na Espanha, o Papa irá visitar Madrid e, em seguida, Barcelona, 16 anos depois de Bento XVI, onde irá inaugurar a nova e mais alta torre da Sagrada Família, a monumental Basílica projetada e parcialmente construída por Antoni Gaudí, justamente nos dias em que se recordam os 100 anos da morte do grande arquiteto, declarado venerável servo de Deus em 2025. Em Barcelona, também estará sendo realizado, de 9 a 12 de junho, o encontro dos bispos do Mediterrâneo. Da Catalunha, o Papa seguirá, então, para o arquipélago das Canárias, comparadas em Tenerife e Gran Canária. Na audiência na Secretaria de Estado, com o cardeal Pietro Parolin, também foram abordadas algumas questões de interesse comum, tais como a necessidade de promover um diálogo frutífero entre a igreja local e as autoridades governamentais, bem como entre os diversos setores da sociedade civil, baseado no respeito mútuo e voltado para a promoção do bem comum. No decorrer da conversa, também foram abordados temas de caráter internacional, com especial referência às repercussões dos conflitos no mundo, às migrações, à importância do multilateralismo e do respeito ao direito internacional, bem como a urgência de um empenho constante em prol da paz.

0: A Casa Solievo della Sofferenza, conhecida em português como Hospital Casa Alívio do Sofrimento, um grande centro de saúde que nasceu do sonho de São Pio de Pietralcina, em San Giovanni Rotondo, sul da Itália, prepare-se para uma nova era de revitalização. O Papa Leão XIV assinou nesta quarta-feira um quirógrafo que cria uma comissão para dirigir e supervisionar a fundação com mandato de identificar as melhores soluções para fortalecer sua eficiência e sustentabilidade ao longo do tempo. Uma escolha que nasce do amor da Sé Apostólica pelas obras de caridade e pela consciência de que as grandes instituições, para permanecerem fiéis à sua missão, devem ser capazes de enfrentar os desafios da mudança. A evolução dos tempos, da tecnologia, do direito e da economia, afirma o decreto, coloca a missão da Igreja diante do desafio da renovação contínua, particularmente nos setores da saúde, que exigem visão, investimento e gestão prudente. Entre essas instituições está a Casa Solievo della Sofferenza, fundada com o objetivo de oferecer hospitalidade, assistência e cuidados aos doentes, aos peregrinos e seus familiares, inspirando-se a espiritualidade na figura do seu santo fundador. Para enfrentar e acolher esse desafio, o Papa Leão XIV decidiu instituir uma comissão de gestão e supervisão da Fundação Casa Solievo della Sofferenza, ópera de São Pio de Pietrelcina, com a missão de analisar a situação atual da Fundação, identificar as melhores soluções para uma maior eficiência e sustentabilidade cada vez maiores do seu trabalho e missão ao longo do tempo, e implementar concretamente as soluções assim identificadas. A Casa Solievo nasceu da fé concreta do Padre Pio, que acreditava que o cuidado com o corpo era parte integrante da missão cristã. Hoje, décadas mais tarde, essa intuição permanece intacta. O quirógrafo de Leão XIV é um gesto de cuidado. O mesmo cuidado com que o santo de Pietrelcina garantia que nenhum doente, peregrino ou familiar ficasse sem acolhimento e assistência. O relançamento da Casa Solievo é, portanto, um ato de fidelidade ao fundador, à missão da organização e a todos aqueles que passam por aquelas portas diariamente em busca de cura e de esperança. E lideranças globais do Seminário Contra a Fome entregam manifesto ao Santo Padre, Camila Moraes.
1: Foi entregue nesta quarta-feira, 27, durante a audiência geral com o Papa Leão XIV no Vaticano, o Manifesto das Américas, Pão em Todas as Mesas, e marcou um dos momentos mais importantes do Seminário Internacional dedicado à segurança alimentar, realizado em Roma. O documento reúne compromissos assumidos por instituições públicas, empresas privadas, organizações sociais e representantes da Igreja para reduzir o desperdício de alimentos, fortalecer redes de doação e ampliar iniciativas de combate à fome em diferentes países das Américas. O manifesto simboliza um pacto coletivo em defesa do direito à alimentação e propõe ações concretas voltadas à distribuição mais eficiente dos alimentos, à responsabilidade social e à promoção de políticas que garantam comida na mesa das populações mais vulneráveis. A iniciativa reforça a necessidade de união entre diferentes setores da sociedade diante do desafio global da insegurança alimentar. O documento foi elaborado durante o Seminário Internacional Pão em Todas as Mesas, Ética, Inovação e Segurança Alimentar, realizado entre os dias 25 e 27 de maio no Instituto Guimarães Rosa, na Embaixada do Brasil na Itália. O encontro reuniu lideranças do setor supermercadista, especialistas, autoridades e membros da igreja para discutir soluções sustentáveis contra a fome e o desperdício. O seminário foi promovido pelo Instituto Redemptor, Santuário Cristo Redentor, a SERGE e ALAS, com o apoio da Embaixada do Brasil na Itália. A proposta também esteve em sintonia com a intenção de oração do Papa para o mês de maio, por uma alimentação para todos. Durante os debates, representantes destacaram que o desafio atual não está apenas na produção de alimentos, mas principalmente na capacidade de distribuição e no combate ao desperdício. Também participaram do encontro o reitor do Santuário Cristo Redentor, padre Omar Raposo, o embaixador brasileiro na Itália, Renato Mosca, o presidente da Fecomércio do Rio de Janeiro, Antônio Florencio de Queiroz Júnior, além do fundador da Gastromotiva, David Hertz, que apresentou iniciativas sociais ligadas à gastronomia e ao aproveitamento de alimentos. Ao final do encontro, o manifesto entregue ao Papa Leão XIV consolidou o compromisso das instituições participantes em transformar o combate à fome em uma ação permanente, baseada na cooperação internacional, na responsabilidade social e na defesa da dignidade humana. Entre os dias 25 e 27 de maio, a cidade de Roma se tornou palco de uma mobilização internacional em defesa da segurança alimentar. O Seminário Internacional Pão em Todas as Mesas, Ética, Inovação e Segurança Alimentar reuniu representantes de instituições públicas, empresas privadas, especialistas e membros da igreja em torno de um objetivo comum: transformar o combate à fome em compromisso permanente e coletivo. Mais do que uma declaração simbólica, o manifesto propõe uma articulação entre os governos, setor supermercadista, organizações sociais e igreja para enfrentar um dos maiores desafios da atualidade: garantir que o alimento chegue à mesa de quem mais precisa. O texto também reforça a importância da responsabilidade social, da inovação logística e do aproveitamento consciente dos alimentos como caminhos fundamentais para combater a fome.
0: Passemos à nossa última informação. Raimundo Lima.
2: Em consonância com as diretrizes já fornecidas para promover o voto responsável em vista das eleições presidenciais marcadas para o domingo 31 de maio de 2026, a Conferência Episcopal da Colômbia divulgou uma nova mensagem dirigida em particular aos sacerdotes do país, na qual os exorta a viver este período eleitoral com um profundo senso moral, espiritual e patriótico, buscando sempre o bem comum, a justiça, a verdade e a convivência fraterna. O comunicado, assinado pelo presidente da Conferência Episcopal, arcebispo Francisco Javier Munera Correa, juntamente com o vice-presidente arcebispo Gabriel Ángel Villavarros e o secretário-geral bispo Germán Medina Acosta, enfatiza que o processo eleitoral representa um momento decisivo para a democracia e o futuro da nação. Por essa razão, os sacerdotes são exortados a agir com imparcialidade, prudência, sabedoria e autêntico senso pastoral, evitando atitudes ou expressões partidárias que possam aprofundar a divisão, em vista das eleições em que serão escolhidos os responsáveis para conduzir o país. Além disso, os bispos convidaram a todos a celebrar a solenidade de Pentecostes no domingo passado, dia 24 de maio, compartilhando a intenção particular de paz, reconciliação e discernimento dos eleitores, intensificando suas orações pela Colômbia, para que o Espírito Santo ilumine os cidadãos no discernimento de seu voto. Nesse sentido, eles exortam os sacerdotes a orar pelo país para que sejam escolhidos governantes que estejam em conformidade com a vontade de Deus e prontos para atender às reais necessidades do povo colombiano.
0: E assim, queridos amigos, encerramos o nosso programa desta quarta-feira, agradecendo a todos pela audiência. Até nosso próximo encontro.

0: Laudetur Jesus Christus.
1: Amigas e amigos ouvintes, saudações sororais e fraternais. Sintonizam a Rádio Vaticano a transmitir o seu programa em língua portuguesa para os ouvintes que nos escutam no continente africano e pelo mundo fora. Convosco já microfone Dulce Araújo e Filomeno Lopes.
2: Inovar a liturgia em equilíbrio e não em ruptura com o passado, recomendou o Papa na audiência geral desta semana, em que falou da reforma litúrgica no documento do Concílio Vaticano II. Onde caem mísseis e drones, caem também esperanças, afirmou Leão XIV, preocupado com a guerra na Ucrânia. Ajudar a população de Gaza e defender os direitos humanos, afirmou Leão XIV ontem ao responder a perguntas de jornalistas no fim do seu dia de repouso semanal em Castel Gandolfo.
1: Estes e outros os principais temas para desenvolver já nesta nossa edição de hoje. Fique então conosco, boa e serena audição.
2: Quarta-feira, dia da catequese semanal do Papa. Não obstante o sol abrasador que já escalda Roma, milhares de fiéis se reuniram na Praça de São Pedro para ouvir as palavras de Leão XIV. Depois de dar a volta à praça em Papa Móvel, o pontífice introduziu a sua catequese, em que começou por falar da encíclica Mediator Dei, em que o Papa Pio XII escrevia que a Igreja é um organismo vivo e, por isso, também a Sagrada Liturgia, salvo a sua integridade, cresce e se desenvolve, adaptando-se ao longo dos tempos. Foi por isso que o Concílio Vaticano II se interessou pela reforma e promoção da liturgia. A tarefa do Concílio era, de facto, adaptar às exigências do nosso tempo aquelas instituições que são sujeitas a mutações e favorecer tudo o que pode contribuir para a união de todos os crentes em Cristo e o que é útil para atrair todos à Igreja. Naquele momento histórico, se sentia fortemente a necessidade de uma renovação das formas rituais, mediante as quais a Igreja tinha, ao longo de séculos, realizado a glorificação a Deus e a santificação do povo cristão. E compreendeu-se que há uma ligação estreita e orgânica entre a renovação da liturgia e a renovação de toda a vida da Igreja. A Igreja não age apenas através da liturgia, mas se exprime também na liturgia e a liturgia vai buscar forças para a vida. E o Sacrosanctum Concilium indica, com uma fórmula muito eficaz, o caminho a seguir: conservar a sã tradição e abrir-se a um legítimo progresso. Bento XVI viu nisso o programa de reforma dos padres conciliares, ou seja, reformar mantendo o equilíbrio entre a grande tradição litúrgica do passado e o futuro, sem contrapor a tradição e o progresso, pois que, na realidade, se integram. A tradição inclui, de certo modo, o progresso. O Concílio afirma a legitimidade de tal progresso enraizado na autêntica tradição, distinguindo no seio da liturgia uma parte imutável, porque é de instituição divina, das partes suscetíveis de mudança, que no decurso dos tempos podem ou devem mesmo variar, caso não correspondam mais à íntima natureza da liturgia ou apresentem elementos menos oportunos. Mutações deste tipo, disse o Papa, sempre aconteceram ao longo dos séculos, a fim de permitir aos fiéis participar de forma frutuosa, através dos ritos, no mistério pascal de Cristo, fundamento da fé cristã. O culto da Igreja encarnou-se assim nas formas culturais de cada época e foi capaz de as influenciar e mesmo de as transformar. A liturgia foi assim, durante séculos, um motor de evangelização. Hoje ocorre renovar esta energia em continuidade com a autêntica e viva tradição católica, isto seguindo uma dinâmica orientada para a introdução dos crentes à plenitude da verdade. Compreende-se, portanto, que os padres conciliares tenham recomendado, disse o Papa, que a revisão dos ritos, quando se revelar mesmo necessário, deve ser, todavia, realizada de forma que desabroche organicamente das já existentes. deve também ser precedida de uma cuidada investigação teológica, histórica e pastoral. É um convite a evitar a desorientação dos fiéis e a dissuadir qualquer um de fazer mudanças por própria iniciativa, mas em comunhão com a Igreja. O Papa rematou com uma exortação. Exorto, portanto, todos aqueles que são chamados a preparar a celebração dos divinos mistérios, em particular os sacerdotes que exercem o ministério da presidência litúrgica, a zelarem sempre por aquele respeito pelos textos e pelas normas da liturgia que brota de uma atitude interior de disponibilidade e de confiança em Deus, manifestando humildade perante a sua grandeza e uma sincera fidelidade à comunhão eclesial. Ouçamos agora a saudação do Papa em italiano aos fiéis de língua portuguesa.
3: Cari fratelli e sorelle de língua portuguesa, benvenuti. Insieme a Maria, madre della Chiesa, rimaniamo perseveranti e concordi nella preghiera e trasmettiamo a tutti la speranza e la consolazione del Vangelo. Il Signore benedica voi e le vostre famiglie.
4: Queridos irmãos e irmãs de língua portuguesa, bem-vindos. Unidos a Maria, Mãe da Igreja, mantenhamos-nos perseverantes e unidos na oração, e transmitamos a todos a esperança e a consolação do Evangelho. Que o Senhor vos abençoe a vós e às vossas famílias.
2: Ainda nas saudações em inglês e italiano, o Papa manifestou a sua preocupação pela guerra na Ucrânia, que, disse, se intensificou significativamente nos últimos dias.

Rainha da Paz. Ao saudar os fiéis de língua árabe, o Papa mencionou de modo particular os vindos de língua árabe, o Papa mencionou de modo particular os vindos do Líbano. E disse Maria, particular os vindos do Líbano, e disse Maria, nossa mãe, os vindos do Líbano, e disse Maria, nossa mãe, está sempre conosco, reza por nós e cuida de nós com amor materno. O Senhor vos bendiga e vos proteja de todo o mal. Da saudação aos polacos, Leão XIV recordou que ontem celebraram o Dia da Mãe e acrescentou: agradeço a todas as mães que generosamente transmitiram o dom da vida e o cuidado com os seus filhos, ensinando-lhes o amor a Deus e ao próximo. Que a Santíssima Mãe de Deus interceda por elas, para que alcancem a graça de um vínculo eterno com Jesus. Com a sua ajuda, protegei na vossa pátria a vida de cada pessoa, desde a concepção até a morte natural. Hoje, antes da audiência geral, na Praça de São Pedro, o Papa recebeu, em audiências privativas, Dom Julián Caboret, arcebispo titular de Milevi e núncio apostólico no Ghana, e o Sr. Pedro Sánchez Pérez Castejón, presidente do governo da Espanha, com o séquito. A seguir, o primeiro-ministro espanhol se reuniu com o cardeal Pietro Parolin, secretário do Estado, acompanhado por Dom Paul Richard Gallagher, secretário para as relações com os Estados e as organizações internacionais do Vaticano. Segundo um comunicado divulgado pela sala de imprensa da Santa Sé, durante o encontro na Secretaria de Estado, foi expressa satisfação pela iminente viagem apostólica de Leão XIV à Espanha, que será realizada de 6 a 12 de junho, sinal das boas relações que existem entre a Santa Sé e a Espanha. Durante a permanência na Espanha, o Papa irá visitar Madrid e, em seguida, Barcelona, 16 anos depois de Bento XVI, onde irá inaugurar a nova e mais alta torre da Sagrada Família, a monumental basílica projetada e parcialmente construída por António Gaudí, justamente nos dias em que se recordam os 100 anos da morte do grande arquiteto, 10 de junho de 1926, declarado venerável servo de Deus em 2025. Em Barcelona também será realizado, de 9 a 12 de junho, o encontro dos bispos do Mediterrâneo. Da Catalunha, o Papa seguirá então para o arquipélago das Canárias, com paradas em Tenerife e Gran Canária. Na audiência, na Secretaria de Estado, também foram abordadas algumas questões de interesse comum, tais como a necessidade de promover um diálogo frutífero entre a Igreja local e as autoridades governamentais, bem como entre os diversos setores da sociedade civil, baseado no respeito mútuo e voltado para a promoção do bem comum. No decorrer da conversa, também foram abordados temas de caráter internacional, com especial referência às repercussões dos conflitos no mundo, às migrações, à importância do multilateralismo e do respeito ao direito internacional, bem como à urgência de um empenho constante em prol da paz. Respeitar os direitos humanos de todos e ajudar o povo de Gaza. Foi este o apelo do Papa Leão XIV ao responder, terça-feira à noite, ontem, antes de deixar Castel Gandolfo, às perguntas dos jornalistas sobre os ativistas da Global Sumud Flotilha, detidos pelo governo de Israel enquanto tentavam levar ajuda a Gaza. Esses ativistas referiram ter sido espancados e maltratados. O Papa ressalta que se está a provocar cada vez mais ódio e que a violência não ajuda. É preciso retomar as negociações, procurar, por meio do diálogo, a resolução dos problemas, sempre respeitando os direitos humanos de todos. Infelizmente, o povo de Gaza ainda não recebe ajuda humanitária. Isso está a provocar protestos, dificuldades e até mesmo a ação daqueles que participaram da flotilha, observa o Pontífice, que se dirige a todas as autoridades para que assistam e acompanhem o povo de Gaza que está a sofrer e também ajudem já a começar a reconstruir. Questionado também sobre a inteligência artificial, no dia seguinte à publicação da sua carta,

Carta encíclica Magnifica Humanitas, Leão XIV exorta a continuar o diálogo com as grandes empresas da inteligência artificial e menciona o trabalho que o Dicastério para o Serviço do Desenvolvimento Humano Integral está a realizar com Anthropic. Acho que é muito importante continuar o diálogo e procurar verdadeiramente uma inteligência artificial desarmada, disse, observando que hoje a guerra é feita com inteligência artificial, como no Líbano e noutros lugares do mundo, sem pensar nas vidas humanas que são, na verdade, as vítimas de tudo isso. Daí o novo apelo pela paz.

África Global. A Comissão Episcopal para Migrantes, Refugiados e Deslocados, CEMIRDE, em parceria com a Universidade Católica de Moçambique, lançou nesta terça-feira, dia 26 de maio, na cidade de Nampula, a obra Imigrantes Africanos em Moçambique, o caso dos refugiados, requerentes de asilo e imigrantes econômicos. O estudo defende uma maior integração social e jurídica dos refugiados no país, num contexto marcado por desafios de segurança, mobilidade humana e proteção da dignidade da pessoa. Este é o tema da rubrica África Global de hoje, da autoria do nosso correspondente a partir de Nampula, Cremildo Alexandre.

0: O evento contou com a participação de mais de 50 convidados, entre representantes das autoridades governamentais, sociedade civil, refugiados, estudantes, acadêmicos e organizações internacionais, com destaque para o Alto Comissariado das Nações Unidas para os Refugiados, ACNUR. Na apresentação da obra, um dos autores da pesquisa, Bonifácio da Piedade, explicou que o estudo procurou compreender o nível de integração dos refugiados, requerentes de asilo e imigrantes econômicos em Moçambique, analisando as suas trajetórias migratórias, acesso ao trabalho, convivência social, cultura e religiosa, bem como acesso aos direitos sociais. Segundo o investigador, a pesquisa foi realizada nas províncias de Cabo Delgado, Niassa, Nampula, Tete, Maputo Província e Gaza, envolvendo 83 entrevistados. O acadêmico reconheceu que o processo de recolha de dados foi difícil devido ao trauma vivido por muitos refugiados e à desconfiança inicial em relação aos investigadores.
1: Das causas de imigração, nós temos aí fatores de repulsão. Portanto, os nossos irmãos contam que o grande problema de sair do seu território para o outro é mesmo a instabilidade política. Muitos deles foram unânimes a dizer que as guerras nos seus países de origem proporcionam mesmo a sua saída. E a outra é a insegurança motivada por assuntos políticos, perseguições motivadas pela orientação sexual, nós tivemos casos desses, e conflitos armados no país de origem. Mas também temos os casos, os fatores que atraem o nosso país, não é, a ser um país de destino. Portanto, para além da repulsão, temos aí a questão da estabilidade política e social. Eles contam que o Moçambique é um país estável e politicamente e socialmente também um país de paz. Mas também a facilidade de acesso ao negócio, tanto pode ser um negócio formal, informal, mas também há a facilidade de poder obter algum trabalho para a subsistência. E, para além disso, menciona-se a existência do campo dos refugiados em Maratane, na cidade de Nampula, e isso orienta a muitos a se dirigirem ao nosso país de Moçambique.
0: Durante a apresentação, Bonifácio da Piedade destacou ainda que os refugiados relataram experiências dramáticas durante o percurso migratório, incluindo cobranças ilícitas nas fronteiras, falta de dinheiro, tráfico humano, violência e riscos de violação e sequestro, particularmente contra mulheres.
1: Num cômpito geral, a igreja, as religiões constituem para eles uma família, não é? O papel dessa igreja é unir as pessoas e, às vezes, a proveniência também joga um papel importante, visto que a tendência, como disse, é ir por onde a pessoa tanto frequentava em termos de religião, sobretudo por onde frequentam os seus conterrâneos. Também temos o acolhimento institucional, especialmente na Igreja Católica, tanto eles dizem que tiveram mesmo este acolhimento, principalmente a Caritas, mencionam a Caritas, que desempenha um papel central no apoio aos imigrantes, que oferece a proteção e a sua integração. Em termos de acesso aos direitos sociais, em termos de dificuldades, apesar de termos pontos muito positivos, mas apresentam aqui as dificuldades para a obtenção e renovação dos documentos oficiais necessários para o exercício pleno dos direitos sociais. Portanto, como sabemos, o documento é mesmo um instrumento muito útil para as outras atividades. E também apresentam uma dificuldade de discriminação no acesso à justiça por serem estrangeiros. Portanto, há muita dificuldade de serem atendidos por serem estrangeiros na parte das autoridades de justiça.
0: Na ocasião, a secretária-geral da CEMIRD, Irmã Marinês Biasibet, afirmou que a obra pretende servir como instrumento de sensibilização e reflexão para a Igreja, governo, sociedade civil e acadêmicos, incentivando políticas mais inclusivas e humanas para pessoas em mobilidade.
2: A pesquisa surge num cenário marcado pelo aumento da mobilidade humana na região africana, impulsionada por fatores econômicos, sociais, políticos e humanitários. Neste contexto, Moçambique assume simultaneamente o papel de país de origem, trânsito e destino de imigrantes africanos. A presença crescente de refugiados requerentes de asilo e imigrantes econômicos coloca desafios importantes relacionados com a inclusão social, acesso a serviços básicos, emprego, proteção jurídica, convivência intercultural e combate à discriminação.
0: Em entrevista à Rádio Vaticano, o congolês Marshall Sonichar reconheceu o acolhimento dado pelo Estado moçambicano aos refugiados, mas alertou para dificuldades relacionadas com o reconhecimento do estatuto de refugiado e a legalização dos documentos de identificação.
3: Eu sei, chamo o reverendo Marshall Sonichar, sou da nacionalidade congolesa, estou aqui em Moçambique desde 2005. Nós agradecemos muito pelo acolhimento que o governo moçambicano tem sendo reservado para os nós como refugiados. Também algumas coisas que nós estamos a enfrentar como dificuldades. E a primeira dificuldade é aspectos dos estatutos dos refugiados. Nós achamos que há um trabalho que deve ser feito, porque esse documento ainda não está no sistema dos documentos legais de Moçambique, porque algumas prestações de trabalho que rejeitam esse. Algumas entidades rejeitam esses documentos porque o documento não se enquadra no sistema moçambicano. Então, nós pedimos que o governo possa legalizar isto. Este documento deve ser publicado no Boletim da República.
0: Por sua vez, a representante do Serviço Nacional de Investigação Criminal, Enina Sinini, alertou para os desafios de segurança ligados à atribuição do estatuto de refugiado, sobretudo num contexto marcado pelo terrorismo e criminalidade transnacional na região norte do país.
4: Estamos a viver situação de terrorismo que é atípica, principalmente para a zona norte. Então, devo ter em conta que para podermos dar asilo permanente ao cidadão, há vários aspectos, há muito trabalho que nós temos que ter para poder integrar esse cidadão. Nos trabalhos que temos vindo a realizar nos últimos momentos, a maior parte dos refugiados estrangeiros estão a se dedicar na prática de crimes hediondos. Então, como é que nós vamos conseguir, a priori, a partir de um requerimento de asilo, atribuirmos um documento que lhe permita permanecer em Moçambique, a construir uma residência? Aqui somente por casamento, como a minha fez a referência, e alguns também com cidadãos apresentaram, era possível poder ter um domicílio, mas agora não. Tem outros elementos que nós temos que levar em conta, porque o terrorismo em Cabo Delgado começou praticamente a registrar na província de Nampula, em particular, a partir das mesquitas.
0: A chefe do escritório da Acnur em Nampula defendeu que a integração local e o repatriamento voluntário continuam a ser soluções fundamentais para os refugiados, sublinhando que o estudo poderá fortalecer o trabalho de advocacia e apoio às comunidades deslocadas.
5: E nós temos que estamos a dar como soluções duradouras para os refugiados, vou falar de integração local. Acho que na pesquisa, Dr. Bonfácio falou sobre integração local. Eu sei que é muito difícil para meus irmãos. Não, alguns, a maioria, que eu posso dizer, gostam de ir à instalação, gostam de ir para a América, gostam de ir para a Nova Zelândia, mas essa solução duradoura não é o Acnur de si. Depende de América se está recebendo as pessoas, precisam as pessoas. Agora, nós todos sabemos que o Sr. Trump fechou tudo. Agora, não é o que nós estamos dizendo que queremos para os refugiados ficarem aqui em Moçambique.
0: em representação do arcebispo de Nampula e presidente da Conferência Episcopal de Moçambique, Dom Inácio Saúr, o chanceler da Arquidiocese, Padre José dos Santos Moluta, afirmou que a temática da integração dos migrantes está profundamente ligada à missão da Igreja Católica de defesa da dignidade humana e promoção da fraternidade universal.
6: Integração dos imigrantes africanos em Moçambique insere-se na missão central da Igreja Católica, que é a valorização da pessoa humana. Em nome de Sua Excelência, o Senhor Arcebispo de Nampula, e, se me permitem, também em meu nome pessoal, quero felicitar os pesquisadores deste trabalho.
0: Nas considerações finais da obra, os autores retomam o pensamento do Papa Francisco, defendendo que a resposta à questão migratória deve apresentar em quatro verbos fundamentais: acolher, proteger, promover e integrar, como caminho para a construção de uma sociedade mais humana e solidária. De Nampula, Moçambique, para a Rádio Vaticano, Cremildo Alexandre.
7: E ponto final nesta nossa edição de hoje. Nós voltamos amanhã, sempre à mesma hora. Fiquem bem e até amanhã, se Deus quiser. Ali, Laudetur Jesus Christus.

0: Seja bem-vindo a mais um Porta Aberta. Com você, Mariângela Jaguraba. Passamos a palavra a Andressa Collet.
1: A nossa convidada de hoje, Moana Martins, ela que é diretora executiva da Orquestra Sinfônica Juvenil Chiquinha Gonzaga, que está fazendo uma turnê aqui pela Europa, em especial passando pela Itália e hoje, Moana, encontrando o Papa em plena Praça São Pedro. Eu queria saber, primeiramente, como é que foi estar lá na praça e sentir toda essa emoção.
2: Olha, Andressa, as emoções ainda não cessaram. É um momento de uma grande realização estar de perto dessa nossa liderança espiritual, desse homem que é tão importante para todos os cristãos no mundo, essa nossa representação aqui diante de Deus, estar ali bem pertinho dele, recebendo a sua bênção, as suas palavras de paz, de justiça. E a sua pregação foi tão envolvente. Ele estava contando hoje sobre a sua missão na África e os valores que orientam o seu ministério. E eu me senti muito acalentada, porque são valores que orientam também a nossa missão de paz. E trabalhamos nas favelas no Rio de Janeiro. Então, estar ali também com o Papa, que acredita no que a gente acredita, né? Está pregando sobre essa nossa ação conjunta pela paz, pelo amor. E tem algo muito especial que nós estávamos tocando, esse nosso hino brasileiro, Garota de Ipanema, e no final, aquela frase, né, que o Tom Vinícius nos coloca ali, por causa do amor, né? E aí foi quando ele entrou. O amor é a grande mola mestra da paz. O amor é o nosso elo da perfeição. Então o Papa falou muito sobre isso hoje. Eu e as meninas, muito tocadas, muito alimentadas na nossa alma por tudo que ele representa e por tudo que ele falou. Ele falou o nome da nossa orquestra e nos deu a sua bênção em alto e bom som. Então você imagina como ainda está o meu coração assim, fervilhando de alegria.
1: E o coração dessas estudantes, dessas jovens, o que que tu já conseguiu captar do que elas sentiram, Mona?
2: Olha, essas jovens, elas não vêm sozinhas. Elas trazem consigo os sonhos das suas famílias. Elas representam comunidades inteiras de jovens. Elas representam o protagonismo da juventude brasileira. Então, estar aqui não é uma vitória individual na presença do Papa. É uma vitória coletiva de uma geração de jovens, né? Essas meninas vêm e elas colecionam nas suas trajetórias muitos desafios e dores também e lutas diárias. Então, esse momento aqui na Itália, em Roma, no Vaticano especialmente, tem sido um momento de bálsamo. Elas estão verbalizando sobre isso, que ainda, como diz a juventude, né, não caiu a ficha. Elas ainda não conseguem mensurar e já verbalizaram isso nas nossas caminhadas, nesse nosso momento, que é um símbolo de uma grande realização. E veja, Andressa, essa realização, ela não acaba aqui, ela não se esgota aqui, mas é perene, algo que elas vão levar para o resto da vida como um símbolo de que elas podem ir além, que elas vão alcançar, né? E se abrem horizontes. Esse dia especial é um dia simbólico que se abrem horizontes e constroem-se futuros.
1: Moana, para elas, mas eu imagino, né, o exemplo que elas passam para as outras colegas que ficaram e também para as comunidades em que elas são inseridas.
2: Exatamente. Tem um recorte muito especial, Andressa, que a nossa orquestra é a primeira orquestra de meninas do Brasil. E por que uma orquestra de meninas? Porque quando nós olhamos os grupos musicais da nossa própria instituição, os meninos lideravam, e nada contra os meninos, que eles são maravilhosos, mas nós não tínhamos uma representação feminina em vários espaços, né? Por exemplo, nós não tínhamos nenhuma menina tocando trombone, trompete, tuba, percussão, nenhuma maestra. Então, o que nós estamos trazendo hoje aqui, foi tão simbólico hoje também ali na audiência, várias mulheres trazendo as leituras, tendo esse espaço de fala, sabe? Essa oportunidade de ter reconhecido o seu protagonismo, o seu talento. E o Papa deixou isso muito claro em toda a sua apresentação. Então, é para elas e para as outras mulheres, meninas do Rio de Janeiro e do mundo, isso é um grande símbolo de que nós somos, nós podemos, nós precisamos de espaço, de oportunidade, porque quando a gente tem esse espaço de oportunidade, as mulheres, as meninas brilham e são maravilhosas.
1: E já que estamos no argumento da missão também das meninas no Rio, conta um pouquinho da história, então, como nasceu o projeto e a orquestra de vocês?
2: O Instituto Brasileiro de Música e Educação é a organização mantenedora desta orquestra, da Orquestra Sinfônica Juvenil Chiquinha Gonzaga, e de outras tantas orquestras. Nós somos hoje mais de 6 mil alunos, distribuídos em 14 territórios de grande vulnerabilidade social do Rio de Janeiro. Quem conhece o Rio de Janeiro, a região metropolitana.
1: Só no
2: Rio de
1: Janeiro.
2: Isto. Então, estamos na cidade do Rio de Janeiro, em favelas como Pavão Pavãozinho. Nós nascemos na primeira favela do Brasil, Morro da Providência. E para quem está nos ouvindo agora e vai imaginar aquele grande relógio, que também é bicentenário lá na Avenida Presidente Vargas, o Morro da Providência é ali atrás, é a primeira favela do Brasil. Tem uma história de muitas lutas, de muitas dores, mas de muitas coisas lindas. Ali nasceu o samba, o nosso Machado de Assis, tantas memórias, tantos legados da nossa história brasileira, do povo sofrido, do povo que sabe, dos escravizados, dos ex-combatentes.

0: contrabaixo lindo, grande, sonoro, majestoso. E eu perguntei, mas por que que você é lindo, grande, sonoro, majestoso? E eu perguntei, mas por que que você não é de sonoro, majestoso? E eu perguntei, mas por que que você não acha que esse instrumento é sonoro, majestoso? E eu perguntei, mas por que que você não acha que esse instrumento é para você? Ela disse, e eu perguntei, mas por que que você não acha que esse instrumento é para você? Ela disse, mas eu nunca vi uma mulher tocando. Mas por que que você não acha que esse instrumento é para você? Ela disse, mas eu nunca vi uma mulher tocando. Acho que não acha que esse instrumento é para você? Ela disse, mas eu nunca vi uma mulher tocando. Acho que isso não é para mim. Que esse instrumento é para você? Ela disse, mas eu nunca vi uma mulher tocando. Acho que isso não é para mim, não é? Então ela disse, mas eu nunca vi uma mulher tocando. Acho que isso não é para mim, não é? Então perceba, uma mulher tocando. Acho que isso não é para mim, não é? Então perceba, né, nossos ouvintes e a todos nós precisamos sempre de um lugar para olhar, de alguém
1: Não,
0: para
1: é uma
0: dizer.
1: representatividade concreta que tu enxerga e depois se inspira para isso.
0: Exatamente, uma inspiração. Porque ela me disse: não, professora, mas esse instrumento é um instrumento de rapazes, é de homens, mulheres não. Quem já se viu mulher tocar? Uma outra diz: quem já viu uma mulher tocando uma tuba? Olha, e as nossas tubistas, as nossas trombonistas e tantos outros instrumentos ditos, né, anteriormente com esse preconceito que seria instrumentos masculinos, elas estão ocupando espaços nas bandas militares, passando em concursos e ocupando espaços com muita excelência. Não é? A nossa orquestra, e eu digo isso com muita alegria e humildade no coração, é uma orquestra de excelência musical. Elas são muito dedicadas, elas são muito responsáveis, mas para além disso, o que está por trás é exatamente essa trajetória inspiradora de educação, de vitória, de superação das meninas, das mulheres, das mães também. Olha, muitas mães. Depois desse movimento bonito de estudar, as meninas estão ocupando espaços nas universidades brasileiras. Temos aí, olha, só no ano passado tivemos 30 meninas ocupando as primeiras cadeiras das universidades públicas do Rio de Janeiro. Então, as mães também no movimento de
1: Então,
0: estudar.
1: acaba sendo um trampolim não só para a música, mas também para os outros setores da vida.
0: Exatamente, esse espaço do saber. Saber é experienciar, saber é saborear. Como você vai saborear algo que está distante, né? Intangível? Então, que nós estamos nesse movimento tão bonito de trazer para perto esse caminho do saber, que ele não é distante. Algumas mães passavam na porta do Teatro Municipal e elas já verbalizaram sobre isso, dizendo: olha, a gente sempre achou que esses lugares não eram alcançáveis, não eram para nós, mas hoje nós ocupamos esse espaço. Então é identidade, pertencimento, sentimento de gratidão.
1: Não é aquela distância longínqua que tu nunca vai alcançar, né, mana?
0: Não, e o mais importante, esse lugar da autorrealização e da autoconfiança, que é o que todas nós, mulheres, meninas e homens também, precisam sentir para caminhar. Nós estamos falando sobre habilidades emocionais, esse treinamento que é tão importante, a gente é forjado disso. Então, a diferença entre aquele que vai e aquele não vai é exatamente se sentir. Eu vou usar essa palavra, empoderado, capacitado e digno. Então, o que nós estamos fazendo aqui é oferecendo suporte, dando dignidade e confiança para que não apenas as meninas, mas as suas famílias e todas as comunidades possam se sentir confiantes de ocupar esses espaços, como o nosso Santo Padre disse hoje, palavras de tanta sabedoria que o nosso Deus deu a todos. Ele quer a todos. Ele estava. Fez a sua missão em quatro países da África. E agora eu não vou me lembrar de todos, não é?
1: Eu
0: Mas
1: posso lembrar, se você quiser,
0: lembra.
1: Argélia,
0: Argélia,
1: Camarões,
0: isto.
1: Angola e Guiné Equatorial, porque nosso trabalho foi
0: Exatamente.
1: intenso para
0: Exato.
1: fazer a cobertura.
0: E ele contando sobre as missões, como o trabalho florescendo e as lideranças, né? E como as pessoas assim, unidas em torno de uma causa. Né, unidas em torno de uma causa, que é a nossa causa, de fé, de justiça, de amor. Então, é isso. São os valores que orientam a nossa vida, esse nosso desejo de ver o outro, essa realização nossa está no outro, né, na alegria do outro, na missão do outro. Que esses países todos, que a fé prospere.

0: nesses lugares, assim como nas nossas favelas, lugares assim de muitas tristezas. Mas aonde há tristezas e dores, como diz o Santo Evangelho, superabunda a graça de Deus.
1: E não é por ser uma orquestra de excelência que não tem rigor. Como é que as meninas fazem essas etapas? Por exemplo, eu sei que tem mais meninas que ficaram no Brasil e outras que vieram para cá. Como é que funciona esse rigor dentro da própria orquestra com meninas, vamos recordar, que são estudantes da rede pública?
0: Isto, exatamente, André. São três Ds, viu? O primeiro D é o D do desejo. E aí a gente faz esse trabalho, porque quem está distante, quem não vê, não pode desejar. Então, essa é a nossa missão como educadores que somos, é trazer para perto, como a gente estava falando agora. E depois do desejo, é os outros dois Ds. É a disciplina e a dedicação. Porque sem isso, não é possível ver o Papa. Não é possível ver o Papa. Sem dedicação, sem disciplina, constância, não é? Sem pausa e sem pressa. É a nossa vida de crescimento diário. Veja, nós somos mais de 6 mil alunos, 900 meninas nesse trabalho bonito, anterior à Orquestra Chiquinha, chamamos Abre Alas. Abre Alas porque, só fazer uma digressão aqui muito rápida, a Chiquinha Gonzaga compôs essa primeira marchinha de carnaval. E é o nosso hino profético. Abre Alas, que eu quero passar. Então, essa nossa caminhada é uma caminhada de bastante, né, distância aí, mas a gente não está com pressa, vamos sempre. Estamos aqui espelhando o mundo do trabalho. Estamos espelhando, não é, essa preparação do mundo do trabalho. E, né, você é a profissional que é, sabe bem, no mundo do trabalho não há lugar para medíocres, mais ou menos, pessoas desleixadas, pessoas sem disciplinas. Disciplina, então nós estamos preparando nossas meninas para que sejam as primeiras. Então, tudo isso que nós fazemos é com muito amor, né? Como o amor de pais, como o amor do Papa, como. Então, é assim que nós orientamos. Tivemos, sim, uma audição para o grupo que viria, porque nossos recursos também são limitados. Tínhamos 25 vagas e nós, no, o grupo principal são 52 meninas. Então, tivemos alguns elementos muito importantes, decisivos, e não era só musical. Compromisso, a pontualidade, o desempenho acadêmico, não é? E mais outros detalhes que a maestra lá com a sua. Não são detalhes subjetivos, mas são questões muito claras que ficam para as meninas assim um grande exemplo. De que precisam se dedicar e sempre. Agora, uma coisa importante: nós tivemos uma viagem internacional no final do ano. Então, também tem essa coisa de oportunizar essa experiência maravilhosa a todas possíveis, né? Então, nós tivemos a honra, a alegria de tocar no Carnegie Hall, essa maravilhosa sala de concerto, uma das mais importantes do planeta, hein? E a gente estava lá e tivemos sold out, os ingressos vendidos, estava lá a nossa comunidade brasileira e outros também, e americanos e pessoas que foram lá nos prestigiar. Foi um maravilhoso espetáculo. A presença linda também da cantora Flor Gil, que hoje também está conosco, é uma grande amiga. É uma jovem brasileira com um talento, uma musicalidade e uma generosidade de nos acompanhar nesses dois programas. Então,
1: Vamos por partes, eu quero saber dessas viagens internacionais. Aí
0: isto.
1: depois a gente passa para a Flor Gil.
0: Vamos. Então, as meninas participaram da missão nos Estados Unidos, que também foi uma viagem muito linda. E agora a outra parte veio para a Itália. Algumas se repetiram nas duas, não é? Algumas meninas estão
1: Essa
0: ali.
1: seria a segunda internacional ou tiveram outras? Vamos
0: Olha,
1: falar disso
0: vamos
1: então,
0: falar disso.
1: dessas turnês da orquestra.
0: É um privilégio maravilhoso. Desde que a orquestra nasceu, nós já completamos o primeiro ano quando recebemos um convite para participar de um intercâmbio cultural em Portugal. Foi em 2022. Olha que coisa linda. E em 2023, nós tivemos uma missão suíça. Foi algo extraordinário. E os suíços nos receberam. E aí começamos lá os nossos concertos, com eles um pouco quietinhos. Daqui a pouco começamos a nossa música brasileira. E aí não deu para ninguém se segurar. E até os suíços, hein? 2024, nós fomos fazer um intercâmbio com uma outra orquestra jovem em Bordeaux, na França. Foi extraordinário. E passamos 15 dias. Os franceses também anteriormente foram ao Brasil. Então fizemos uma grande integração. E algo muito lindo que está acontecendo nessas viagens, em cada uma delas, nós temos a oportunidade de visitar universidades, escolas de músicas, conservatórios, projetos sociais. E nisso a gente vai aí criando raízes e laços. Já temos meninas aplicando para a universidade. O ano passado já mandamos uma para Bordeaux. E foi sensacional. E 2025, como eu já estou contando, tocamos no Carnegie Hall e fomos à Juilliard School e tocamos com outros projetos também de música e educação nos Estados Unidos. Foi fantástico. Vivemos momentos especiais com a Filarmônica de Paris, de Nova York. Foi demais. E 2026, veja, o quinto ano da orquestra, olha o presente que nós estamos ganhando.
1: Chegamos, então, nessa conexão Vaticano, que especialmente, então, vocês vêm para cá em comemoração aos 200 anos de relações diplomáticas entre o Brasil e a Santa Sé. E eu quero que tu me conte um pouquinho dessa turnê. O que vocês já fizeram aqui, de que forma que vocês estão conseguindo absorver toda essa passagem por Roma. Sei que foram pelo Auditório Parco della Musica, lá no Santa Cecília.
0: Nossa,
1: como é que foi?
0: Oh, meu Deus, eu estou emocionada. Crianças lindas, cantantes, e a gente se integrou. E nós também cantamos uma música brasileira para eles. E já estamos nos prometendo mutuamente que a gente vai se
1: encontrar. Encontraram estudantes lá?
0: Entramos, participamos juntos.
1: Que bacana.
0: Olha, foi uma tarde. Alguém disse não.
1: Imagina também para eles, né? Para italianos, percebendo essa cultura toda brasileira ali.
0: Foi difícil se despedir, viu?
1: Que
0: a gente teve que dizer um tchau, porque... porque a professora precisava continuar a aula. Mas se deixasse, a gente estava lá até agora. Porque, e olha, uma coisa muito linda,
1: porque
0: Andressa,
1: a inspiração, Moana, né? Ele se vendo também, que bacana.
0: Foi
1: Fico
0: lindo.
1: Muito feliz.
0: Olha, e a gente não fala a mesma língua.
1: Sim.
0: E daqui a pouco eles estavam assim, colocando aplicativo, falando com as meninas. E era uma mistura de um inglês com italiano com espanhol. Era uma confusão. Mas que confusão linda, sabe? Dos adolescentes se integrando e sorrindo. Eles não se deixavam mais. Foi uma coisa fantástica. E agora eu vou ter que me lembrar, porque os dias estão tão intensos. A gente está parecendo que tem 20
1: dias. Mas enfim, ontem vocês estiveram no concerto na La Sapienza, que é a principal universidade daqui, né? Como é que foi esse encontro?
0: Olha, se deixasse também, a gente estava tocando até agora lá.
1: Como
0: viu?
1: É que os italianos receberam? Se bem que sempre tem a comunidade brasileira presente, né?
0: Tem.
1: Que busca sempre essa referência.
0: Mas os italianos estavam lá, maravilhosos. Tivemos que fazer 3 bis, viu? Isso.
1: Uau!
0: Não foi o quarto, porque alguém disse, olha, não vai ter mais como voltar para casa.
1: Sim,
0: e amanhã...
1: Sim, sim, sim.
0: É 6 horas da manhã para a gente acordar para ver o Papa. Olha, foi lindo. Um auditório bonito, várias pessoas, a nossa comunidade brasileira, a nossa embaixada da Santa Sé fez um trabalho primoroso, convidados, foi muito especial e eu acho que eles gostaram muito. A gente, somos modestos e humildes, mas eu acho que foi uma noite muito especial. O italiano, o diretor da música, da universidade, do teatro, disse para nós, olha, minha gente, não sou eu que estou dizendo, foi ele que disse que foi o melhor concerto da temporada.
1: Olha.
0: E a gente saiu de lá voando, viu? As meninas muito felizes, a nossa...
1: E aí teve também a participação, então, da Flor Gil, né? Como é que
0: Flor
1: é
0: Gil.
1: Essa conexão de vocês, que não é de agora, não é de ontem?
0: Flor Gil, uma amiga... E nós estávamos de malas prontas para o Carnegie Hall e pensamos, gente...
1: A Flor Gil, para quem... Vamos lembrar os ouvintes,
0: isto,
1: né? Ela
0: favor.
1: É neta de Gilberto Gil, esteve recentemente fazendo um espetáculo também no Auditório Parco della Musica.
0: Isto.
1: Eu fui privilegiada, eu consegui participar desse show, então, inclusive, já repassei os meus parabéns, porque a comunidade brasileira parece que sente quando tem uma representação nossa por aqui, a gente sempre busca isso. Então, agradeço, eu já agradeci a ela, agradeço a vocês também. Então, continua me contando, ela que é neta de Gilberto Gil.
0: Ela é uma inspiração e ela tem uma musicalidade própria. Ela é, né? Traz essa herança dessa brasilidade linda que o nosso grande mestre Gilberto Gil é um grande legado brasileiro. Outro dia a gente conversa só sobre Gilberto Gil porque ele é uma grande inspiração. E a Flor, ela carrega consigo uma identidade musical. Uma beleza, uma voz suave, gostosa e um gosto muito apurado. Então, ela adora a bossa nova e está sempre tocando e cantando acordes bonitos, estuda música.
1: E como é que
0: Mas,
1: vocês se encontraram,
0: então,
1: então?
0: pois é, a gente estava de malas prontas para o Carnegie Hall e a gente precisava, a gente queria uma cantora. E aí as coisas, né, passagem difícil. Gente, tem uma cantora brasileira? E alguém lembrou, olha, a Flor está estudando em Nova York. Nós escrevemos para ela. Imediatamente ela respondeu. Nós não nos conhecíamos, mas foi uma grande conexão. É uma menina muito maravilhosa, acessível, não tem nenhuma bobagem, não é né, alguém distante, mas veja uma posição, a condição que ela tem e tudo mais. É alguém como gente como a gente. Então, ela esteve lá na nossa sede no Rio de Janeiro, foi lá ensaiar com a gente, lá próximo ao Morro da Providência, lá na Central do Brasil, adorou. Ela e as meninas têm a mesma idade, então elas se entregam, se integram. Se entregam e se adoram. Então, uma delícia. A gente foi um sucesso em Nova York. E eu disse para ela, Flor, nós estamos de malas prontas para a Itália. E ela disse, eu vou. E foi assim. Então, a gente teve a conexão Nova York e agora a nossa conexão Vaticano. Ela pegou um avião e veio de Nova York para cá. Chegou ontem, já foi para o ensaio. Estamos aqui o dia todo, hoje aqui, né?
1: Então seria por projeto que vocês têm essa parceria.
0: Isso, mas nesse ínterim a gente se fala, se manda música e eu tenho uma alegria que eu apresentei para a Flor, uma bossa nova do Caetano Veloso, que ela não conhecia. Ah, eu te apresentei alguma coisa. E ela adora essa música, é a música do filme Orfeu, Sou Você. É linda essa música. E ela diz, olha, mas eu quero cantar Sou Você. Então, está no nosso repertório. Estamos aí com um repertório bonito, claro, com músicas do Gil. Tocamos hoje para o Papa, Estrela do Gil, né? Que essa música é tão linda, uma mensagem tão linda. Há de surgir uma estrela no céu cada vez que você sorri. É muito lindo, Gil. É o nosso mestre, é um grande poeta, músico maravilhoso. E acordes lindos dessa música. No repertório também está aquele abraço, que a gente termina o show com esse samba maravilhoso do Gil, aquele abraço. E outras músicas também que a Flor canta. Agora de manhã cantamos para o Papa a Anunciação do Alceu Valença. Lindo! 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
1: Mas a gente consegue ter essa percepção. O que mais vocês tocaram hoje ali?
0: Olha, o italiano, a gente chegou lá, ele não pode, não pode, mas depois ele, a orquestra brasileira só dava a orquestra Chiquinha Gonzaga, viu? Se deixasse, a gente estava tocando até agora. Tocamos uma música importante, deixa eu te contar. A orquestra Chiquinha Gonzaga lançou um concurso nacional, internacional, de mulheres compositoras. Andressa, nós ainda, mulheres, compõem. Mas a gente não tem acesso a esse repertório, essas músicas. Cadê essas músicas? Nossa orquestra é uma orquestra de meninas, a gente quer tocar músicas, né, arranjadas e compostas por mulheres. Isso é um privilégio maravilhoso também, ser esse canal de apresentar a arte das mulheres. Então, nós lançamos um concurso. E uma estudante brasileira, Agatha, ela mora agora na Áustria, mas uma menina também muito jovem, muito lutadora, que está vencendo, está batalhando, uma batalhadora também como as meninas, sabe? Um estudante, mãezinha, uma guerreira. Então ela venceu esse concurso, nós já recebemos mais de 50 composições aí do mundo inteiro, e muitas, né, compositoras, todas compositoras brasileiras, mas em qualquer parte do mundo. E Agatha foi a vencedora, ela compôs uma canção chamada Arboio de Maria, Arboio de Maria. Gente, O apoio é um lamento sertanejo, uma música da alma, né? Com a letra da Maria, sabe? Uma poesia sobre a nossa Maria.
1: E essa foi então.
0: Foi a música que nós começamos hoje a tocar para o nosso Santo Padre. Foi lindo, encheu a praça com essa música que tem um sotaque nordestino, um sotaque brasileiro. Então, nós tivemos essa Ave Maria nordestina, assim, com a nossa língua, com o nosso som, com essa nossa miscelânea cultural brasileira. Tocamos ontem também uma música muito especial, que é a Ave Maria do Morro, que é essa voz de uma mulher, de uma mãe, de uma avó, sabe? Dessa mulher que sente dor, que trabalha, que luta e que está clamando a Maria pela sua graça. Então as pessoas ficaram muito felizes em ouvir também Ave Maria do Morro. A gente não pode tocar Ave Maria do Morro, que a nossa cantora, isso aqui é só para os bastidores, passou um pouquinho mal, mas ela já está se recuperando e à noite hoje nós vamos tocar na Embaixada Brasileira. Já estou me adiantando, né, Andressa?
1: Não, mas
0: Posso
1: tá ótimo
0: adiantar?
1: porque já, a gente já
0: Já.
1: sabe, mas eu já digo que é mais uma apresentação que vocês vão fazer para finalizar a turnê aqui. Eu ficaria falando horas contigo, né, Moana? Mas partindo e finalizando de Maria, né, pelas canções. A ti, Moana, te agradeço pela participação no nosso programa e também por trazer essas meninas de inspiração, tanto para nós aqui em Roma, quanto para aqueles que vão nos ouvir durante esse programa. Muito obrigada e voltem sempre.
0: Obrigada a você, aos nossos ouvintes. A gente está muito grato, muito feliz. E um viva, né? A nossa comunidade brasileira espalhada por todo mundo e você aqui. Que coisa linda. Parabéns.
1: Obrigada, Moana.
2: Obrigada pela sua participação neste Porta Aberta. Nós voltaremos na próxima semana.

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1: Alô Brasil, alô países de língua portuguesa. Esse é o programa da Rádio Vaticano, Vatican News, desta quarta-feira, 27 de maio. Traremos para você que está sintonizado conosco as últimas informações sobre o Papa Leão XIV, a Santa Sé e a Igreja em todo o mundo. Nos estúdios hoje, Jackson Erpin, na assessoria técnica, Daniele Giorgi. E eis o pensamento bíblico que escolhemos hoje para você. Tiago e João, filhos de Zebedeu, foram a Jesus e lhe disseram: Mestre, queremos que faça por nós o que vamos pedir. Ele perguntou: O que quereis que eu vos faça? Do Evangelho segundo São Marcos, capítulo 10, versículos 35 e 36. E passemos aos destaques do nosso programa de hoje. Respeito pelos textos e pelas normas da liturgia. Na audiência geral desta quarta-feira, o Papa deu continuidade ao seu ciclo de catequeses sobre o documento conciliar Sacrosanctum Concilium. Preocupado com a escalada do conflito na Ucrânia, Leão XIV afirma que a guerra agrava os problemas e multiplica o sofrimento e o ódio. Na saudação aos peregrinos de língua portuguesa, a exortação, unidos a Maria e na oração, transmitir a esperança do Evangelho. E às vésperas de sua viagem à Espanha, o pontífice recebe o presidente do governo da Espanha. Com um quirógrafo, o Papa cria a comissão para relançar Casa do Alívio do Sofrimento no Padre Pio. E lideranças globais do Seminário Contra a Fome entregam um manifesto ao Papa Leão XIV. Essas e outras notícias a partir de agora. Aos 25 mil presentes na Praça São Pedro, para audiência geral, na manhã desta quarta-feira de forte calor, o Papa deu continuidade às suas catequeses sobre a Constituição Sacrosanctum Concilium, como nos conta Mariângela Jaguraba.
2: Na audiência geral desta quarta-feira, o Papa Leão XIV deu continuidade ao ciclo de catequeses sobre a Constituição Conciliar Sacrosanctum Concilium. O Santo Padre iniciou sua catequese recordando um trecho da encíclica Mediator Dei do Papa Pio XII, que escreve: A Igreja é um organismo vivo e, por isso, ainda no que diz respeito à Sagrada Liturgia, firme a integridade de seu ensinamento, cresce e se desenvolve, adaptando-se e conformando-se às circunstâncias e às exigências que se verificam no correr dos tempos. Em plena continuidade com este princípio, o Concílio Vaticano II, no preâmbulo da Constituição Sacrosanctum Concilium, julga dever também interessar-se de modo particular pela reforma e incremento da liturgia, disse o Papa, acrescentando:
3: L'assise conciliare era stata riunita, infatti, con lo scopo.
2: A Assembleia Conciliar tinha sido convocada, de fato, com o objetivo de fomentar a vida cristã entre os fiéis, adaptar melhor às necessidades do nosso tempo as instituições suscetíveis de mudança, promover tudo o que pode ajudar a união de todos os fiéis em Cristo e fortalecer o que pode contribuir para chamar a todos ao seio da Igreja. Naquele momento histórico, sentia-se fortemente a necessidade de uma renovação das formas rituais através das quais há séculos a Igreja realizava a glorificação de Deus e a santificação do povo cristão, sublinhou o Papa. O pontífice disse ainda que, para facilitar o acesso dos fiéis à riqueza dos dons da graça concedidos pela Sagrada Liturgia, a Constituição Sacrosanctum Concilium indica, assim, com uma fórmula muito eficaz, o caminho a seguir: conservar a sã tradição e abrir ao mesmo tempo o caminho a um progresso legítimo. De acordo com o Leão XIV, o Concílio Vaticano II afirma a legitimidade desse progresso enraizado na autêntica tradição, distinguindo no seio da liturgia uma parte imutável, porque de instituição divina, das partes suscetíveis de modificação, as quais podem e devem variar no decorrer do tempo, se porventura se tiverem introduzido nelas elementos que não correspondam tão bem à natureza íntima da liturgia ou se tenham tornado menos apropriados. Mudanças deste gênero ocorreram constantemente ao longo dos séculos, a fim de permitir aos fiéis uma participação frutuosa por meio das ações rituais no mistério pascal de Cristo, fundamento da fé cristã, disse ainda o Papa, acrescentando:
3: Il culto della Chiesa si è dunque incarnato nelle forme culturali di ciascuna epoca.
2: O culto da Igreja encarnou-se, portanto, nas formas culturais de cada época e foi capaz de influenciá-las e até mesmo de as transformar. A liturgia foi assim durante séculos um motor de evangelização. Hoje é necessário renovar esta energia em continuidade com a autêntica e viva tradição católica, isto é, segundo uma dinâmica destinada a introduzir os fiéis na plenitude da verdade. De acordo com o Papa, o Magistério Conciliar convida a evitar a desorientação dos fiéis, dissuadindo qualquer pessoa de acrescentar, retirar ou modificar algo em matéria litúrgica por iniciativa própria. O progresso evocado pela Constituição Conciliar não compromete, de modo algum, a comunhão eclesial. Pretende, antes, confirmá-la e favorecê-la. A seguir, Leão XIV concluiu dizendo:
3: Exorto, pertanto, tutti coloro che sono chiamati a preparare la celebrazione dei divini misteri, in particolare i sacerdoti che esercitano il ministero.
2: Exorto, portanto, todos aqueles que são chamados a preparar a celebração dos divinos mistérios, em particular os sacerdotes que exercem o ministério da presidência litúrgica, a zelarem sempre por aquele respeito pelos textos e pelas normas da liturgia que brota de uma atitude interior de disponibilidade e de confiança em Deus, manifestando humildade perante a sua grandeza e uma sincera fidelidade à comunhão eclesial. A seguir, o Papa concedeu a todos a sua bênção apostólica.

0: A guerra não cria segurança, agrava os problemas e multiplica o sofrimento e o ódio. Os acontecimentos dos últimos dias envolvendo o conflito na Ucrânia levaram o Santo Padre a expressar sua proximidade às vítimas dos ataques, confiando todos os povos feridos pela guerra à proteção da Virgem Maria, Rainha da Paz.
1: Seguo com preocupação a guerra na Ucrânia, que conosce in questi giorni una forte intensificazione.
0: Acompanho com preocupação a guerra na Ucrânia, que se intensificou significativamente nos últimos dias. Desejo expressar minha proximidade àqueles que sofrem por causa dos recentes ataques perpetrados também contra civis.
1: La guerra non risolve i problemi, ma li aggrava. Non costruisce sicurezza, ma moltiplica la sofferenza e l'odio.
0: A guerra não resolve problemas, mas os agrava. Não cria segurança, mas multiplica o sofrimento e o ódio. Onde caem mísseis e drones, caem também as esperanças. São destruídas casas e locais de oração, são perdidas vidas inocentes. Confio todos os povos feridos pela guerra à proteção da Virgem Maria, Rainha da Paz. No último dia 24, em particular, a Rússia lançou um ataque de grande intensidade contra Kiev, usando 600 drones e 90 mísseis, incluindo pelo menos um míssil hipersônico, o Oreshnik, levando os moradores da capital ucraniana a buscarem refúgio nas estações de metrô da cidade durante a noite. Duas pessoas morreram e 86 ficaram feridas no ataque que atingiu, entre outros, prédios residenciais, um shopping e um museu de Chernobyl.

0: Com Andressa Colê, vamos saber como foi a saudação de Leão XIV aos peregrinos de língua portuguesa.
1: Diante de uma praça São Pedro, repleta de cerca de 25 mil pessoas, o Papa Leão XIV, ao saudar diferentes grupos de peregrinos, fez referência à Mãe do Senhor Maria, que não só ensina a ver a obra invisível de Deus, citando a recente encíclica do Pontífice Magnifica Humanitas, mas orienta o nosso olhar para observar o mundo a partir de baixo, com os olhos de quem sofre, sob o prisma dos pequenos, da viúva, do órfão, do estrangeiro, da criança ferida, do exilado, do fugitivo, e não com a ótica dos grandes e poderosos. Aos muitos brasileiros presentes na audiência geral desta quarta-feira, o Papa exortou a nos tornarmos tecelões de esperança com a mesma fé de Maria.
2: Cari fratelli e sorelle de língua portuguesa, benvenuti.
1: Queridos irmãos e irmãs de língua portuguesa, bem-vindos. Unidos a Maria, Mãe da Igreja, mantenhamos-nos perseverantes e unidos na oração e transmitamos a todos a esperança e a consolação do Evangelho. Que o Senhor os abençoe, vocês e suas famílias. Na saudação aos peregrinos poloneses presentes na Praça São Pedro, o Papa recordou que o país celebrou nesta terça-feira, 26 de maio, o Dia das Mães, chamado de Dzień Matki. É uma data fixa, diferente de muitos outros países, quando a data muda a cada ano. Foi celebrada pela primeira vez na cidade de Cracóvia, em 26 de maio de 1914, e depois da independência do país foi comemorada regularmente. Uma ocasião muito especial para reconhecer o papel fundamental das mães na vida das famílias e na sociedade, como bem lembrado por Leão XIV.
2: Avete celebrato la festa della mamma.
1: Ontem vocês celebraram o Dia das Mães. Agradeço todas as mães que com generosidade transmitiram o dom da vida e cuidam dos seus filhos, ensinando-lhes o amor a Deus e ao próximo. Que a Santa Mãe de Deus interceda por elas para que obtenham a graça de um vínculo duradouro com Jesus. Que a sua ajuda proteja na pátria de vocês a vida de cada pessoa, desde a concepção até a morte natural.
2: Vi benedico tutti.
0: A atenção do Santo Padre aos peregrinos libaneses presentes na Praça São Pedro para a audiência geral. Silvonei José.
2: Maria, nossa Madre, é sempre presente com nós, prega por nós e se prende cura de nós com amor materno. O Senhor vi benedica a tutti e vi protegga sempre da ogni male.
3: Maria, nossa mãe, está sempre presente conosco, intercedendo por nós e cuidando de nós com amor materno. Que o Senhor abençoe a todos e os proteja sempre de todo mal. Quer na saudação aos peregrinos de língua árabe como de língua francesa, o olhar atento do Santo Padre aos libaneses presentes na audiência geral desta quarta-feira. Os libaneses, que o acolheram calorosamente quando de sua visita ao país dos centros entre 30 de novembro e 2 de dezembro de 2025, viagem marcada pelo lema Bem-aventurados os que promovem a paz. Paz esta que parece um sonho ainda distante de ser alcançado. De fato, o sul e o sudeste do Líbano voltaram a ser atacados por Israel na terça-feira, o que provocou a morte de ao menos 31 pessoas e ferimentos em outras 40, segundo o Ministério da Saúde libanês. Entre as vítimas, ao menos 4 crianças e 3 mulheres. As Forças Armadas de Israel afirmaram ter atingido mais de 100 alvos ligados ao Hezbollah, incluindo infraestrutura militar e combatentes do movimento xiita libanês pró-Irã Hezbollah, no sul do Líbano. Essa é uma das campanhas de bombardeio mais intensas desde o cessar-fogo mediado pelos Estados Unidos e iniciado em abril passado. A escalada ocorre após o primeiro-ministro israelense Netanyahu anunciar sua intenção de intensificar ainda mais as operações contra Hezbollah. Isso apesar da nova rodada de negociações com o governo de Beirute, agendada para a próxima semana.

0: quarta-feira. Também foi dia da audiência do Santo Padre ao presidente do governo da Espanha. Andressa.
1: O Papa Leão XIV, antes da audiência geral desta quarta-feira, encontrou o presidente do governo da Espanha, Pedro Sánchez Pérez Castellón, na biblioteca privada do Palácio Apostólico. A seguir, o primeiro-ministro espanhol se reuniu com o cardeal Pietro Parolin, secretário de Estado, acompanhado por Dom Paul Richard Gallagher, secretário para as relações com os estados e as organizações internacionais do Vaticano. Segundo um comunicado divulgado pela sala de imprensa da Santa Sé, durante o encontro na Secretaria de Estado, foi expressa satisfação pela iminente viagem apostólica de Leão XIV à Espanha, que será realizada de 6 a 12 de junho, sinal das boas relações que existem entre a Santa Sé e o país espanhol. Durante a permanência na Espanha, o Papa irá visitar Madrid e, em seguida, Barcelona, 16 anos depois de Bento XVI, onde irá inaugurar a nova e mais alta torre da Sagrada Família, a monumental basílica projetada e parcialmente construída por Antoni Gaudí, justamente nos dias em que se recordam os 100 anos da morte do grande arquiteto, declarado venerável servo de Deus em 2025. Em Barcelona, também estará sendo realizado, de 9 a 12 de junho, o encontro dos bispos do Mediterrâneo. Da Catalunha, o Papa seguirá, então, para o arquipélago das Canárias, comparadas em Tenerife e Gran Canária. Na audiência na Secretaria de Estado, com o cardeal Pietro Parolin, também foram abordadas algumas questões de interesse comum, tais como a necessidade de promover um diálogo frutífero entre a igreja local e as autoridades governamentais, bem como entre os diversos setores da sociedade civil, baseado no respeito mútuo e voltado para a promoção do bem comum. No decorrer da conversa, também foram abordados temas de caráter internacional, com especial referência às repercussões dos conflitos no mundo, às migrações, à importância do multilateralismo e do respeito ao direito internacional, bem como à urgência de um empenho constante em prol da paz.

0: A Casa Sollievo della Sofferenza, conhecida em português como Hospital Casa Alívio do Sofrimento, um grande centro de saúde que nasceu do sonho de São Pio de Pietrelcina, em San Giovanni Rotondo, sul da Itália, prepare-se para uma nova era de revitalização. O Papa Leão XIV assinou nesta quarta-feira um quirógrafo que cria uma comissão para dirigir e supervisionar a fundação com mandato de identificar as melhores soluções para fortalecer sua eficiência e sustentabilidade ao longo do tempo. Uma escolha que nasce do amor da Sé Apostólica pelas obras de caridade e pela consciência de que as grandes instituições, para permanecerem fiéis à sua missão, devem ser capazes de enfrentar os desafios da mudança. A evolução dos tempos, da tecnologia, do direito e da economia, afirma o decreto, coloca a missão da Igreja diante do desafio da renovação contínua, particularmente nos setores da saúde, que exigem visão, investimento e gestão prudente. Entre essas instituições está a Casa Sollievo della Sofferenza, fundada com o objetivo de oferecer hospitalidade, assistência e cuidados aos doentes, aos peregrinos e seus familiares, inspirando-se a espiritualidade na figura do seu santo fundador. Para enfrentar e acolher esse desafio, o Papa Leão XIV decidiu instituir uma comissão de gestão e supervisão da Fundação Casa Sollievo della Sofferenza, ópera de São Pio de Pietrelcina, com a missão de analisar a situação atual da Fundação, identificar as melhores soluções para uma maior eficiência e sustentabilidade cada vez maiores do seu trabalho e missão ao longo do tempo, e implementar concretamente as soluções assim identificadas. A Casa Sollievo nasceu da fé concreta do Padre Pio, que acreditava que o cuidado com o corpo era parte integrante da missão cristã. Hoje, décadas mais tarde, essa intuição permanece intacta. O quirógrafo de Leão XIV é um gesto de cuidado. O mesmo cuidado com que o santo de Pietrelcina garantia que nenhum doente, peregrino ou familiar ficasse sem acolhimento e assistência. O relançamento da Casa Sollievo é, portanto, um ato de fidelidade ao fundador, à missão da organização e a todos aqueles que passam por aquelas portas diariamente em busca de cura e de esperança. E lideranças globais do Seminário Contra a Fome entregam manifesto ao Santo Padre, Camila Moraes.
1: Foi entregue nesta quarta-feira, 27, durante a audiência geral com o Papa Leão XIV no Vaticano, o Manifesto das Américas, Pão em Todas as Mesas, e marcou um dos momentos mais importantes do Seminário Internacional dedicado à segurança alimentar, realizado em Roma. O documento reúne compromissos assumidos por instituições públicas, empresas privadas, organizações sociais e representantes da Igreja para reduzir o desperdício de alimentos, fortalecer redes de doação e ampliar iniciativas de combate à fome em diferentes países das Américas. O manifesto simboliza um pacto coletivo em defesa do direito à alimentação e propõe ações concretas voltadas à distribuição mais eficiente dos alimentos, à responsabilidade social e à promoção de políticas que garantam comida na mesa das populações mais vulneráveis. A iniciativa reforça a necessidade de união entre diferentes setores da sociedade diante do desafio global da insegurança alimentar. O documento foi elaborado durante o Seminário Internacional Pão em Todas as Mesas, Ética, Inovação e Segurança Alimentar, realizado entre os dias 25 e 27 de maio no Instituto Guimarães Rosa, na Embaixada do Brasil na Itália. O encontro reuniu lideranças do setor supermercadista, especialistas, autoridades e membros da Igreja para discutir soluções sustentáveis contra a fome e o desperdício. O seminário foi promovido pelo Instituto Redemptor, Santuário Cristo Redentor, a Serge e Alas, com o apoio da Embaixada do Brasil na Itália. A proposta também esteve em sintonia com a intenção de oração do Papa para o mês de maio, por uma alimentação para todos. Durante os debates, representantes destacaram que o desafio atual não está apenas na produção de alimentos, mas principalmente na capacidade de distribuição e no combate ao desperdício. Também participaram do encontro o reitor do Santuário Cristo Redentor, Padre Omar Raposo, o embaixador brasileiro na Itália, Renato Mosca, o presidente da Fecomércio do Rio de Janeiro, Antônio Florencio de Queiroz Júnior, além do fundador da Gastromotiva, David Hertz, que apresentou iniciativas sociais ligadas à gastronomia e ao aproveitamento de alimentos. Ao final do encontro, o manifesto entregue ao Papa Leão XIV consolidou o compromisso das instituições participantes em transformar o combate à fome em uma ação permanente, baseada na cooperação internacional, na responsabilidade social e na defesa da dignidade humana. Entre os dias 25 e 27 de maio, a cidade de Roma se tornou palco de uma mobilização internacional em defesa da segurança alimentar. O Seminário Internacional Pão em Todas as Mesas, Ética, Inovação e Segurança Alimentar reuniu representantes de instituições públicas, empresas privadas, especialistas e membros da igreja em torno de um objetivo comum: transformar o combate à fome em compromisso permanente e coletivo. Mais do que uma declaração simbólica, o manifesto propõe uma articulação entre os governos, setor supermercadista, organizações sociais e igreja para enfrentar um dos maiores desafios da atualidade: garantir que o alimento chegue à mesa de quem mais precisa. O texto também reforça a importância da responsabilidade social, da inovação logística e do aproveitamento consciente dos alimentos como caminhos fundamentais para combater a fome.
0: Passemos à nossa última informação. Raimundo Lima.
2: Em consonância com as diretrizes já fornecidas para promover o voto responsável em vista das eleições presidenciais marcadas para o domingo 31 de maio de 2026, a Conferência Episcopal da Colômbia divulgou uma nova mensagem dirigida em particular aos sacerdotes do país, na qual os exorta a viver este período eleitoral com um profundo senso moral, espiritual e patriótico, buscando sempre o bem comum, a justiça, a verdade e a convivência fraterna. O comunicado, assinado pelo presidente da Conferência Episcopal, arcebispo Francisco Javier Munera Correa, juntamente com o vice-presidente arcebispo Gabriel Ángel Villavarros e o secretário-geral bispo Germán Medina Acosta, enfatiza que o processo eleitoral representa um momento decisivo para a democracia e o futuro da nação. Por essa razão, os sacerdotes são exortados a agir com imparcialidade, prudência, sabedoria e autêntico senso pastoral, evitando atitudes ou expressões partidárias que possam aprofundar a divisão, em vista das eleições em que serão escolhidos os responsáveis para conduzir o país. Além disso, os bispos convidaram a todos a celebrar a solenidade de Pentecostes no domingo passado, dia 24 de maio, compartilhando a intenção particular de paz, reconciliação e discernimento dos eleitores, intensificando suas orações pela Colômbia, para que o Espírito Santo ilumine os cidadãos no discernimento de seu voto. Nesse sentido, eles exortam os sacerdotes a orar pelo país para que sejam escolhidos governantes que estejam em conformidade com a vontade de Deus e prontos para atender às reais necessidades do povo colombiano.
0: E assim, queridos amigos, encerramos o nosso programa desta quarta-feira, agradecendo a todos pela audiência. Até nosso próximo encontro.

0: Laudetur Jesus Christus.
1: Amigas e amigos ouvintes, saudações sororais e fraternais. Sintonizam a Rádio Vaticano a transmitir o seu programa em língua portuguesa para os ouvintes que nos escutam no continente africano e pelo mundo fora. Convosco hoje a microfone Dulce Araújo e Filomeno Lopes.
2: Inovar a liturgia em equilíbrio e não em ruptura com o passado, recomendou o Papa na audiência geral desta semana, em que falou da reforma litúrgica no documento do Concílio Vaticano II. Onde caem mísseis e drones, caem também esperanças, afirmou Leão XIV, preocupado com a guerra na Ucrânia. Ajudar a população de Gaza e defender os direitos humanos, afirmou Leão XIV ontem ao responder a perguntas de jornalistas no fim do seu dia de repouso semanal em Castel Gandolfo.
1: Estes e outros os principais temas para desenvolver já nesta nossa edição de hoje. Fique então conosco, boa e serena audição.
2: Quarta-feira, dia da catequese semanal do Papa. Não obstante o sol abrasador que já escalda Roma, milhares de fiéis se reuniram na Praça de São Pedro para ouvir as palavras de Leão XIV. Depois de dar a volta à praça em Papa Móvel, o pontífice introduziu a sua catequese, em que começou por falar da encíclica Mediator Dei, em que o Papa Pio XII escrevia que a Igreja é um organismo vivo e, por isso, também a Sagrada Liturgia, salvo a sua integridade, cresce e se desenvolve, adaptando-se ao longo dos tempos. Foi por isso que o Concílio Vaticano II se interessou pela reforma e promoção da liturgia. A tarefa do Concílio era, de facto, adaptar às exigências do nosso tempo aquelas instituições que são sujeitas a mutações e favorecer tudo o que pode contribuir para a união de todos os crentes em Cristo e o que é útil para atrair todos à Igreja. Naquele momento histórico, se sentia fortemente a necessidade de uma renovação das formas rituais, mediante as quais a Igreja tinha, ao longo de séculos, realizado a glorificação a Deus e a santificação do povo cristão. E compreendeu-se que há uma ligação estreita e orgânica entre a renovação da liturgia e a renovação de toda a vida da Igreja. A Igreja não age apenas através da liturgia, mas se exprime também na liturgia e a liturgia vai buscar forças para a vida. E o Sacrosanctum Concilium indica, com uma fórmula muito eficaz, o caminho a seguir: conservar a sã tradição e abrir-se a um legítimo progresso. Bento XVI viu nisso o programa de reforma dos padres conciliares, ou seja, reformar mantendo o equilíbrio entre a grande tradição litúrgica do passado e o futuro, sem contrapor a tradição e o progresso, pois que, na realidade, se integram. A tradição inclui, de certo modo, o progresso. O Concílio afirma a legitimidade de tal progresso enraizado na autêntica tradição, distinguindo no seio da liturgia uma parte imutável, porque é de instituição divina, das partes suscetíveis de mudança, que no decurso dos tempos podem ou devem mesmo variar, caso não correspondam mais à íntima natureza da liturgia ou apresentem elementos menos oportunos. Mutações deste tipo, disse o Papa, sempre aconteceram ao longo dos séculos, a fim de permitir aos fiéis participar de forma frutuosa, através dos ritos, no mistério pascal de Cristo, fundamento da fé cristã. O culto da Igreja encarnou-se assim nas formas culturais de cada época e foi capaz de as influenciar e mesmo de as transformar. A liturgia foi assim, durante séculos, um motor de evangelização. Hoje ocorre renovar esta energia em continuidade com a autêntica e viva tradição católica, isto seguindo uma dinâmica orientada para a introdução dos crentes à plenitude da verdade. Compreende-se, portanto, que os padres conciliares tenham recomendado, disse o Papa, que a revisão dos ritos, quando se revelar mesmo necessário, deve ser, todavia, realizada de forma que desabroche organicamente das já existentes. Deve também ser precedida de uma cuidada investigação teológica, histórica e pastoral. É um convite a evitar a desorientação dos fiéis e a dissuadir qualquer um de fazer mudanças por própria iniciativa, mas em comunhão com a Igreja. O Papa rematou com uma exortação. Exorto, portanto, todos aqueles que são chamados a preparar a celebração dos divinos mistérios, em particular os sacerdotes que exercem o ministério da presidência litúrgica, a zelarem sempre por aquele respeito pelos textos e pelas normas da liturgia que brota de uma atitude interior de disponibilidade e de confiança em Deus, manifestando humildade perante a sua grandeza e uma sincera fidelidade à comunhão eclesial. Ouçamos agora a saudação do Papa em italiano aos fiéis de língua portuguesa.
3: Cari fratelli e sorelle de língua portuguesa, benvenuti. Insieme a Maria, madre della Chiesa, rimaniamo perseveranti e concordi nella preghiera e trasmettiamo a tutti la speranza e la consolazione del Vangelo. Il Signore benedica voi e le vostre famiglie.
4: Queridos irmãos e irmãs de língua portuguesa, bem-vindos. Unidos a Maria, Mãe da Igreja, mantenhamos-nos perseverantes e unidos na oração, e transmitamos a todos a esperança e a consolação do Evangelho. Que o Senhor vos abençoe a vós e às vossas famílias.
2: Ainda nas saudações em inglês e italiano, o Papa manifestou a sua preocupação pela guerra na Ucrânia, que, disse, se intensificou significativamente nos últimos dias. Desejo expressar a minha solidariedade àqueles que sofrem com os recentes ataques, incluindo os ataques contra civis. A guerra não resolve os problemas, mas agrava-os. Não cria segurança, mas multiplica o sofrimento e o ódio. Onde caem mísseis e drones, caem também esperanças. Lares e locais de oração são destruídos. Vidas inocentes são perdidas. Confio todos os povos feridos pela guerra à proteção da Virgem Maria, Rainha da Paz. Ao saudar os fiéis de língua árabe, o Papa mencionou de modo particular os vindos do Líbano e disse: Maria, nossa mãe, está sempre conosco, reza por nós e cuida de nós com amor materno. O Senhor vos bendiga e vos proteja de todo o mal. Da saudação aos polacos, Leão XIV recordou que ontem celebraram o Dia da Mãe e acrescentou: agradeço a todas as mães que generosamente transmitiram o dom da vida e o cuidado com os seus filhos, ensinando-lhes o amor a Deus e ao próximo. Que a Santíssima Mãe de Deus interceda por elas, para que

governo da Espanha com o séquito. A seguir, o primeiro-ministro espanhol se reuniu com o séquito. A seguir, o primeiro-ministro espanhol se reuniu com o cardeal Pio. A seguir, o primeiro-ministro espanhol se reuniu com o cardeal Pietro Parolin, secretário do Estado, acompanhado por Dom Paul Richard Gallagher, secretário para as relações com os Estados e as organizações internacionais do Vaticano. Segundo um comunicado divulgado pela sala de imprensa da Santa Sé, durante o encontro na Secretaria de Estado, foi expressa satisfação pela iminente viagem apostólica de Leão XIV à Espanha, que será realizada de 6 a 12 de junho, sinal das boas relações que existem entre a Santa Sé e a Espanha. Durante a permanência na Espanha, o Papa irá visitar Madrid e, em seguida, Barcelona, 16 anos depois de Bento XVI, onde irá inaugurar a nova e mais alta torre da Sagrada Família, a monumental basílica projetada e parcialmente construída por António Gaudí, justamente nos dias em que se recordam os 100 anos da morte do grande arquiteto, 10 de junho de 1926, declarado venerável servo de Deus em 2025. Em Barcelona também será realizado, de 9 a 12 de junho, o Encontro dos Bispos do Mediterrâneo. Da Catalunha, o Papa seguirá então para o arquipélago das Canárias, com paradas em Tenerife e Gran Canária. Na audiência, na Secretaria de Estado, também foram abordadas algumas questões de interesse comum, tais como a necessidade de promover um diálogo frutífero entre a Igreja local e as autoridades governamentais, bem como entre os diversos setores da sociedade civil, baseado no respeito mútuo e voltado para a promoção do bem comum. No decorrer da conversa, também foram abordados temas de caráter internacional, com especial referência às repercussões dos conflitos no mundo, às migrações, à importância do multilateralismo e do respeito ao direito internacional, bem como à urgência de um empenho constante em prol da paz. Respeitar os direitos humanos de todos e ajudar o povo de Gaza. Foi este o apelo do Papa Leão XIV ao responder, terça-feira à noite, ontem, antes de deixar Castel Gandolfo, às perguntas dos jornalistas sobre os ativistas da Global Sumud Flotilha detidos pelo governo de Israel enquanto tentavam levar ajuda a Gaza. Esses ativistas referiram ter sido espancados e maltratados. O Papa ressalta que se está a provocar cada vez mais ódio e que a violência não ajuda. É preciso retomar as negociações, procurar, por meio do diálogo, a resolução dos problemas, sempre respeitando os direitos humanos de todos. Infelizmente, o povo de Gaza ainda não recebe ajuda humanitária. Isso está a provocar protestos, dificuldades e até mesmo a ação daqueles que participaram da flotilha, observa o Pontífice, que se dirige a todas as autoridades para que assistam e acompanhem o povo de Gaza que está a sofrer e também ajudem já a começar a reconstruir. Questionado também sobre a inteligência artificial, no dia seguinte à publicação da sua carta encíclica Magnifica Humanitas, Leão XIV exorta a continuar o diálogo com as grandes empresas da inteligência artificial e menciona o trabalho que o Dicastério para o Serviço do Desenvolvimento Humano Integral está a realizar com Anthropic. Acho que é muito importante continuar o diálogo e procurar verdadeiramente uma inteligência artificial desarmada. Disse, observando que hoje a guerra é feita com inteligência artificial, como no Líbano e noutros lugares do mundo, sem pensar nas vidas humanas que são, na verdade, as vítimas de tudo isso. Daí o novo apelo pela paz.

África Global. A Comissão Episcopal para Migrantes, Refugiados e Deslocados, CEMIRDE, em parceria com a Universidade Católica de Moçambique, lançou nesta terça-feira, dia 26 de maio, na cidade de Nampula, a obra Imigrantes Africanos em Moçambique.

o caso dos refugiados, requerentes de asilo e imigrantes econômicos. O estudo defende uma maior integração social e jurídica dos refugiados no país, num contexto marcado por desafios de segurança, mobilidade humana e proteção da dignidade da pessoa. Este é o tema da rubrica África Global de hoje, da autoria do nosso correspondente a partir de Nampula, Cremildo Alexandre.

0: O evento contou com a participação de mais de 50 convidados, entre representantes das autoridades governamentais, sociedade civil, refugiados, estudantes, acadêmicos e organizações internacionais, com destaque para o Alto Comissariado das Nações Unidas para os Refugiados, ACNUR. Na apresentação da obra, um dos autores da pesquisa, Bonifácio da Piedade, explicou que o estudo procurou compreender o nível de integração dos refugiados, requerentes de asilo e imigrantes econômicos em Moçambique, analisando as suas trajetórias migratórias, acesso ao trabalho, convivência social, cultura e religiosa, bem como acesso aos direitos sociais. Segundo o investigador, a pesquisa foi realizada nas províncias de Cabo Delgado, Niassa, Nampula, Tete, Maputo Província e Gaza, envolvendo 83 entrevistados. O acadêmico reconheceu que o processo de recolha de dados foi difícil devido ao trauma vivido por muitos refugiados e à desconfiança inicial em relação aos investigadores.
1: Das causas de imigração, nós temos aí fatores de repulsão. Portanto, os nossos irmãos contam que o grande problema de sair do seu território para o outro é mesmo a instabilidade política. Muitos deles foram unânimes a dizer que as guerras nos seus países de origem proporcionam mesmo a sua saída. E a outra é a insegurança motivada por assuntos políticos, perseguições motivadas pela orientação sexual, nós tivemos casos desses, e conflitos armados no país de origem. Mas também temos os casos, os fatores que atraem o nosso país, não é? A ser um país de destino. Portanto, para além da repulsão, temos aí a questão da estabilidade política e social. Eles contam que o Moçambique é um país estável e politicamente e socialmente também um país de paz. Mas também a facilidade de acesso ao negócio, tanto pode ser um negócio formal, informal, mas também há a facilidade de poder obter algum trabalho para a subsistência. E, para além disso, menciona-se a existência do campo dos refugiados em Maratane, na cidade de Nampula, e isso orienta a muitos a se dirigirem ao nosso país de Moçambique.
0: Durante a apresentação, Bonifácio da Piedade destacou ainda que os refugiados relataram experiências dramáticas durante o percurso migratório, incluindo cobranças ilícitas nas fronteiras, falta de dinheiro, tráfico humano, violência e riscos de violação e sequestro, particularmente contra mulheres.
1: Num âmbito geral, a igreja, as religiões constituem para eles uma família, não é? O papel dessa igreja é unir as pessoas e, às vezes, a proveniência também joga um papel importante, visto que a tendência, como disse, é ir por onde a pessoa tanto frequentava em termos de religião, sobretudo por onde frequentam os seus conterrâneos. Também temos o acolhimento institucional, especialmente na Igreja Católica, tanto eles dizem que tiveram mesmo este acolhimento, principalmente a Caritas, mencionam a Caritas, que desempenha um papel central no apoio aos imigrantes, que oferece a proteção e a sua integração. Em termos de acesso aos direitos sociais, em termos de dificuldades, apesar de termos pontos muito positivos, mas apresentam aqui as dificuldades para a obtenção e renovação dos documentos oficiais necessários para o exercício pleno dos direitos sociais. Portanto, como sabemos, o documento é mesmo um instrumento muito útil para as outras atividades. E também apresentam uma dificuldade de discriminação no acesso à justiça por serem estrangeiros. Portanto, há muita dificuldade de serem atendidos por serem estrangeiros na parte das autoridades de justiça.
0: Na ocasião, a secretária-geral da CEMIRD, Irmã Marinês Biasibet, afirmou que a obra pretende servir como instrumento de sensibilização e reflexão para a Igreja, governo, sociedade civil e acadêmicos, incentivando políticas mais inclusivas e humanas para pessoas em mobilidade.
2: A pesquisa surge num cenário marcado pelo aumento da mobilidade humana na região africana, impulsionada por fatores econômicos, sociais, políticos e humanitários. Neste contexto, Moçambique assume simultaneamente o papel de país de origem, trânsito e destino de imigrantes africanos. A presença crescente de refugiados requerentes de asilo e imigrantes econômicos coloca desafios importantes relacionados com a inclusão social, acesso a serviços básicos, emprego, proteção jurídica, convivência intercultural e combate à discriminação.
0: Em entrevista à Rádio Vaticano, congolês Marshall Sonichar reconheceu o acolhimento dado pelo Estado moçambicano aos refugiados, mas alertou para dificuldades relacionadas com o reconhecimento do estatuto de refugiado e a legalização dos documentos de identificação.
3: Eu chamo o reverendo Marshall Sonichar, sou da nacionalidade congolesa, estou aqui em Moçambique desde 2005. Nós agradecemos muito pelo acolhimento que o governo moçambicano tem sendo reservado para os nós como refugiados. Também algumas coisas que nós estamos a enfrentar como dificuldades. E a primeira dificuldade é aspectos dos estatutos dos refugiados. Nós achamos que há um trabalho que deve ser feito, porque esse documento ainda não está no sistema dos documentos legais de Moçambique, porque algumas prestações do trabalho que rejeita esse. Algumas entidades rejeitam esses documentos porque o documento não se enquadra no sistema moçambicano. Então, nós pedimos que o governo possa legalizar isto. Esse documento deve ser publicado no Boletim. No Boletim da República.
0: Por sua vez, a representante do Serviço Nacional de Investigação Criminal, Enina Sinini, alertou para os desafios de segurança ligados à atribuição do estatuto de refugiado, sobretudo num contexto marcado pelo terrorismo e criminalidade transnacional na região norte do país.
4: Estamos a viver situação de terrorismo que é atípica, principalmente para a zona norte. Então, devem ter em conta que para podermos dar asilo permanente, há vários aspectos, há muito trabalho que nós temos que ter para poder integrar esse cidadão. Dos trabalhos que temos vindo a realizar nos últimos momentos, a maior parte de refugiados estrangeiros estão a se dedicar na prática de crimes hediondos. Então, como é que nós vamos conseguir, a priori, a partir de um requerimento de asilo, atribuirmos um documento que lhe permita permanecer em Moçambique, a construir uma residência? Aqui somente por casamento, como a infância, a referência, e alguns também com cidadãos apresentaram. Era possível poder ter um domicílio, mas agora não. Tem outros elementos que nós temos que levar em conta, porque o terrorismo em Cabo Delgado começou praticamente a logística na província de Nampula, em particular, a partir das mesquitas.
0: A chefe do escritório da Acnur em Nampula defendeu que a integração local e o repatriamento voluntário continuam a ser soluções fundamentais para os refugiados, sublinhando que o estudo poderá fortalecer o trabalho de advocacia e apoio às comunidades deslocadas.
5: E nós temos, que estamos a dar como soluções duradouras para os refugiados, vou falar de integração local. Acho que na pesquisa, Dr. Bonifácio falou sobre integração local. Eu sei que é muito difícil para meus irmãos. Não, alguns, a maioria, que eu posso dizer, gostam de ir à instalação, gostam de ir para a América, gostam de ir para a Nova Zelândia, mas essa solução duradoura não é o Acnur de si. Depende de América se está recebendo as pessoas, precisam as pessoas. Agora, nós todos sabemos que o Sr. Trump fechou tudo. Agora, não é o que nós estamos a dizer que queremos para os refugiados ficarem aqui em Moçambique.
0: em representação do arcebispo de Nampula e presidente da Conferência Episcopal de Moçambique, Dom Inácio Saúr, o chanceler da Arquidiocese, Padre José dos Santos Moluta, afirmou que a temática da integração dos migrantes está profundamente ligada à missão da Igreja Católica de defesa da dignidade humana e promoção da fraternidade universal.
6: Integração dos imigrantes africanos em Moçambique insere-se na missão central da Igreja Católica, que é a valorização da pessoa humana. Em nome de Sua Excelência, o Senhor Arcebispo de Nampula, e, se me permitem, também em meu nome pessoal, quero felicitar os pesquisadores deste trabalho.
0: Nas considerações finais da obra, os autores retomam o pensamento do Papa Francisco, defendendo que a resposta à questão migratória deve apresentar em quatro verbos fundamentais: acolher, proteger, promover e integrar, como caminho para a construção de uma sociedade mais humana e solidária. De Nampula, Moçambique, para a Rádio Vaticano, Cremildo Alexandre.
7: E ponto final nesta nossa edição de hoje. Nós voltamos amanhã, sempre à mesma hora. Fiquem bem e até amanhã, se Deus quiser. Ali, Laudetur Jesus Christus.